Nessa sequência do Master DJ, você conferiu Djavan com Eu Te Devoro, teve também Flame Trees com o Cold Chisel e o Public Image Limited com Rise. E agora a gente vai para a última curiosidade do programa de hoje. Vamos falar dos britânicos do The Fix. Eles ficaram conhecidos por misturar rock com new wave e letras muito reflexivas. Secret Separation foi lançado em 1986. Tornou-se um dos maiores sucessos da banda nas rádios americanas e segue como uma das favoritas dos fãs até hoje. Essa música é sensacional. Escuta só.

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1: E muito bem, estamos finalizando mais um programa Master DJ. A gente volta na semana que vem, neste mesmo horário, trazendo sempre essa set list diferentona para você. Durante a semana, você fala com a gente em djmal.radio, tanto no Instagram quanto no Facebook. Siga a gente por lá. A gente vai deixar você com as últimas Jota Quest com a mãe Ana. Esse som ficou realmente sensacional. E depois ainda tem, para finalizar o programa de hoje, Holly Humberstone. As duas na sequência para você. Aproveita bem seu final de semana, tenha uma ótima semana e até o sábado que vem. Tchau.

0: 11:23.
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Gente, hoje é dia 27 de junho, hoje é Dia Nacional do Progresso. Fazem aniversário Zezé Mota, atriz e cantora, Isabelle Adjani, atriz francesa, Wagner Moura, ator brasileiro e Camila Queiroz, atriz e modelo brasileira. Feliz aniversário.

0: 1970, que Leonel Brizola, Luiz Carlos Prestes, Lincoln Cordeiro e Maurício Grabó foram condenados a 10 anos de prisão por tentarem reorganizar o Partido Comunista Brasileiro. Em 1990, foi criado o Instituto Nacional do Seguro Social do Brasil. Em 2007, a Polícia Militar do Brasil invadiu as favelas do Complexo do Alemão em um episódio que é lembrado como Operação Policial no Complexo do Alemão. E em 2022, vazamento de gás cloro deixou 14 mortos e mais de 265 feridos no porto de Aqaba, na Jordânia. A gente fica por aqui com a agenda do rádio. Amanhã tem mais pra você. Até lá!
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0: Muito bem, muito bem, muito bem. Este é o Central Mix, começando agora aqui na rádio, e com certeza é pra você. É pra não deixar você parado, essa é a verdade. Eu sou Márcio Edson e te acompanho nesta pré-baladinha do fim de semana. Deste final de semana, sim, tá mais do que especial. Além de ser final do mês, né? O Central Mix está hoje só com as porradas. Porradas! Senhoras e senhores, apertem os cintos, porque vai ser uma porrada no seu rádio. E é com isso que vamos começar, hein? Então vai lá. Já se ajeitou aí? Então se ajeita. Se ajeita, pega tua bebidinha, porque o Central Mix tá no ar.
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0: Roberto Pires, considerado um dos precursores do cinema baiano. Se o cinema na Bahia não existisse, Roberto Pires o teria inventado. A afirmação feita pelo cineasta Glauber Rocha está no livro Revisão Crítica do Cinema Brasileiro. Foi justamente após o lançamento do filme Redenção, de Roberto Pires, que a Rex Schindler e Braga Neto resolveram bancar Barra Vento, de Glauber Rocha. O thriller policial Redenção foi lançado em março de 1959. Nas filmagens, Pires usou uma lente criada por ele na ótica da família, que produzia um efeito semelhante à CinemaScope, que só Hollywood possuía. Redenção foi o primeiro longa-metragem feito na Bahia e iniciou a chamada Escola Baiana de Cinema e, consequentemente, ao Ciclo Baiano de Cinema, que inclui todos os filmes feitos na Bahia de 1959 a 1964. O Ciclo Baiano fez parte do movimento Cinema Novo do Brasil. Logo depois começaram as filmagens de A Grande Feira, de 1961, e Tocaia no Asfalto, em 1962, ambos com a direção de Roberto Pires. Pires trabalhou ainda como assistente de Glauber Rocha em A Idade da Terra. Participou também do filme Di Cavalcante. Com a decadência do Ciclo Baiano de Cinema, Pires foi morar no Rio de Janeiro e filmou, em 1963, Crime na Sacopan, sobre um polêmico homicídio ocorrido uma década antes no Rio. Em 1967, filmou o policial A Máscara da Traição, com Tarcísio Meira e Glória Menezes. A lente criada por Pires ficou conhecida também como Igloscope, em referência a Iglu Filmes, empresa da qual Roberto Pires foi fundador. O Cego que Gritava Luz, do diretor João Batista de Andrade, foi praticamente o último filme que Roberto Pires participou.

0: Vinho do mês, né? É, mas tá simplesmente fantástico esse Central Mix, senhoras e senhores. Mas eu já deixo avisado aqui, hein? Na semana que vem tem mais aqui mesmo. Então o encontro está mais do que marcado, certinho? Excelente balada pra você, excelente curtida, se cuide, use sempre o preservativo e beba com moderação. Semana que vem tem mais Central Mix. Até lá.
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0: as horas. 23 minutos.
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3: Quase 2 dias após os 2 terremotos que derrubaram prédios e deixaram muita destruição na Venezuela, incluindo na capital Caracas e arredores, o governo venezuelano confirmou a morte de 589 pessoas até amanhã desta sexta-feira. Após os tremores mais fortes, foram mais de 200 réplicas de menor intensidade. Quase 3.000 pessoas estão feridas e um site alimentado de forma colaborativa tem uma lista de mais de 50 mil desaparecidos. A presidente interina Delcy Rodrigues decretou estado de emergência e as forças de resgate têm trabalhado de forma contínua ao lado de voluntários para cuidar dos sobreviventes. A Agência da ONU para a Migração estima que quase 7 milhões de pessoas podem ser afetadas pela situação de emergência. Segundo a agência Reuters, a cidade de Lagoa Ira, no litoral próximo de Caracas, foi a mais atingida, com mais de 100 edifícios que vieram abaixo. O Ministério da Saúde da Venezuela está pedindo para a população a doação de sangue em diversos centros de coleta nos hospitais. Nessa quinta-feira, o presidente Lula autorizou o envio de uma missão humanitária. Agentes de proteção e defesa civil, bombeiros militares e representantes da Anatel embarcaram nesta sexta-feira de Guarulhos, em São Paulo, em uma aeronave KC-390 da Força Aérea Brasileira. No sábado, o Brasil envia para a Venezuela, em um novo voo, um hospital de campanha com equipe médica, medicamentos e insumos. As primeiras equipes de resgate estrangeiras começaram a chegar na noite de quinta-feira.
2: 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E aí, pessoal, um ótimo fim de semana pra todo mundo, mais uma edição novinha em folha do nosso programão preferido do seu fim de semana, que é As Preferidas do Velho. Mais uma vez, muito prazer, eu sou o Renato Neves, o seu amigão aqui do rádio, para estarmos juntos nas próximas 2 horas, trazendo o melhor da saudade pra você. Aquela saudade dos anos 80, dos anos 90 e do início também dos anos 2000, sem perder, claro, o climão do fim de semana. Por isso, tô aqui falando. Bom fim de semana pra você em casa, no carro, no trabalho, viajando, chegando agora, onde quer que você esteja ou para onde quer que você vá. O nosso muito obrigado pelo carinho da audiência. Prepare-se porque o DJ hoje tá inspirado. Solta o som, DJ! Pra gente matar aquela saudade. Aquelas músicas que fizeram história no passado vão tocar aqui pra você na qualidade máxima. Pra você voltar ao passado, recordar bons momentos. Bons momentos devem ser sempre recordados, lembrados e guardados no coração para todo sempre. Não é verdade? Então é isso, essa é a nossa proposta, é trazer você de volta ao passado através do fantástico mundo da música, com um programa que já virou tradição do seu fim de semana, que é As Preferidas do Velho. Siga-nos nas redes sociais aqui da rádio, mande sua mensagem, seu elogio, a sua sugestão, a sua crítica, e também tem o meu Instagram pessoal, @RenatoNeves42. A gente se encontra, hein?
4: É bom demais.
2: Aumenta o som que o nosso programão tá começando agora.

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1: Programas preferidas do velho, que já é tradição no seu fim de semana. Hoje tá demais. Só música top. O meu abraço a você curtindo a gente, onde quer que esteja. Pessoal aí no seio familiar. A você chegando agora do trabalho. Tem muita gente trabalhando no fim de semana. Eu sempre falo isso aqui no nosso programa. E obrigado a você pelo carinho. Chegando agora, cansadão, mas tá a fim de dar aquela relaxada, curtindo a nossa rádio, a rádio mais ouvida da cidade, e acompanhando o programa As Preferidas do Velho, aquelas músicas que fizeram e fazem até hoje parte da sua história, da sua vida, da sua trajetória. Coisa boa, é isso aí. Hashtag tamo junto todo fim de semana. Eu conto com você, a sua audiência e a sua atenção. Vamos lá que tem mais músicas. É muita coisa boa pra rolar por aqui ainda, viu? Programas Preferidas do Velho. As

0: Feridas do Velho, aqui na sua emissora líder. O meu abraço carinhoso a toda a galera aí com mais de 30, 40, 50. Tem gente também com mais de 60, 70, acompanhando essas músicas que fizeram o maior sucesso nas décadas douradas. Anos 80, anos 90 e o início ali dos anos 2000. Onde que você estava ou o que fazia lá no início dos anos 2000? Morava por aqui mesmo? Tinha o mesmo trabalho que tem hoje? Como é que estava a família, o coração, o seu amor, a pessoa amada? Tudo isso tem boas histórias pra gente recordar, pra gente lembrar, tanto o laço familiar, quanto o laço profissional, o lado amoroso. Nossa, boas recordações merecem sim serem lembradas. Saudade não tem idade. Guarda essa frase aí, viu? Intervalo, a gente volta já já, é rapidinho. Sai daí não, é vapt-vupt.
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3: Em meio a dúvidas e desconfiança de boa parte dos torcedores, a seleção brasileira desembarca nos Estados Unidos para tentar provar que ainda é protagonista no futebol mundial. O elenco conta com nomes consolidados como Vinícius Júnior, Rafinha e Casemiro, mas que ainda precisam mostrar o melhor de seu jogo na seleção. Entre as novidades, jogadores em boa fase podem fazer a diferença, como Igor Thiago, Endrick, Danilo e Rayan. Apesar da confirmação na lista, a condição física e técnica de Neymar é um ponto de interrogação e sua participação tem promovido debates acalorados entre os torcedores brasileiros. Vale lembrar que a seleção segue como a única a participar de todas as edições e maior vencedora do torneio com 5 títulos.
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4: No inverno, o Brasil se aquenta com as festas juninas. O linguajar do arraiá tem um vocabulário próprio. As palavras de origem francesa ditam um ritmo que os casais devem

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2: Um ótimo fim de semana pra você aí do outro lado do rádio. A gente segue agitando o seu fim de semana, que pode ser o melhor fim de semana da sua vida. Positividade sempre, tudo vai dar certo no final. Se não deu ainda, porque ainda não é o final, mas tudo vai dar certo. E sempre pensamento positivo, pensamento aí forte, e tudo vai dar certo. E a gente sabe que vai dar, né? Até porque a gente trabalha pra isso. A gente aprende com o passado, leva para o presente e se posiciona para o futuro, para ter um futuro melhor. É assim com todo mundo. Comigo, com você, vamos atrás dos nossos sonhos, em busca daquilo que a gente acredita, e no final tudo sempre dá certo. Pessoal, abraçar também a você, aniversariante do dia, se hoje é o seu aniversário, parabéns, amor, sucesso, felicidades, tudo de bom no seu coração, é o que a gente sempre deseja. Data especial para você, é data especial pra gente aqui da rádio também. Já que estamos de volta com mais músicas, as preferidas do velho continua. As preferidas.

Porto Velho, aqui na nossa rádio, agitando o seu fim de semana. Já é tradição de todo fim de semana. Fim de semana não é fim de semana se não tiver as preferidas do velho. Ô, coisa boa! É ter você junto conosco, agitando o fim de semana, abraçando toda a galera aí, quem sabe nos bares, no barzinho, junto com a galera, a você no trânsito, dando aquele rolê na cidade. Obrigado pelo carinho, viu? Obrigado pelo primeiro lugar em audiência. Eu sou o Renato Neves, muito prazer, para que você saiba quem, com quem está conversando, quem é que tá com você nesse fim de semana maravilhoso. Simbora com mais músicas? Aumenta o som, vem com a gente, liberta o som, DJ!

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1: E a gente vai para o intervalo. A gente volta já já, trazendo muita música boa, muito som legal no programa que está sendo muito comentado. Tem muita mensagem aqui chegando. Eu quero agradecer a todo mundo através das redes sociais aqui da rádio também. Muito obrigado pelo carinho a você do aplicativo, a você acompanhando pelo rádio, a você ouvindo a gente pela primeira vez. Seja muito bem-vindo, seja muito bem-vinda. Programas Preferidos do Velho tem a missão de fazer você matar saudade, recordar bons momentos, fazer aquela viagem ao passado. A gente volta já, não sai daí não.
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2: 11:23. 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
5: Muito bem, já de volta, trazendo a nossa segunda hora juntinhos. Programas preferidas do velho já é campeão de audiência. Abraçar a cada amigo, a cada amiga, a você, meu amigo Leonardo, no centro da cidade. Valeu, Léo, tamo junto, tá todo fim de semana aí o Leonardo acompanhando programas preferidos do velho aqui na nossa emissora campeã de audiência. Grande, Léo, valeu, parceirão, bom trabalho, já desejando um fim de semana espetacular, tudo de bom pra você e família. E a você aí, sinta-se à vontade pra participar conosco também, mandar sua mensagem, interagir conosco, tanto nas redes sociais aqui da rádio, quanto na minha rede social também, @RenatoNeves42. Vamos fazer amizade, tamo junto e misturado. Hashtag é nóis. Simbora com mais músicas, já de volta, e o programa As Preferidas do Velho continua. Claro que continua, o que é bom tem que continuar.
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aqui na nossa emissora líder, campeã de audiência aos muitos motoristas. Eu sei que tem muita gente aí dando aquele rolezinho nesse momento, acompanhando o nosso programa. Opa, muito obrigado, hein? Um bom fim de semana. De repente tá aí junto com a galera, tá com destino às praias, quem sabe. De repente tá só dando um rolê mesmo na cidade, mas o som do carro ligado aí na rádio e acompanhando a programação. Muito obrigado, presta bem atenção aí na pista, na estrada, meu amigo motorista. Obrigado pelo carinho, viu? Pela carona. Hashtag tamo junto hoje e sempre. Simbora então com mais saudades, o melhor dos anos 80, dos anos 90 e o início dos anos 2000. Que é a música boa que a gente toca por aqui, não é brincadeira. Não é brinquedo, não. Vamos lá que tem muito mais. Aumenta o som.

0: que é bom.
1: E a gente vai para um intervalo pequeno mais uma vez. Voltamos já já trazendo nossa última meia hora juntinhos no melhor desta programação. Com muita música boa, com muita qualidade. Programas preferidos do velho é sucesso no seu rádio.
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4: No inverno, o Brasil se aquenta com as festas juninas. Santo Antônio, São Pedro, São João. A festa junina foi incorporada pela Igreja Católica, que cristianizou os antigos povos europeus. Neste sincretismo, a celebração adotou também elementos pagãos, como a fogueira, usada para espantar os maus espíritos e proteger a colheita. Festa junina, uma tradição que não cabe apenas em um mês.
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1: E aí, já de volta, programas preferidas do velho. Fala aí, minha gente, já de volta. Não falei pra você que era rapidinho? Abraçando cada amigo, cada amiga, valeu a sintonia, bom fim de semana. O melhor programa pra você matar saudade, sem dúvidas, é disparado. As preferidas do velho, que agita o seu fim de semana, traz você de volta ao passado e a gente tem esse encontro legal, esse bate-papo bacana, bem suave, bem leve, um jeito único de fazer FM que só a gente tem. Mais uma vez, prazer, eu sou o Renato Neves, o seu amigão aqui do rádio, e a nossa missão nesse fim de semana é fazer você voltar ao passado, recordar bons momentos, recordar o melhor dos anos 80, dos anos 90 e o início também dos anos 2000. Se é saudade que você quer, você tá na rádio certa, no horário certo, fica pra nós com o cara.

Programas preferidos do velho continuam em alto e bom som nesse fim de semana maravilhoso. Ô, fim de semana bom, que bom também matar saudades. Aquelas músicas que fazem a pele arrepiar. Fala aí se nessas músicas você pelo menos não deu uma gingadinha assim, dançou um pouquinho e agita mesmo. É um ritmo envolvente que tinha especial nos anos 80, nos anos 90 e que mexe com a nossa cabeça, o nosso coração. Ô, tempo bom que não volta mais. Eita, saudade dos anos 80, dos anos 90, as roupas, as músicas, os modões da época, as histórias de amor e muito mais. Simbora então, já são as últimas de hoje, já são as últimas de hoje. Longe de mim ser portador de más notícias, mas eu tenho que comunicar. Já são as últimas músicas de hoje aqui do nosso As Preferidas do Velho. Vem com a gente, aumenta o som. Daqui a pouquinho eu volto só pra dar tchau.

finalzinho do horário. Só resta agradecer a você, o carinho, o rádio ligado, a sua participação. Valeu demais, meu povo. Beijo pra todo mundo, que Deus te abençoe, você e sua família. A gente se encontra próximo fim de semana trazendo mais uma edição inédita das Preferidas do Velho, aqui na sua emissora líder. Beijo no coração. Fui!

0: meia-noite e 19 minutos.
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0: que acompanha a nossa sintonia, já sabe, aqui é pouco papo, muita música. Só tá começando o Toca Tudo de hoje.
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0: o Brasil se aquenta com as festas juninas. Trazida para o Brasil pelos portugueses, a celebração ganhou elementos da cultura africana e indígena. Como em toda festa, as comidas típicas não podem faltar por aqui. O trigo foi substituído pelo milho usado na pamonha e na canjica. Festa junina, uma tradição que não cabe apenas em um mês.
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1: E a hora certa.
2: 0:45.
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0: da hora. Hora certa.
1: Uma hora e 16 minutos.

este é o Giro de Notícias. Eu sou o Alan Barbosa e você acompanha os destaques do momento. O advogado Rodrigo Pantaleão foi encontrado morto nesta quinta-feira em Florianópolis, após vizinhos reclamarem de um forte odor vindo do apartamento dele. O advogado ficou conhecido depois de concordar com as alegações do Ministério Público para a manutenção da prisão de um cliente que defendia. A juíza não concordou e declarou o réu indefeso. A Polícia Civil de Santa Catarina investiga a morte de Rodrigo Pantaleão. O ministro André Mendonça, do STF, suspendeu a aplicação de multas a empresas que descumprirem o mapeamento de riscos psicossociais no trabalho. A decisão vale por 90 dias. As multas estão previstas na norma regulamentadora número 1 e deve ser aplicada pelo Ministério do Trabalho e Emprego. Mendonça atendeu o pedido da Confederação Nacional dos Estabelecimentos de Ensino, CONAFEM, que requer mais prazo para a aplicação da norma. O banqueiro Daniel Vorcaro será transferido para a Papuda. A determinação é do ministro André Mendonça, que deu prazo de 24 horas para a remoção. Vorcaro está preso na Polícia Federal em Brasília. A mudança para Papudim está amparada nas duas rejeições de delação premiada por parte do banqueiro. Mendonça determinou que Vorcaro fique incomunicável com o ex-presidente do BRB, Paulo Henrique Costa, preso no mesmo local. Pesquisa Datafolha revela que 79% da população é favorável à redução da maioridade penal. O levantamento foi divulgado nesta quinta-feira e ouviu 2.004 pessoas em todo o país. O resultado é menor que o apurado em 2015, quando 84% dos brasileiros apoiavam a redução. A proposta está em discussão no Congresso Nacional. A filha do presidente do Ceará recebeu de presente uma caixa de bombons com uma bomba dentro. João Paulo Silva relatou que a filha entrou em pânico ao ver o artefato. Parte da torcida do Ceará tem protestado por conta da má campanha do time em 2026. A Polícia Civil do Estado instaurou o inquérito para apurar quem mandou o presente criminoso. O Giro de Notícias é a produção da agência Rádio Web, texto e apresentação Alan Barbosa, edição Thiago Pedruzzi.

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2: A seleção da Argentina chega à Copa do Mundo de 2026 não apenas como atual campeã, mas como a equipe a ser batida, alternando o topo do ranking mundial e ostentando a hegemonia das eliminatórias sul-americanas. Sob o comando de Lionel Scaloni, a escaloneta evoluiu de um time dependente de seu camisa 10 para uma máquina tática coletiva. O grande destaque segue com Lionel Messi, que fará sua 6ª participação em mundiais, um recorde histórico. Menos pressionado após o título no Catar, Messi é cercado por uma geração consolidada, com Enzo Fernandes e Julián Álvarez, e por novidades como José Manuel Flaco Lopes, destaque no Palmeiras. A seleção albiceleste busca ser a primeira bicampeã consecutiva desde o Brasil de 1962.
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3: 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Festa junina, uma tradição que não cabe apenas em um mês.
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1: Levantamento feito pelo Ministério Público do Estado do Rio de Janeiro, a pedido do STF, o Supremo Tribunal Federal, revelou que 17% dos policiais militares que atuaram na Operação Contenção nos complexos do Alemão e da Penha em outubro de 2025 haviam retirado as câmeras corporais durante a ação. A operação deixou mais de 120 mortos, incluindo 5 policiais, e é considerada a mais letal da história do Rio de Janeiro. Em 7,8% dos casos, há indícios que os policiais obstruíram intencionalmente as imagens. Na maior parte dos registros, 82%, contudo, a análise preliminar indica que os equipamentos foram utilizados corretamente. O Ministério Público afirmou que o relatório é preliminar, porque ainda não foi possível analisar as gravações de todo o efetivo policial. Em abril, o ministro Alexandre de Moraes, do STF, concedeu prazo de 90 dias para a Polícia Federal realizar perícia nas imagens captadas pelas câmeras corporais dos policiais que participaram da Operação Contenção. Até o momento, o Ministério Público apresentou 8 denúncias contra 27 policiais militares por ilegalidades praticadas durante a operação, envolvendo apropriação de armamento, furto de peças de veículos, invasões de domicílio, constrangimento de moradores, subtração de bens e tentativas de obstrução ou desligamento de câmeras corporais. O MP também fez uma busca ativa de familiares das pessoas mortas para possibilitar oitivas, cadastramento e acompanhamento institucional dos interessados em receber informações sobre o andamento das investigações. Com informações da Agência Brasil, da Rádio Nacional no Rio de Janeiro, Cristiane Ribeiro.
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2: Uou, tudo bem, é? Muito prazer, sou Joel Cabral, já sabe, né? A partir de agora, alegria em primeiro lugar. Eu quero saber de onde você tá me ouvindo. Você me conta lá no meu Instagram? Vai lá, fácil demais me encontrar. Arroba Joel Cabral Voz. É assim que você me encontra na rede social, em especial no Instagram. Arroba Joel Cabral Voz. Tô te esperando lá pra saber de onde você tá me ouvindo, tá? Fica à vontade. Bora começar. Chega pertinho do rádio, sim, gente.
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2: Matheus e Cauã e Simone Mendes são os primeiros. Meu silêncio. Bom dia.
4: Bom

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0: tocando Jorge e Matheus no top 7, só se for sozinho.
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0: Antes, Thiago York com Marina Sena, De Todas as Coisas. Você ouviu o grupo Menos é Mais Champanhe? Paula Fernandes, Amar de Novo. Eli Justi cantou Insônia da Madrugada. Harry Styles, Desce no Mar.

0: você pra sua família, se divirta muito onde você for, você leva a rádio, tá? Não esquece, Lindona, um abraço, forte aperto de mão, amigão, tchau.
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2: 2 horas e 18 minutos.

Dia da Renovação Espiritual e também Dia Internacional do Orgulho LGBTQIAPN+. Tem aniversário de Daniel Dantas, ator

Voltando no tempo, foi no ano de 1958 que nasceu a boneca Barbie, que hoje é vendida em mais de 140 países. Em 1958 também, o Brasil ganhou a Copa do Mundo de Futebol, vencendo a Suécia por 5-2. Em 1972, o Congresso Nacional aprovava a criação da empresa Telecomunicações Brasileiras S.A. Telebrás. A gente fica por aqui com a agenda do rádio. Amanhã tem mais pra você. Um grande abraço e até lá.

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2: É verdade, então, tudo de bom pra você que merece muito mais. E aí, tudo bem? Tudo certo? É, rapaz, e aí, tudo certo aí, você de casa?
3: Arrocha, mamãe.
2: Minhas amigas donas de casa que estão sempre acompanhando aqui o nosso programa Melhores do Brasil, sejam bem-vindas também, bem-vindos você também. É, você papai, você garotão, a meninada e a rapaziada, tá todo mundo ligado e antenado aqui com a gente, muitas emissoras novas também aqui, transmitindo pela primeira vez aqui o programa Melhores do Brasil, e já temos aqueles veteranos, é, aquela rapaziada ali que sempre tá transmitindo, que sempre tá aqui.

estamos no último final de semana do mês de junho. E mês de junho foi embora rápido. É, rapaz, você fica fazendo festa aqui? Não, pode. Já dá saudades aqui do mês de junho. Quando eu falei último, não, estamos no último final de semana, mês de junho, só que apareceu. Mas parece que o pessoal tava pensando aqui, já tava alegre de ir embora o mês de junho, né? Mas quem se diverte é sempre bom o mês de junho. Agora, quem trabalha realmente pede a Deus, tá aí passando o mês de junho, porque trabalhou bastante. Mas é bom trabalhar, né? No mês de junho também. Tem gente que trabalha no final de semana, por que não? Então, a vocês aí de postos, né? É, supermercados também. É, deixa eu me ver aqui. Quem sempre trabalha também final de semana, é, postos, supermercados, farmácias também, da plantão aí, sempre, tá sempre aberto, não é?

0: agradecer o carinho da audiência de todos vocês. É o último final de semana do mês de junho. E a gente teve Santo Antônio, que é o santo casamenteiro do Nordeste, né? Também teve São João e agora é o quê? São Pedro. E você mandando um áudio.
1: Mande áudio.
0: E hoje a gente vai fazer o sorteio aqui. Quem vai faturar mais R$200 é duzentão. Quem vai faturar duzentão aí? Quem vai, né? Então você vai mandar aí o seu Pix, você vai mandar o seu áudio para participar do Pix premiado. É, então anote aí, é o DDD 81 99710 8896. Todos os estados estão participando aqui do Pix premiado para esse final de semana com duzentão. Fazer o sorteio daqui a pouco, hein? Então fique ligado aí. Mais duzentão aí para nossos ouvintes que estão sempre nos acompanhando e estamos no último final de semana, mês de junho. Olha só, gente, Pix premiado, então anote aí, o DDD é 81 99710 8896. O programa tá apenas começando, você participou aí semana passada, semana retrasada, participou mês de junho, então você está concorrendo já, entendeu? Na medida que você manda o seu áudio, seu número fica registrado aqui e a gente vai fazendo aqui o sorteio com os quatro últimos dígitos do seu celular, tá beleza? Tá bacana? Então, obrigado pelo carinho da audiência aí de todos os estados. Vou hoje mandar beijos e abraços também, que o pessoal fica aí, ó, manda beijo, manda abraço, manda beijo. Então, a gente sempre registra aqui as cidades que nos escutam, que estão com o radinho ligado, coração bem sintonizado aqui no

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1: Jupi, Pernambuco, e gostaria de participar.

ouvindo aqui o melhor do Brasil, aqui esse programa maravilhoso que você apresenta, aqui através da Rádio União 93.7, aqui da cidade de Camucim. É, quem fala é a Maria Rita. Quero participar do Pix premiado, duzentão.

0: aqui através da Serra Dourada FM. Eu gostaria de participar do Pix premiado. Eu já fui o ganhador do Pix premiado, hein? Voltando a participar aí.
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0: Fernando.
1: Valença do Piauí. Estou ouvindo a rádio. Vocês aí, direto da 90.9 FM, daqui de Valença. Eu quero participar do sorteio do Pix feriado.

0: No inverno, o Brasil se aquenta com as festas juninas. O linguajar do arraiá tem um vocabulário próprio. As palavras de origem francesa ditam um ritmo que os casais devem seguir nas danças juninas. As quadrilhas são inspiradas nos bailes. Os vestidos rodados e as tranças eram usados pelas damas para impressionar os cavalheiros. Festa junina, uma tradição que não cabe apenas em um mês.
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0: década de 1990, a chamada Axé Music extrapolou as fronteiras da cidade de Salvador, ganhando o Brasil e o mundo.
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0: Diferente do que muitos imaginam, a Axé Music não é um gênero musical, mas o encontro de diversos estilos que fazem parte do repertório pop baiano. Uma das grandes referências da Axé Music é o frevo, ritmo pernambucano que desde os anos 50 passou a fazer parte do Carnaval da Bahia. Só que em Salvador, o frevo era tocado em cima de trios elétricos e com guitarras.
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0: Outro componente importante da Axé Music são os ritmos africanos presentes na cultura baiana, que ganharam fôlego nos anos 70 e 80 com os chamados blocos afro, como o Filhos de Gandhi, o Araqueto e o Ilê Aiê.
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0: Também ajudam a compor o caldeirão da Axé Music ritmos como a salsa, a lambada, o rock e o samba reggae. Este sim, um gênero musical nascido na Bahia.
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0: E quem é apontado por ter realizado pela primeira vez a mistura dessas referências é o cantor e compositor Luiz Caldas, que em meados dos anos 80 fez sucesso com a música Fricote e acabou sendo reconhecido como o pai da Axé Music.
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0: Luiz Caldas abriu caminho para nomes como Chiclete com Banana, Banda Beijo, Cheiro de Amor, Netinho, El Chan, Terra Samba, Ivete Sangalo, Cláudia Leite, entre muitos outros.
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0: E a Axé Music não ficou restrita ao Brasil, ecoando mundo afora. Exemplos disso são a cantora Margareth Menezes, que nos anos 90 construiu uma sólida carreira internacional, e o grupo Olodum, que na mesma época gravou com os norte-americanos Paul Simon e Michael Jackson. Agora vamos ouvir o primeiro grande fenômeno da Axé Music, Daniela Mercury, com O Canto da Cidade.

0: Acabamos de ouvir Daniela Mercury com O Canto da Cidade. Composição de Daniela Mercury e Toti Gira.
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3: Indicadores da segunda etapa do Censo Escolar 2025, divulgada nesta sexta-feira, apontam uma trajetória de melhoria no ensino médio público no país. Entre 2022 e 2025, a reprovação caiu 62%, o abandono escolar diminuiu 61% e a distorção idade-série, indicador que mede o atraso escolar, reduziu 28%. Para o ministro da Educação, Leonardo Barchini, os resultados demonstram que os estudantes estão conseguindo permanecer na escola, avançar de série e concluir os estudos no tempo adequado, graças a uma série de políticas públicas, em especial o programa Pé de Meia.
4: O aumento das matrículas em tempo integral é importante, o aumento do financiamento da educação é importante, a retomada dos programas do MEC, dinheiro direto na escola, a melhoria da alimentação escolar, do recurso para alimentação escolar, para o transporte escolar, tudo isso contribui para um conjunto de melhorias que nós vislumbramos nos últimos 4 anos. Mas eu poderia dizer que o Pé de Meia é o carro-chefe dessa política toda de melhoria que foi implementado desde 2023.
3: Instituído em 2024, o Pé de Meia é um programa de incentivo financeiro educacional destinado a estudantes de baixa renda com inscrição ativa no Cadastro Único de Programas Sociais. Segundo o MEC, a poupança do ensino médio já beneficiou mais de 7 milhões de estudantes e tem contribuído para melhorar a frequência escolar, reduzir a evasão e ampliar as taxas de aprovação no ensino médio. O ministro Leonardo Barchini destacou ainda que, pela primeira vez, os 3 principais indicadores do levantamento melhoraram ao mesmo tempo.

0: Mostrou ainda que nos últimos 3 anos, a taxa de aprovação de estudantes do ensino médio subiu 11% no país. Outro destaque foi a expansão da educação em tempo integral, que alcançou a meta do Plano Nacional de Educação, que previa 1 em cada 4 estudantes matriculados na modalidade. O percentual de matrículas em tempo integral passou de 15% em 2021 para 25,8% em 2025, alcançando 8.800.000 estudantes da rede pública. Da Rádio Nacional em Brasília, Daniela Longuinho.
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2: Dia 28 de junho de 1945, nasceu Raul Seixas. E morreu jovem, hein? Que pena. Olha, Raul Seixas, pra quem não sabe, nasceu em Salvador. E a grande influência dele, no início, foi o rock and roll dos anos 50, que ele ouviu muito nos discos emprestados de funcionários do consulado dos Estados Unidos em Salvador. Aos 12 anos, ele fundou o conjunto The Panthers, que virou depois Os Panteras, o primeiro grupo de rock de Salvador a usar instrumentos elétricos. Olha aí o pioneirismo de Raul Seixas. E como ele era um gosto na vida, tentou estudar direito, mas abandonou, para ficar na música, claro. Em 67, Jerry Adriani fez uma apresentação em Salvador e se empolgou com o som dos Panteras. E Jerry Adriani pegou eles e fez eles se mudarem para o Rio de Janeiro. Ali, o grupo gravou o primeiro disco, Raulzito e os Panteras, pela Odeon. Entre 68 e 72, Raul Seixas trabalhou como produtor da CBS. Em 71, lançou o LP Sociedade da Gran Ordem Cavernista, apresenta a Sessão das 10. Esse é o título do disco, que trazia músicas dele e também de Sérgio Sampaio. Raul Seixas alcançou a televisão em 72, durante uma transmissão da Globo, do 7º Festival Internacional da Canção. Ali, ele cantou Let Me Sing, Let Me Sing e também Eu Sou Eu. No mesmo ano, foi para Philips e gravou o LP Os 24 Grandes Sucessos da Era do Rock. Um ano depois, saiu seu primeiro disco solo, Krieg Rap Bandolo, e com ele, o primeiro grande sucesso. O disco também trazia Metamorfose Ambulante, Música na Sopa e Al Capone, de autoria dele e Paulo Coelho. A música de hoje é o primeiro grande sucesso que esse disco aí, Krieg Rap Bandolo, trouxe. Ouça o primeiro grande hit de Raul Seixas.
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No dia 28 de junho de 1945, nasceu Raul Seixas. A música de hoje foi o seu primeiro grande sucesso, Ouro de Tolo, do primeiro disco. Olha, os três discos seguintes de Raul Seixas firmaram o seu sucesso. Guita, de 74, Novo Aeon, de 75 e Há 10 Mil Anos Atrás, de 76. Em 77, ele foi para Warner e gravou três LPs. O Dia em que a Terra Parou, de 77, que inclui a música Maluco Beleza, e Mata Virgem, de 78, além do disco Por Quem os Sinos Dobram, lançado um ano depois. Raul Seixas era alcoólatra e os problemas de saúde fizeram com que ele trocasse várias vezes de gravadora. Depois de um tempo meio apagado, ele ressurgiu com a música O Carimbador Maluco, em 83, do musical infantil Plunct Plact Zoom. No ano seguinte, lançou o disco Metrô Linha 743, pela Som Livre. E três anos depois, Wapablubablapemdum, e também A Pedra do Gênesis. Naquela época, Raul Seixas já estava com o cérebro debilitado, falava muito pouco e passava mal.

mal durante os shows. O último espetáculo dele, pra quem não sabe, foi aqui em Brasília, no extinto Gran Circular. Ele morreu poucos dias depois, no dia 21 de agosto de 89. A música do dia volta amanhã.

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2: Ah, tudo bem, Rádio Alternativa FM, Sapucaí, Pará.
0: Sim.
2: Transmitindo o seu programa todos os finais de semana.
0: Que legal.
2: Estamos aqui na Alternativa FM, transmitindo aí o melhor do Brasil.
0: Ah.
2: Aqui pela 87,9 Sapucaí, Pará. Ah. Romualdo Lima, diretor-geral Romualdo Lima.
0: Ah.
2: E a gente transmite também o programa Melhores do Brasil.
3: Aqui é Vera, de Carnaíba. Eu gostaria de participar do Pix Premiado, da Rádio Melhor do Brasil. Aqui todo mundo é ouvinte da Rádio Melhor do Brasil.
0: Beleza, também participando aqui com a gente, a Gerlane, também Georgia, toda a rapaziada também em Carnaíba, nos acompanhando.
4: Olá, sou Luciene, resido em Lajedo, Pernambuco.
0: Que legal, Lajedo.
4: O programa.
0: Sim.
4: Pela Rádio Lajedo.
0: FM.
4: FM. Sim. E quero participar do Pix Premiado.
0: Isso, passei em Lajedo aí, né? Passei por aí quando fui em Garanhuns. Muito frio em Garanhuns, né?
5: Bom dia, meu nome é Jamile, sou de Carnaíba e queria participar do Pix Premiado.
6: Sou Eliane de Panabim, me coloca no sorteio do Pix Premiado.
0: Certo.
6: Eu sou Marcos Filho, aqui é Aldilene, eu falo aqui diretamente de Bom Sucesso. Eu ouvo o programa Os Melhores do Brasil pela Rádio Cultura, de Bom Sucesso, Paraíba.
0: Sim.
6: E quero concorrer aí ao Pix Premiado e mandei uma lupa assim, Valborges, da banda Vitor e Papedinho, seu filho. Muito obrigado, um abraço, Marcos Filho. Aldilene, de Bom Sucesso.
0: Valeu, Aldilene, de Bom Sucesso, tá sempre participando aqui com a gente também. Abraço aqui também pra Leonice, lá de São José do Rio Preto, São Paulo, ouvindo a educadora.
7: Alô, alô, turma boa e ouvintes do Melhor do Brasil. Aqui como fala o Cristian Lima, da cidade de São Raimundo das Mangabeiras, Maranhão.
8: E Luzia Serna falando diretamente da cidade de Tabuleiro do Norte, no Vale de Jaguaribe, estado do Ceará.
0: Ceará.
8: Eu gostaria de participar, tá? Do Pix Premiado. Obrigada.
0: Valeu, já está concorrendo aqui ao Pix Premiado, vou fazer o sorteio já já. Daqui a pouco, é agora, é produção, agora é, agora? Fazer agora? Não, daqui a pouco ainda dá tempo aqui pro pessoal mandar áudio aqui. Deixa eu ver aqui, vamos lá.
9: Maricela Massal, tô ouvindo a rádio, a melhor do Brasil, aqui pela Rádio Cacos FM de Xixique, Bahia. Quero participar do Pix Premiado.
0: Olha só, então teve aqui já Pernambuco, teve Ceará, teve Maranhão, teve Bahia, teve São Paulo também participando aqui com a gente. Maravilha, salve, salve.
10: Estou lembrando de Camusim, eu quero participar do Pix Premiado. Eu escuto o programa todo final de semana pela Rádio União de Camusim, pra você e todos aí da rádio.
11: Aqui é a Dina Paixão de Nova Granada, eu gostaria de oferecer a programação todinha para todo o pessoal de Nova Granada, todos os meus amigos. E continuar participando do Pix Premiado.
0: Rapaz, já tem um tempão que eu tô aí em Nova Granada, São Paulo. Já dá para fazer um aniversário aí do programa em Nova Granada, São Paulo.
12: Marcos Filho.
0: É grande coisa, não, mas estamos nós juntos, mais um final de semana, tentando também participar também do Pix Premiado, né? Porque hoje a gente tem sorteio mais uma vez aqui do Pix Premiado.
13: Eu me chamo Mariés Modesto. Eu sou de Mato Grosso. Eu moro na cidade Miratinga de Mato Grosso.
0: Miratinga.
13: Quero participar do Pix Premiado.
0: Olha só que legal. Mato Grosso também ligados aqui com a gente. Tô falando, todos os estados ligados e antenados. É bom que agora o rádio não tem mais fronteira. Você está ouvindo em qualquer parte do Brasil, porque a rádio aqui também tem as suas mídias digitais, tem Instagram. Tem YouTube, tem aí o aplicativo e você escuta online ou escuta local, é bom demais, não é?
14: Eu sou a Andréa, moro na Barreiros, Pernambuco. Estou escutando o seu Pix Premiado, tá bom demais.
0: Lá em Barreiros, rapaz, cidade do nosso amigo Adriano, aí em Barreiros.
15: Sou Juliana, de Pedra Branca, Ceará, queria participar do Pix Premiado. Abraço.
0: Legal.
16: Olá, Marcos Filho, eu sou José Ferreira, aqui de Serra Talhada, Pernambuco. Estou te ouvindo pela Serra FM. Eita, Marcos, nesse São João, sim, eu quero os duzentão.
0: Opa! Rimou e tudo.
17: Filho, eu sou Luísa Diniz, estou te escutando pela Rádio Serra FM, aqui em Serra Talhada.
0: Que legal.
17: Eu gosto de ouvir os melhores do Brasil.
0: Opa, que legal, e a gente agradece de coração, né? Aí a cidade do nosso amigo Marcos Oliveira, gente boa demais, o Marcos Oliveira aí da Rádio Serra. Aí tem o Expo Serra também, que é sucesso, né?
17: É ótimo. Melhor ainda é ganhar esses duzentão.
0: Vou mandar. Tem aí o ganhador, ganhadora, daqui a pouco vou fazer o sorteio aqui. Duzentão. Bom, já falei demais, agora é hora de

0: Eu moro em Riacho de Santana, Bahia. E tô aqui adorando ouvir o programa Melhores do Brasil. E peço uma música e ofereço para as minhas filhas, Gabriela e Josilena. E, por favor, coloque meu nome no sorteio.
1: Simbares é o nome dela.

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1: 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Suá.

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2: Aqui é José Ferreira, falando de Serra Talhada, Pernambuco, ouvindo pela Serra FM. Estou a fim de ganhar o Pixão.

0: chegando por aqui, olha só, estamos juntinhos, mais um final de semana, o último do mês de junho de 2026, e vamos aproveitar porque tem Natan rompendo silêncio sobre polêmica com Rafa Kalimã. Importante passar por cima. Por que que ele falou esta frase? Vem com a gente que eu conto tudo aqui, ó. O Natan falou aí, né, durante um evento em São Paulo, sobre a polêmica envolvendo Rafa Kalimã após a atriz expor sentimentos de solidão e dificuldades emocionais durante a gestação de Zuza. Ao falar sobre o relacionamento, o cantor refletiu sobre os desafios enfrentados no dia a dia. Eu acho que todas as famílias vão passar por vários buracos, várias dificuldades. Acho que o importante é saber passar por cima desses problemas. Acho que todas as famílias vão ter vários problemas. Não é o primeiro, não vai ser o último. E a gente sempre vai permanecer forte e passar por cima deles. Falou ele ao portal B News. Opa, isso aí, muito bem. É desse jeito, Natan. É a primeira vez. Daqui a pouquinho eu volto fofocando mais, tá?
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3: Três horas e 30 minutos.
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6: Quase 2 dias após os 2 terremotos que derrubaram prédios e deixaram muita destruição na Venezuela, incluindo na capital Caracas e arredores, o governo venezuelano confirmou a morte de 589 pessoas até amanhã desta sexta-feira. Após os tremores mais fortes, foram mais de 200 réplicas de menor intensidade. Quase 3 mil pessoas estão feridas e um site alimentado de forma colaborativa tem uma lista de mais de 50 mil desaparecidos. A presidente interina Delcy Rodrigues decretou estado de emergência e as forças de resgate têm trabalhado de forma contínua ao lado de voluntários para cuidar dos sobreviventes. A agência da ONU para a migração estima que quase 7 milhões de pessoas podem ser afetadas pela situação de emergência. Segundo a agência Reuters, a cidade de La Guaira, no litoral próximo de Caracas, foi a mais atingida, com mais de 100 edifícios que vieram abaixo. O Ministério da Saúde da Venezuela está pedindo para a população a doação de sangue em diversos centros de coleta nos hospitais. Nessa quinta-feira, o presidente Lula autorizou o envio de uma missão humanitária. Agentes de proteção e defesa civil, bombeiros militares e representantes da Anatel embarcaram nesta sexta-feira de Guarulhos, em São Paulo, em uma aeronave KC-390 da Força Aérea Brasileira. No sábado, o Brasil envia para a Venezuela, em um novo voo, um hospital de campanha com equipe médica, medicamentos e insumos. As primeiras equipes de resgate e estrangeiras começaram a chegar na noite de quinta-feira. O México enviou 250 socorristas, El Salvador 188 e a Espanha quase 100. República Dominicana, Colômbia, Suíça e Alemanha também enviaram dezenas de brigadistas para ajudar na situação causada pelo terremoto mais forte na Venezuela desde 1900. Da Rádio Nacional em São Luís, Gabriel Corrêa.
7: Volta com mais ação. É mais um bloco, né? Terceiro bloco. E vamos que vamos, porque tem mais participação aqui. Vamos, produção. Então vamos nessa aqui, porque tem mais participação aqui.
8: Eu sou Maria Ilda da Silva, moro aqui na Praia de Tamandaré. Eu quero participar do programa, do sorteio.
7: Beleza, obrigado pelo carinho.
8: Sorteio premiado de R$200. Eu amo esse programa, todo dia eu escuto ele. Eu amo escutar esse rádio.
7: Que legal.
8: Oi, Marcos Twin, tudo bem com você? Aqui é Nova Cruz, que você por aí, eu quero participar no Pix premiado, a Mulher do Brasil, deixa eu ver.
9: Marcos Twin, eu sou Aninha Pesqueira, eu gostaria de participar do Pix premiado. Que alternativa tem a um bom São João, boas festas juninas.
7: Valeu.
10: Oi, meu nome é Cecília, eu sou de Santa Vitória do Palmar e quero participar do Pix premiado.
7: Olha só, Rio Grande do Sul também. Hoje teve Mato Grosso, Muito bom aí vocês participarem aqui com a gente.
10: Sou a Fátima de Santa Vitória do Palmar e gostaria de participar do Pix Premiado.
7: Valeu, Fátima!
11: Sou de Santa Vitória do Palmar. Sim. Me chamo Vera Rosane Lima Correia.
7: Coisa boa.
11: Queria participar do Pix Premiado no valor de R$200. Obrigada.
7: Que legal.
11: Sou ouvinte da rádio.
7: Muito bom. Um abraço para vocês todos que estão participando sempre aí. A audiência é carimbada.
12: Mamãe.
7: Tem mais participação, produção? Tem? Então coloca aí, porque tem muita gente participando aqui.
13: O nome é André Crentes. Queria concorrer aí do Pix Sorteado.
7: Beleza, ele tá lá em Belo Jardim, ouvindo a Bituri FM. Obrigado pelo carinho da audiência de todos vocês aí.
14: E quem fala é Pedro Amar, da cidade de Pedra Branca, Ceará.
7: Grande.
14: Diretamente do Sítio Messias.
7: Sítio Messias de Pedra Branca, Ceará, o Pedro Amaro.
14: Queria pedir um alô aí na escuta do programa Melhores do Brasil.
7: Que legal.
14: Coloca meu nome aí pra me participar do Pix Premiado.
7: Colocando já aqui. O seu zap já está registrado.
14: Deus abençoe a todos.
7: Amém. Daqui a pouco a gente vai fazer o sorteio ao Pix Premiado. Aí anota aí, novamente. Pix Premiado DDD 819-9710-8896. Novamente aí o DDD 819-9710-8896. O Brasil inteiro ligados e antenados. A gente tem o zap do programa, né, produção? Porque final de semana o pessoal da rádio tá de folga, tranquilos aí, né? Então o trabalho fica com a gente. Final de semana aqui no Melhores do Brasil, o trabalho é nosso, porque o pessoal manda ver mesmo e tem muita participação aqui com a gente, né, produção? Então a gente gosta bastante aí da sua participação aqui com a gente.
15: Quero participar do Pix de R$200.
7: Isso, é duzentão.
15: Eu sou de Miratinga, Mato Grosso.
7: Miratinga, Mato Grosso.
15: Me chamo Aliés Modesto de Souza.
7: Que legal, valeu então, obrigado pelo carinho.
16: Sou a Conceição Vitoriano de Senador Pompeu, gostaria de participar do Pix Premiado de duzentão.
7: Senador Pompeu.
17: Olá, meu nome é José Benjamin. Gostaria muito de participar do Pix Premiado.
7: José Benjamin, seja bem-vindo aqui também, o nosso ouvinte.
17: R$200 vai fazer a diferença.
7: Eita.
17: Aí, Rádio Filé.
7: Vamos lá.
17: Tô com uma música aí do Rei do Baião.
7: Opa.
17: Sou de Recife, Pernambuco.
7: Vamos lá, vamos embora. Deixa eu ver aqui mais uma participação.
18: Olá, Marcos.
7: Opa.
18: Eu sou Sandy Olidago, moro aqui em Ceará. Também gosto de ser sorteado com o Pix Premiado de R$30 com o programa Melhor do Brasil, com Marcos Filho.
7: Olha aí, até o galo aqui, o galo cantou. Bota aí.
18: Aqui em Ceará. Também gosto de ser sorteado com o Pix Premiado.
7: Eita, galo de um gogó bom, hein, rapaz? Eita, galo. Canta galinha.
12: Arrocha, mamãe.
7: E agora vamos de música, alegria da vida. Daqui a pouquinho a gente volta.

Brasil. Eu sou Luísa Diniz, aqui de Serra Talhada, Pernambuco, escuto pela Serra FM. Eita, Marcos Filho, manda esses duzentão pra cá.

Rosa, estou aqui em Orilândia do Norte, Pará. Coloca meu nome no sorteio, estou precisando desses R$ 200 do Pix premiado.

faltam bastos. Comecei a chorar. O Caio, né, relembrou um acidente que viveu aos 14 anos durante as gravações da novela Éramos Seis, exibida pelo SBT em 1994. Em entrevista, né, à GQ Brasil, o ator contou que acabou sendo atingido de

brincou o Caio. Gente, eita, nós, ele era tão bonitinho, né? 14 aninhos, que fofura na época, tá? Ai, é isso, eu volto rapidinho aqui porque a gente fofoca ainda mais hoje, viu?

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2: A seleção da França chega à Copa do Mundo de 2026, consolidada como uma das principais candidatas ao título mundial, de acordo com analistas e mercados de apostas. O capitão e grande estrela da companhia é Kylian Mbappé. Com 12 gols marcados em Copas, o atacante do Real Madrid está a apenas 2 de superar o recorde histórico de Just Fontaine, que marcou 13 vezes em 1958. Para este Mundial, a França também renovou sua identidade visual com novos uniformes. O kit reserva batizado de Liberté é uma homenagem à Estátua da Liberdade, presente da França aos Estados Unidos em 1886, apresentando uma cor verde acinzentada que remete ao cobre oxidado do monumento. Os Le Bleu estão no grupo 1, junto com Senegal, Iraque e Noruega.
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3: Festas juninas ocorrem nos 4 cantos do Brasil. Além da alegria, da dança, música e das comidas típicas presentes nestas comemorações, as tradicionais festas juninas brasileiras incluem a fogueira, a quadrilha, os comes e bebes. Então, não fique de fora. Reúnam seus familiares e amigos e faça uma bela festa junina.

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5: A maioria das empresas sentiu o impacto da guerra no Irã, principalmente nos preços de combustíveis e transporte. As informações estão no relatório Firmus, do Banco Central, referente ao segundo trimestre deste ano. Essa pesquisa serve para reunir a percepção de empresas sobre os negócios e como tomam decisões com base nos dados econômicos do país. O levantamento recebeu respostas de 349 empresas entre os dias 11 e 29 de maio, antes do anúncio do acordo entre Estados Unidos e Irã e quando o preço do barril de petróleo estava acima de 100 dólares. Quanto à reforma tributária, que inicia o processo de transição no ano que vem, a maioria dos entrevistados prevê aumento de custo com compliance, carga tributária e necessidade de capital de giro, que é o dinheiro para o dia a dia. Com relação à inflação oficial, a expectativa é de que fique em 5% em 2026, com crescimento econômico de 1,8%. O dólar, segundo os empresários, deve ficar em R$ 5,15. As empresas indicaram que o otimismo com a economia diminuiu, inclusive dentro do próprio setor de cada uma. Ainda apontaram aumento de custos com mão de obra e insumos. Da Rádio Nacional em Brasília, Gabriel Bruno.
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0: daqui a pouco, daqui a pouco.
1: Já, já.
0: Já vou fazer o sorteio aqui. Vem ouvir sua rádio, vem comemorar com a gente. Melhores do Brasil. Passa rápido, já estamos no último bloco, é, produção?
2: Ah. Olá, meu programa de sábado do Melhores do Brasil.
0: Que legal!
2: Recife, Pernambuco.
0: Recife, Pernambuco.
2: Indo pelo aplicativo e pegando o sinal da Amparo FM.
0: De Olinda.
2: Fábio Alexandre. Sim. Ligado, sintonizado e de olho no Pix premiado.
0: Olha só, o Fábio Alexandre já foi ganhador aqui do Pix premiado, tô lembrado.
3: Final de semana maravilhoso para todos que ouvem a Rádio Educadora e para toda a minha família.
0: Opa, são ouvintes aí da Rádio Educadora, Lotanabi, interior de São Paulo, na escuta.
4: Aqui, Miguel Barbosa, na Silva, Júnior de Olinda. Da escutar a programação de vocês, maravilhosa, quero participar desse Pix premiado, um alô pra todos os olindenses, porque eu tô na escuta.
0: Valeu, Olinda.
5: Valeu, Nilda, ficamos sim, quero participar do Pix premiado. Todo final de semana escuto o programa pela Rádio União de Camusim. Pra você, pra todos da rádio e até a próxima.
6: Quero participar do prêmio premiado, do Pix premiado. Eu sou de Santa Vitória do Palmar.
0: Passou o prêmio premiado, aí tá bom.
7: Meu nome é Eduardo, eu gostaria de participar do Pix. Sou de Santa Vitória do Palmar.
8: Sou Rosa Maria Terra Pereira, da cidade de Santa Vitória do Palmar, Rio Grande do Sul.
9: Ouço o programa de vocês através da Rádio América FM.
10: Eu gostaria de pedir a música de Marília Mendonça, Toda de Calçada, para oferecer para meu esposo Francisco, meus filhos Arlen, Carlos e Leon, todos meus familiares, para vocês da rádio. E gostaria de participar do Pix premiado.
0: Beleza, já participando.
11: Pix premiado.
0: Os amigos aí de Nova Cruz participando aqui do nosso programa, participando também aí do Pix premiado, e a gente agradecendo aí a todos vocês que se ligam sempre conosco aqui. Olha quem vem aí. Sival. Mandando mais um dia.
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0: Um abração pra você, sim, meu tutinha, meu brother, meu
1: obrigado,
0: rei.
1: Obrigado, obrigado. Abraço chega pra vocês de Guarulhos.
0: Alô. Um abração pro Léo Lima, pro João Rivonaldo, pra Aldilene, pro Elton Lucas, sim, e o Lequinho. E também super especial pra você, beleza?
1: Valeu!
0: Eu ouço também melhores do Brasil.
1: Sim.
0: Na rádio Central FM Caruaru, Pernambuco. E na rádio Dreams de Portugal. E quem vem aí? Quem que vem legal aí comendo? Quem vem aí comendo pamonha?
1: Pamonha? Quem é que vem?
0: Pamonha, milho verde. Pede moleque, Pedrinho.
1: Pedrinho. Manda aquele abraço. Também é bom.
0: Também pro Marquinhos da Central da Mídia, Pedrinho.
2: Sim. Um abraço, Marquinhos da Central da Mídia. Também um abraço pros ouvintes.
0: Pedrinho, chegou, Pedrinho. Você tá comendo, Pedrinho, moleque, Pedrinho? É festa junina.
1: É festa junina. Eita, rapaz, coisa boa.
0: Do Zé. Então, Silva Borges da Banda Veias. E fique com Deus. Virou 15, virou 15. Vai, vai, Araru.
1: Valeu.
0: Do Zé. Então, Pedrinho, não vou poder gastar o Pedrinho. Vou
1: querer. Oh, rapaz, olha, tá, mas tem um concorrendo. Tão concorrendo. Valeu, grande abraço aí pra toda a família do Simval Boys em Guarulhos, São Paulo. Ele sai escutando o programa em todas as emissoras, ele sai ali, né? Descobrindo e ouvindo, tá bom demais. Ele mandou um abraço pra Central FM Caruaru, 98.5. Eu mando também registro aqui, o programa também roda lá na Boa Ventura FM, também na cidade de Caruaru. Então, Caruaru, estamos em duas emissoras, três, né? Quem tem também a Mix, né? Rádio Mix Web, né? Também rodando aqui o Melhores do Brasil. Então, em Caruaru temos três emissoras com o programa Melhores do Brasil. Central FM 98.5, também a Boa Ventura FM e também a Mix, tá bom? Todas amigas aí. Todos amigos. Vamos lá, vamos embora. Tem muitas e muitas emissoras curtindo aqui o nosso programa e também os nossos ouvintes, que são vários em todas as partes do nosso Brasil. Hoje a gente teve participação aqui de São Paulo, participação aqui também do Mato Grosso, do Rio Grande do Sul, também do Nordeste, muita gente também da Bahia. É, rapaz, a audiência é muito grande e a gente só tem a agradecer.
3: 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Acaso, misturando pagode com sertanejo por todos os bares do Brasil.
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0: De redução no consumo de cigarros, o tabagismo voltou a crescer entre os jovens brasileiros, impulsionado pelo uso de cigarros de palha e dispositivos eletrônicos. Mesmo com amplo conhecimento sobre os riscos à saúde, o hábito de fumar tem ganhado espaço entre novas gerações. Segundo dados do Sistema Único de Saúde, cerca de 2.500.000 brasileiros procuraram atendimento relacionado ao tabagismo em 2025 nas unidades básicas de saúde. O número representa um aumento de 95%. Em comparação com 2022, quando foram registrados 1.200.000 atendimentos. Dados do Levantamento Nacional de Álcool e Drogas de 2023 mostram que 37,6% dos adolescentes fumantes começaram a fumar antes dos 14 anos. O estudo também aponta que 45,2% desses jovens têm pais que fumam ou já fumaram. Especialistas alertam que os danos ao organismo começam logo nos primeiros contatos com o tabaco, mesmo antes do surgimento de sintomas. O fenômeno El Niño pode gerar impactos significativos no setor energético brasileiro e provocar pressão sobre as tarifas de energia elétrica em 2027. A redução do regime de chuvas, associada ao aumento das temperaturas, tem potencial para afetar os reservatórios das hidrelétricas e elevar o consumo de eletricidade em todo o país. As bacias hidrográficas da região centro-oeste, responsáveis por grande parte do armazenamento de água utilizado na geração de energia, estão entre as áreas que podem ser mais impactadas pelo fenômeno climático. Especialistas indicam que, embora os reservatórios apresentem níveis adequados, o sistema não teria margem confortável para suportar uma redução expressiva das chuvas. O aumento das temperaturas também deve elevar o uso de aparelhos de ar-condicionado em residências, escritórios e estabelecimentos comerciais. Com menor disponibilidade de energia elétrica, o sistema poderá exigir maior utilização de usinas termoelétricas que operam com custos mais elevados. O El Niño também pode impactar a produção agrícola e a oferta de biocombustíveis, com reflexos sobre a matriz energética nacional. Obrigado por sua audiência e até o próximo programa.
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2: Alô, alô, chegando mais beijos e abraços. Ah.
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2: Beijos e abraços à garotinha Natanaele, está aniversariando esse final de semana lá na cidade de Volta Redonda, Rio de Janeiro. Alô, vocês aí da 87, cidade de Volta Redonda, cidade muito linda. Parabéns. E agora a gente vai até o Minas Gerais. Minas Gerais, a gente tem a cidade de Juiz de Fora, a gente tem a cidade de Berilo, a gente tem a cidade de Jordânia, Minas Gerais, a gente tem a cidade de Conselheiro Lafaiete, Minas Gerais, cidade de Eloy Mendes, Minas Gerais, rapaz, Minas Gerais tá participando aqui pra caramba, hein? Tudo de bom aí pra toda essa rapaziada inteira aí do estado de Minas Gerais, as cidades que cortam todos, rapaz, obrigado pelo carinho aí, né? Isso aí, muitas participações aqui pelo Zap, valendo

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2: Tem mais, alô, alô, tudo de bom pra você, que legal, hein? Tá aniversariando? Parabéns, parabéns aqui, é a Raquel que manda mensagem aí pra sua sobrinha, né? É, a sua sobrinha Natanaele, é isso?
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2: Ela tá na cidade de Nova Era, Minas Gerais. Alô você, alô Alceu lá de Pompeu. Olha só, o Alceu de Pompeu é em Minas Gerais, né? Cidade de Minas Gerais, ouvindo lá 97.9. Que legal, hein? Vamos nessa.
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2: São Paulo, na cidade de Tanabi, alô educadora, tudo de bom pra vocês aí, a ouvinte Cíntia, mandou beijos e abraços aí pra o seu namorado, é o Jonathan, que legal. Alô cidade de Coimbra, Minas Gerais, ligado aqui com a gente também, cidade de Iconha, no Espírito Santo, a gente registrando também a cidade de Carandaí, Minas Gerais, aos ouvintes de São João de Meriti, alô Mega. São João do Meriti, no Rio de Janeiro. Alô, Mega 98.7. Também na cidade de São Paulo, alô, Sampa, cidade de Santa Gertrudes. Ligados e antenados aqui também na 107. Obrigado pelo carinho da audiência lá em Santa Gertrudes. Quem mandou pra gente aqui também beijos e abraços foi quem? Foi o Tony, né? O Tony lá de Santa Gertrudes, São Paulo. Pra toda a família. Que legal!
4: Por isso que você acaba com eles, né?
5: Vamos acabar com eles hoje. Posso começar?

0: Campos Filho.
1: Opa, não é grande coisa não, mas estamos nós juntos. Que pena, né? Chegou o final aqui do mês de junho, mês legal, mês de pamonha, de canjica, de pé de moleque, tem essas comidas aí, tem fogueiras, e a gente encerrando o mês de junho, ainda aproveitando aí esse finalzinho aqui, né? De São Pedro, isso mesmo. Tem Santo Antônio, São João, São Pedro. É bom demais, né, não é? E aí a gente vai fazer aqui o resultado também, vai trazer o resultado pra você do ganhador ou da ganhadora do Pix Premiado. Pix Premiado é o DDD 81997108896. Olha que nesta segunda tem Jogo do Brasil. É a Copa do Mundo, é a Copa 2026. E nesta segunda, 14h, tem Jogo do Brasil. E aí, qual o seu palpite aí pra esse Jogo do Brasil, hein? É, Jogo do Brasil na Copa 2026. É isso aí. Então, às 14h tem o Jogo do Brasil nesta segunda. E aí, vamos lá, vamos torcer pro Brasil mais uma vez. É muito bom, né? Juntar os amigos, juntar a turma, juntar a família, que é bom demais, é bom demais. Ó, o brasileiro só precisa de qualquer coisinha assim pra fazer uma verdadeira festa. É verdade, mas vamos aí ao sorteio. Antes, quero mandar um abraço aqui pra todos lá, o amigo Adelmo, lá em Afogados da Engazeira, escutando pela Afogados FM, mandando um alô pra a esposa, né? A Roberta, também a irmã aí do Adelmo, né? Lá na cidade de Carnaíba, tem Geraldina e o esposo Toim, valeu! Abraço aqui também para Leni Trautmann, de Crevilândia, ouvindo pela Rádio Progresso. O Pix premiado para final, telefone 1919, saiu duzentão para Ana Maria, do bairro do Salgado, na cidade de Caruaru, Pernambuco. É legal demais a vocês aí, ó, nossos ouvintes de Caruaru, a capital do forró. Legal, legal, legal. Parabéns, tudo de bom. Repetindo aqui, ó, saiu para final telefone 1919 para Ana Maria, lá do bairro do Salgado, Caruaru, Pernambuco. Valeu, faturou aí duzentão e tem mais duzentão. Se você não faturou agora, quem sabe. Então mande seu zap, mande seu áudio para 819-9710-8896. Que legal ter você aqui com a gente. Obrigado pelo carinho da audiência. Encerrando aqui com clima e ritmo de forró, e a gente só vai vivenciar aí esse clima gostoso do mês de junho, mês junino, São João. É muita festa, é muita alegria em todo o Brasil, né? Em todo o Brasil. Vamos lá, um abraço para todos vocês aí no Rio Grande do Sul, todas as mais de 200 emissoras que nos acompanham. Ó, muita luz, muita paz. Semana que vem a gente tá de volta, tá legal? Tudo de bom pra você que merece muito mais. Lembre-se, para que você possa estar de bem com a vida, você precisa estar de bem com Deus. Valeu, tchau, tchau, tudo de bom.
0: Horas e 31 minutos.

Hoje é dia da renovação espiritual e também Dia Internacional do Orgulho LGBTQIAPN+. Tem aniversário de Daniel Dantas, ator.

0: Voltando no tempo, foi no ano de 1958 que nasceu a boneca Barbie, que hoje é vendida em mais de 140 países. Em 1958 também o Brasil ganhou a Copa do Mundo de Futebol, vencendo a Suécia por 5-2. Em 1972, o Congresso Nacional aprovava a criação da empresa Telecomunicações Brasileiras S.A. Telebrás. A gente fica por aqui com a agenda do rádio. Amanhã tem mais pra você. Um grande abraço e até lá.
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2: Olá, tudo bem? Sejam todos muito bem-vindos ao programa Central da Biografia. É a valorização do talento brasileiro. Prazer, Éder Machado na comunicação. E hoje o destaque do Central da Biografia vai apresentar o grupo de forró Fala Mansa. Então aumente o volume que o Central da Biografia especial Fala Mansa está no ar. E para começar o programa, Shot dos Milagres.

você está acompanhando o programa central da biografia especial Fala Mansa, A Falta. Fala Mansa, banda brasileira de forró formada em 1998 na cidade de São Paulo. Com a ascensão do forró nas noites da capital paulista, surgiu na cidade um movimento para atender a demanda nas casas noturnas e do público adolescente, que se identificou de imediato com a dança e com o ritmo contagiante do estilo. Além de começarem a compor suas primeiras canções, logo nos primeiros meses do conjunto, Dezinho, Tato, Alemão e Valdir interpretavam

com sucessos de Luiz Gonzaga e Jackson do Pandeiro, misturando sempre o chamado forró universitário ou forró pé de serra com as raízes da música nordestina. Até 2001, o grupo teve mais de 1 milhão de cópias vendidas em todo o Brasil. Fala Mansa Especial Central da Biografia, Balanço do Busão.

0: você está acompanhando aqui na nossa rádio, programa Central da Biografia, é a valorização do talento brasileiro. Fala Mansa é o especial de hoje. Nós ouvimos Fala Mansa Som. Rápido intervalo, já já tem mais Fala Mansa, especial Central da Biografia. Fica ligado que eu volto já.
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2: No inverno, o Brasil se aquenta com as festas juninas. Santo Antônio, São Pedro, São João. A festa junina foi incorporada pela Igreja Católica, que cristianizou os antigos povos europeus. Neste sincretismo, a celebração adotou também elementos pagãos, como a fogueira, usada para

0: móveis com uma capa emborrachada.
1: 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Que beleza, já estamos de volta na nossa rádio preferida, Central da Biografia, a valorização do talento brasileiro. Prazer, Éder Machado na comunicação. A história do grupo Fala Mansa começou no ano de 1998, no último dia de inscrição para o terceiro Festival de Música do Mackenzie. Ricardo Cruz, conhecido como Tato, morador da cidade de Piracicaba, no interior de São Paulo, hoje autor e vocalista da banda, era o DJ de forró e já tinha algumas composições próprias. Decidiu inscrever-se uma delas, Asas, no festival. Porém, ele não tinha uma banda. 4 dias depois, o Fala Mansa, que até então não existia, estava entre os 20 convocados dos 160 grupos inscritos no festival. Tato lembrou do alemão, amigo DJ que tocava zabumba. Alemão, por sua vez, chamou o vizinho, Dezinho, que tocava triângulo. Junto com eles, uma flautista e um baixista, que fizeram parte da primeira formação da banda. Ensaios duas tardes e Asas faturou o segundo lugar no evento. Aí entrou em cena o experiente Josivaldo Leite e Valdir do Acordeon, que já havia tocado com nomes como Oswaldinho do Acordeon e Jorge de Altinho. Estava completa então a formação da banda, que nunca se alterou. Um pouco da história do Fala Mansa na programação do Central da Biografia. Você está curtindo aqui na nossa rádio. Fique com a saudade.

0: o forró do Fala Mansa no Central da Biografia. Está chegando ao seu final na edição de hoje. O destaque foi para o grupo de forró Fala Mansa. Foi uma hora inteirinha na programação da nossa rádio. Obrigado pela audiência de vocês. Até o próximo encontro. Valeu, tchau, tchau.
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2: Hora da hora. Hora certa.
3: 5:17.
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5: Olá, este é o Giro de Notícias, eu sou Alan Barbosa e você acompanha os destaques do momento. O advogado Rodrigo Pantaleão foi encontrado morto nesta quinta-feira em Florianópolis, após vizinhos reclamarem de um forte odor vindo do apartamento dele. O advogado ficou conhecido depois de concordar com as alegações do Ministério Público para a manutenção da prisão de um cliente que defendia. A juíza não concordou e declarou o réu indefeso. A Polícia Civil de Santa Catarina investiga a morte de Rodrigo Pantaleão. O ministro André Mendonça, do STF, suspendeu a aplicação de multas a empresas que descumprirem o mapeamento de riscos psicossociais no trabalho. A decisão vale por 90 dias. As multas estão previstas na norma regulamentadora número 1 e deve ser aplicada pelo Ministério do Trabalho e Emprego. Mendonça atendeu o pedido da Confederação Nacional dos Estabelecimentos de Ensino, CONAFEM, que requer mais prazo para aplicação da norma. O banqueiro Daniel Vorcaro será transferido para a Papuda. A determinação é do ministro André Mendonça, que deu prazo de 24 horas para a remoção. Vorcaro está preso na Polícia Federal em Brasília. A mudança para Papudim está amparada nas duas rejeições de delação premiada por parte do banqueiro. Mendonça determinou que Vorcaro fique incomunicável com o ex-presidente do BRB, Paulo Henrique Costa, preso no mesmo local. Pesquisa Datafolha revela que 79% da população é favorável à redução da maioridade penal. O levantamento foi divulgado nesta quinta-feira e ouviu 2.004 pessoas em todo o país. O resultado é menor que o apurado em 2015, quando 84% dos brasileiros apoiavam a redução. A proposta está em discussão no Congresso Nacional. A filha do presidente do Ceará recebeu de presente uma caixa de bombons com uma bomba dentro. João Paulo Silva relatou que a filha entrou em pânico ao ver o artefato. Parte da torcida do Ceará tem protestado por conta da má campanha do time em 2026. A Polícia Civil do Estado instaurou o inquérito para apurar quem mandou o presente criminoso. 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
6: 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Muito bem, mais uma vez estamos aqui no Rock and Roll, o caminho que leva ao rock. Eu sou Marcelo Pacífico, seu amigo, e vamos nesta próxima hora trazendo o

0: daqui a pouco a gente volta no Rock and Roll do caminho que leva ao rock. 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
2: Apontada como uma das principais favoritas nas listas de apostas, a seleção espanhola busca sua segunda Copa do Mundo, ancorada no talento de jovens estrelas do futebol mundial. A principal delas, Lamine Yamal, é o jogador que todos querem assistir no Mundial. Apesar da lesão sofrida recentemente, o craque do Barcelona é o destaque em uma seleção que conta ainda com Pedri, Rodri e Nico Williams. Embalada na conquista da última Eurocopa, os espanhóis têm se alternado com França e Argentina no topo do ranking da FIFA. Para esta edição, uma das grandes novidades ficou por conta da não convocação de jogadores que atuam no Real Madrid pela primeira vez na história da seleção espanhola em Copas. A FURIA está no Grupo H e estreia contra Cabo Verde. O grupo ainda conta com a Arábia Saudita e Uruguai.
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3: No inverno, o Brasil se aquenta com as festas juninas. Trazida para o Brasil pelos portugueses, a celebração ganhou elementos da cultura africana e indígena. Como em toda festa, as comidas típicas não podem faltar por aqui. O trigo foi substituído pelo milho usado na pamonha e na canjica. Festa junina, uma tradição que não cabe apenas em um mês.
0: 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Mais uma sequência com grandes sucessos do rock pra você, tá bom? A gente começa essa sequência com Queen.

0: Ouvimos aí uma super sequência com o melhor do rock aqui no Rock and Roll. E fique aí, porque daqui a pouquinho tem uma sequência especial com o melhor de Celso Blues Boy. Já já eu volto. 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
1: 5:48.
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3: Presentes em residências, escritórios e estabelecimentos comerciais, as lâmpadas de LED ganharam espaço por oferecerem economia de energia e maior eficiência na iluminação. Mas o uso inadequado, especialmente das versões de luz branca fria, pode causar desconforto visual e prejudicar o bem-estar. Como informa a professora de arquitetura e urbanismo da UNAMA, Tatiana Medeiro.
4: Iluminação e LED não deve ser analisada apenas como eficiência energética, mas como sistema de conforto ambiental. A escolha entre luz fria e quente envolve fatores fisiológicos, psicológicos e funcionais. A recomendação é especificar a iluminação de forma estratégica, considerando o uso da ergonomia visual e qualidade de vida do usuário, e não apenas a disponibilidade de mercado.
3: Existem três principais tonalidades de LED: branco frio, neutro e quente. Cada uma delas é indicada para diferentes ambientes e necessidades, devendo ser escolhida também com base no conforto ocular. A especialista Tatiane Medeiro explica que tipos de luz fria favorecem a concentração e costumam ser utilizadas em ambientes de trabalho.
4: Muitas pessoas compram luz fria não por escolha consciente de conforto, mas por disponibilidade e percepção de melhor iluminação. Para ambientes residenciais, especialmente para o conforto visual, o LED branco quente de 2700K a 3000K é o mais indicado, por ter menor componente de luz azul e reduz a fadiga ocular. Menor estímulo neurológico, favorece relaxamento e mais próximo da iluminação natural ao entardecer.
3: Já a luz quente proporciona a sensação de relaxamento e é mais recomendada para quartos e áreas de descanso. Muitas pessoas optam pela luz branca fria por ser a mais encontrada no mercado, sem considerar os impactos para a saúde visual. O excesso de claridade de luz azul pode provocar fadiga ocular e interferir no ciclo biológico do sono. A orientação dos especialistas é escolher a tonalidade de iluminação adequada para cada ambiente e evitar o excesso de luz azul em espaços destinados para o descanso.
5: João Paulo Seabra, da Rádio Cultura FM de Belém, para a Rádio Nacional em Brasília.
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7: E de volta no Rock and Roll, você com a gente aqui, agora tem pra você Megadeth. Endgame.

Olha, essa sequência foi demais aqui no Rock and Roll, do caminho que leva ao rock, né? Você convida com a gente, The Purple, Lazy. Antes, quem veio pra você, Endgame com Megadeth. Daqui a pouco tem uma sequência legal, pediram aqui pra gente, é, pediram pra gente aqui. Pessoal de Minas Gerais, de Belo Horizonte, pedindo Overdose. Daqui a pouco a gente toca Overdose pra você na próxima sequência, a última.

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4: Começando a última sequência de hoje, você pode baixar seu programa gratuitamente www.mundodavoz.com.br. Mandar um e-mail rock@mundodavoz.com.br, tá bom? Fala comigo, Marcelo Pacífico. Agora tem Ongeriza na voz de Tony Platão. Sol, você recordando aqui no nosso Rock and Roll.

0: Luísa, a voz de Tony Platão, Sol. Esse é o seu rock and roll do caminho que leva ao rock. E tem mais pra você. Vem aí o mestre Eric Clapton.
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0: Muito bem, assim a gente encerra mais um Rock and Roll dessa semana. Solone com Police, Eric Clapton, Motorless Shout, Sol com Geriza. Vem por aqui, fica o Rock and Roll, semana que vem tem mais. rock@mundodavoz.com.br, rock@mundodavoz.com.br. Alô, tá combinado? Semana que vem tem mais então, Rock and Roll. Tchau, gente, forte abraço, continue na programação, fui!
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3: Quero partilhar com você mais uma pequena reflexão que busca ser gotas de espiritualidade no nosso viver, conviver e lutar diário. Partilho com você mais um poema de Jorge Almeida, que está publicado no livro Reescrevendo Sentenças, a poesia por trás das grades. O poema intitulado Buritis do Presente. Quando falo de patrão, é aquele que desmatou, que dominou todas as terras e no direito se achou de alterar o ambiente que para todos Deus deixou. Arrancou a vegetação que tanto nos protegia, e isso aconteceu quase da noite pro dia. O desmate avançou tanto que encostou na Bahia. Tirou-se toda a riqueza do vale uruguaiano, deixando seu povo pobre, entregue ao desengano. E muitos já foram embora por não haver outro plano. A origem disso tudo foi o projeto Proceder, que financiou a destruição. E não foi dinheiro qualquer, tinha recursos estrangeiros e da forma que quiser. Veio a grande agricultura e o veneno que ela traz escorre para os cursos d'água, polui os mananciais e é causador de doenças que já aumentaram demais. E isso tudo faz parte de um pacote global, de um total interesse dos donos do capital, que para ampliar suas riquezas produzem esse grande mal. Monsanto, Bayer, Syngenta são quem explora esse campo, todas multinacionais, algumas com nome santo, mas só praticam o mal, não trazem nenhum acalanto. Pioneer, Bunge e outras seguem a mesma receita, vendem muita porcaria com uma coisa perfeita, exigindo a cada ano que se amplie a colheita. E os cultivos diversos deram lugar para soja e milho, perdemos nosso habitat para ver esses plantios que pelas dimensões das terras expulsaram muitos filhos, concentraram todas as terras, agora concentram as águas, irrigam os seus próprios projetos e não se importam com nada. O povo perde com isso, levando essas chibatadas. Vários córregos barrados, aqui eu cito alguns, Barriguda e Taquaril, nesses não bebe um mutum, já estão todos mortos, não banham lugar nenhum. Agora avançou de vez para matar o Urucuia, amigo. Já bombeiam do seu leito, até parece um castigo. Aqui pertinho da cidade tem exemplos do que digo. As pragas que invadem as roças foram trazidas por vocês. Antes colhia-se de tudo, trabalhando todo mês, e não se usava veneno, não tinha essa estupidez. Ouvir falar de um câncer era algo muito raro, as doenças eram poucas, para tratar não era caro, só se tomava remédio feito do próprio mato. Esse progresso ilusório trouxe todas as desgraças, já se vê até pessoas perambular pelas praças, parecem almas perdidas que esperam o dia da graça. Já relatei o passado, falo agora do presente, garanto não haver exagero, pois sou um homem temente. Eu quero contribuir para um debate decente e também escreverei dando minha opinião como ficará o futuro se alguns não abrirem mão de massacrarem a todos com sua grande ambição. Espero que esses relatos possam chamar atenção para despertar o povo e que todos deem as mãos para iluminar o caminho que hoje é de escuridão, transformar um paraíso em um local de tormenta, cada dia pior. Eu não sei se o povo aguenta pagar a conta que não deve ou se levanta e enfrenta. Fique com essa reflexão, com esse poema intitulado Buritis de Hoje, de Jorge Almeida. Fique com um abraço terno de Frei Gilvander Moreira, que Deus da vida nos abençoe e até o próximo Palavras de Fé.
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1: E a hora certa.
4: 6:23.
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7: Já está no ar o programa Amado Batista, o mais amado do Brasil. Olá, meus queridos amigos, os nossos ouvintes, fãs do Amado. É uma alegria muito grande, viu, estarmos aqui mais uma vez. Toda vez, todo dia, todo dia eu falo isso. O Severino sempre diz, ah, o senhor fala todo dia que é um prazer, com alegria. Eu não sou como, fica reclamando, resmungando, mas é a única maneira que eu conheço da gente começar o programa é cumprimentando as pessoas. É, no mínimo, tendo a delicadeza de falar com os nossos queridos amigos, porque nesta vida, é tudo que a gente gosta de fazer é amizade, né? Eu, às vezes, eu fico aqui atendendo o telefone, outro dia mesmo atendi telefonemas de vários lugares, de vez em quando eu tô disponível.

Aí eu não deixo as meninas atender o telefone. Eu já vou tirando logo do gancho e atendo para bem ligeirinho, eu vou atendendo para poder conversar com as pessoas, falar com os nossos amigos e saber também como é que anda o nosso programa pelas cidades brasileiras. Eu gosto muito dessa informação. Vamos agora começar o programa do Amado Batista, já que está tudo maravilhoso, né, na nossa vida, graças a Deus. Vamos começar atendendo Clailton Silva e diz assim: eu gostaria de parabenizá-lo pelo programa, estamos ouvindo e gostaria de ouvir a música Cuida de Mim, com a participação de Léo Magalhães, e dedicando para meu namorado Clailton. Então o e-mail aqui não foi do Clailton, ela simplesmente usou o e-mail do Clailton para mandar a mensagem. Mas interessante que a pessoa não disse quem era, só oferece para Clailton Silva, para mãe Helena Jardilina, mas não disse o nome da pessoa que está escrevendo aqui. Ok, de tudo, ela está sabendo que a namorada do Clailton Silva, lá de Montes Altos, foi quem passou essa mensagem e não quis colocar o nome dela aqui pra gente. Léo Magalhães, cantando com Amado Batista, Cuida de Mim.

Batista, o mais amado do Brasil, está no ar. Vamos hoje mandar um alô para Robenildo, tá lá com a esposa dele, dona Risa, com a sua mamãe, dona Ritinha, e nós mandamos aquele abraço para toda essa gente querida. O Robenildo ligou para cá, disse: olha, Edelson, parabéns, nós ouvimos o programa do Amado, é sempre uma alegria falar para essa população. Também tem um e-mail do nosso ouvinte José Antônio: eu sou grande fã do Amado Batista, parabenizo pelo todo o sucesso e toda a sua equipe. Abraços. Quando puder, mande um alô para minha família: Solange, Luciane, Amanda, aos meus queridos netos José Antônio Ferreira, José e o Antônio Ferreira, seria isso? Ou aos netos, Edelson, presta atenção. Também Severino escreve, ele não bota ponto, nem vírgula, nem separação. É o seguinte: José Antônio Ferreira é a pessoa que está escrevendo o e-mail. E ele oferece aos seus queridos netos. Então tinha que ter um ponto para identificar que ali parava o assunto. Mas na cabeça do Severino, ponto deve ser um chifre nascendo na cabeça dele. Então, ele não precisa botar ponto, porque já vive cheio de ponto. É ponto na cabeça, é ponto em todo lugar. Vamos cantar? Ah, não, peraí, tem aqui Pombinho Apaixonado. Estou participando do programa Amado Batista somente para pedir a música Teimoso Demais, oferecendo para Pombinha. Ai, ai, ai, ai, ai, ai, agora eu vi. É o Pombinho oferecendo para Pombinha. Ah, que legal. Eu aproveito. Eu, o cheirosinho aqui, ofereço para a cheirosinha. Ela sabe quem é a cheirosinha. Teimoso Demais. Amado Batista, canta pra gente.

0: inverno, o Brasil se aquenta com as festas juninas. Um dos eventos mais aguardados do ano pelos brasileiros, a festa tem origem nos antigos povos pagãos da Europa, como os bárbaros e celtas. Eles comemoravam o início do verão no hemisfério norte, que acontece no mês de junho, e marcava também o começo da colheita. Festa junina, uma tradição que não cabe apenas em um mês.
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recebi aqui para vocês, mas ao mesmo tempo quero pedir que vocês peguem lápis e papel, porque às vezes a pessoa gosta de escrever pro Edelson Moura, porque ela sabe que eu atendo as cartas que eu recebo. Pode demorar um tiquitim? Porque às vezes eu recebo muita carta. Demora um tiquitim? Pode demorar sim. Mas eu atendo todas as pessoas que me escrevem. Gosto demais de receber as cartinhas de vocês. Dou o maior valor. Pense num camarada que dá valor às cartas que vocês escrevem. Portanto, hoje eu vou atender a Ademir Guimarães. E pegue lápis e papel aí para anotar minha caixa postal daqui a pouquinho. Com muita satisfação, me sinto honrado, Edelson Moura, em participar do maravilhoso programa do Amado Batista. Ainda mais com sua apresentação, Edelson, levando aos ouvintes boas informações, palavras de incentivo, ao povo, com mensagens de gratidão, carinho, muita fé. Edelson, você não sabe, mas eu considero o nosso mensageiro, mensageiro da religiosidade, mensageiro das coisas boas da vida, das boas ações. Edelson Moura, desejo muita saúde, muita paz a você, sua família. Você é um exemplo de união, de trabalho, de dedicação para o eterno e grande ídolo Amado Batista, comprovado ícone de nossa música. O meu sincero abraço, e devo encerrar pedindo uma música no seu programa, que é Eu Quero É Namorar. Ademir danado, Ademir danado, ele me emociona, me faz assim um monte de elogio, rapaz, esse cara. Ademir, você é demais. Muito obrigado, meu amigo. Você sabe que para um comunicador, uma carta dessa é como se fosse um remédio. Eu fiquei aqui parecendo que eu tomei uma injeção na veia de ânimo, de alegria. Pô, só por receber sua carta, rapaz. Faça isso comigo não, que o Edelson Moura não aguenta mais esses alavancos, não. Eu não aguento mais esse alavanco. Mas olha, vamos ouvir. Ele pede duas músicas. Uma, Eu Quero É Namorar, com o Amado Batista, que é um ídolo, ele diz aqui na carta dele. E outra do CD, chamada Jesus Me Salvou. É uma música que eu canto no meu CD também. Tá certo, então vamos fazer assim. Vamos rodar primeiro Eu Quero É Namorar, que é a música que você pede aqui também. E lá no finalzinho do programa, na hora do quebra-galho, Edelson Moura canta Jesus Me Salvou. Tá combinado? Então vamos lá, vamos cantar Amado Batista.

0: 6:44.
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nosso querido Antônio do Espetinho. Ele mandou um recadinho aqui através da internet pra gente, pedindo um alô pra ele, pra sua mamãe, Dona Maria do Carmo, Adonias, seu papai, e a noiva dele, a Marlende, oferecendo uma música do Amado Batista pra todo esse pessoal. E eu quero agradecer pela audiência aqui no nosso programa. Coisa maravilhosa saber que estamos aí todos os dias com vocês. Obrigado, Antônio do Espetinho. A nossa amiga Marilene, ela pede a música do Amado, oferecendo para o esposo e para o filho. É Carro Velho que ele vai cantar. Vamos.

Vamos transmitir agora os nossos contatos aqui. Para você ouvir o nosso programa, você pode mandar o seu recado de participação. Você participa através do site. E saiba que todos os recados que chegam através do site é o Edelson Moura quem lê. Somente eu que se chamo Edelson Moura, que abro os e-mails que chegam dos nossos ouvintes de todo o país. Portanto, eu pego, abro e aí leio. Depois Severino fica lá com a cara de tacho na frente do computador, fazendo o trabalho mais fácil que tem que fazer, que é copiando para trazer para o estúdio aqui para mim. Então é o serviço do Aspone, é somente esse. Ctrl C, Ctrl V. Ele foi contratado somente para fazer Ctrl C, Ctrl V. Só faz isso, não faz mais nada. É o dia todo Ctrl C, Ctrl V. Outro dia ele falou para mim: já tô com os meus dedos cansados. Só trabalha esses dois dedos? Falei, não, você só de trabalhar só com dois dedos já tá bom demais, porque você é aleijado da mente, a cabeça é aleijada, porque o problema da pessoa não é a aleijão dos dedos, os dedos tão bom. O aleijão dele é na cabeça. O problema dele é a cabeça, que não é muito boa. A Alessandra pede um alô pra ela, para Maria, para Marli, lá da Corpo Mania, e pede qualquer música do Amado Batista. Também a nossa querida Márcia Farias: meu nome é Márcia e gostaria de ouvir a música Mito com o Amado Batista, somente para curtir. Mas é agora mesmo que você vai ouvir, Márcia? Vamos cantar? Então vamos!

0: 6:58.
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alguma coisa na vida, Severino Presta. Ele descobriu que o nome da música Cidade Dorme é Madrugada na Cidade.

numa mão e uma asa na outra, e o garfo e a faca na mesa, quer dizer, deixa o garfo e a faca na mesa e come com as mãos. Olha, ele enche o prato de farinha e feijão, aí faz aquela gororoba, bota arroz por cima e vai mexendo tudo junto. Daí a pouco ele começa a fazer aqueles bolos de comida e vai molhando no molho da galinha e comendo os bolos. Ele come assim e larga o garfo e a faca. Eu fiquei morto de vergonha. Tinha visita, eu falei pra visita assim: ó, Divina, não repara não, é o jeitão dele, é assim mesmo, da roça, né? É uma pessoa simples mesmo. Não, eu tô até querendo comer um pedaço desse bolo que ele faz assim, eu quero experimentar. Falei, vai lá, come, pede pra ele. Ele foi lá, fez o bolo, sabe Deus, ele botou aquelas mãos, molhou no molho, botou na boca da moça lá, da namorada dele, comeu aquele negócio, aquele angu. É o angu que... Ai, esse nordestino não vale o que come. Madrugada na cidade, Amado Batista, cante aí pra gente.

aqui um recadinho do nosso amigo Paulo Andrade. Nosso locutor, voz de trovão, o Paulo Andrade, minha gente. É meu sócio numa fazenda que nós temos de calango. Vamos exportar calango para os Estados Unidos e para a Europa. Só falta a liberação. A liberação do Itamaraty para os calangos irem lá para os Estados Unidos e o americano provar os calangos da nossa fazenda. Olha, também.

Vamos exportar calango pro Japão. O Japão come peixe cru, come carne de cachorro. Não custa nada a gente tentar exportação de carne de calango para o Japão. Calango frito, a gente bola um esquema, tudo que é ruim no mundo, você bota um molho japonês chamado molho shoyu. Fica legal. Quando a comida tiver ruim, bote molho shoyu. É igual lá em casa. Quando a turma vai comer lá em casa, eu já boto logo os frascos de pimenta, tudo na mesa. Se a empregada fez o almoço ruim, aí eu discretamente, né? Discretamente, eu falo, gente, pode botar pimenta aí. A pimenta tira o gosto da comida toda. Então, tudo que é ruim, bota molho shoyu, bota pimenta. Olha, Paulo Andrade manda um alô aqui para Didio, Nitão, Pedrão, todos os ouvintes do programa do Amado. Legal, gente. Obrigado, Paulo. Este programa é top de audiência. Vamos cantar, Edelson Moura. Eita caramba. Felicidade pra você.

0: embora. Muito obrigado a todos do Brasil. Se Deus quiser, amanhã estarei de volta com o novo programa Amado Batista. Tchau, tchau, minha gente.
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2: Sete horas. 10 minutos.
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É dia da renovação espiritual e também Dia Internacional do Orgulho LGBTQIAPN+. Tem aniversário de Daniel Dantas, ator.

0: Voltando no tempo, foi no ano de 1958 que nasceu a boneca Barbie, que hoje é vendida em mais de 140 países. Em 1958 também o Brasil ganhou a Copa do Mundo de Futebol, vencendo a Suécia por 5-2. Em 1972, o Congresso Nacional aprovava a criação da empresa Telecomunicações Brasileiras S.A. Telebrás. A gente fica por aqui com a agenda do rádio. Amanhã tem mais pra você. Um grande abraço e até lá.
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nosso programão, Luiz Gonzaga, o rei do Baião, trazendo muita alegria, felicidade, otimismo, muitas músicas maravilhosas. Agradecendo primeiramente ao nosso bom Deus pela vida, pela saúde, pelo nosso programa, pelo nosso encontro, pelo nosso alimento, por todas as dádivas, porque ele é o soberano. Iniciando com as palavras de otimismo do nosso querido Lourival Lopes. Decididamente, seja otimista. Estabeleça na sua mente: a partir de agora, sou otimista. Enxergo por trás das aparências dos maus, frios ou indiferentes, uma alma boa. Tenho o tempo como aliado. Não temo nenhum embaraço ou doença. Possuo amplas possibilidades para traçar e levar avante planos de vida, chegar ao máximo que puder e ao máximo que pode o meu ser, mesmo quando a vida me prova, me submete ao que não gostaria. Não me revolto. Tudo vem a meu benefício. Serve-me de equilíbrio interior. Ensina-me a viver e descubro assim beleza até nas menores coisas e sinto a paz. Ser otimista é obedecer uma vontade de Deus. Realmente, hein? Maravilha, né? Palavras do meu querido Lourival Lopes. Iniciando agora na parte musical, vamos trazer a primeira de hoje. Só se rindo, canta pra gente, Lua, canta.

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1: Beleza, beleza, e nós estamos aqui sempre em nome de Puro Ômegas, que não pode faltar de maneira nenhuma ao seu alcance. É o programão Luiz Gonzaga, o Rei do Baião, com você. E nós vamos seguindo aí, vamos trazer mais uma música. Vamos trazer aí, Corridinho Canindé.
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1: A previsão para este domingo 28 de junho indica predomínio de muitas nuvens em toda a região sudeste. A nebulosidade permanece presente nos quatro estados ao longo do dia, enquanto as condições para a chuva ficam restritas a uma pequena área do extremo sul paulista. Em São Paulo, a capital terá temperaturas entre 14 e 24 graus. Com muitas nuvens. No sul do estado, especialmente nas áreas próximas à divisa com o Paraná, há possibilidade de chuva isolada. Nas demais regiões paulistas, incluindo o oeste, o norte e a faixa central, o tempo permanece com bastante nebulosidade. No Rio de Janeiro, a capital fluminense registra mínima de 18 e máxima de 28 graus. O estado terá predomínio de muitas nuvens, tanto na região metropolitana quanto no interior, sem indicativos de chuva. Em Minas Gerais, Belo Horizonte terá temperaturas entre 13 e 26 graus. O céu permanece com muitas nuvens em grande parte do estado, abrangendo regiões como o Triângulo Mineiro, a Central Mineira, a Zona da Mata e o Vale do Rio Doce. No Espírito Santo, Vitória registra mínima de 19 e máxima de 26 graus. A previsão indica muitas nuvens ao longo do dia em todo o estado, incluindo o litoral e áreas do interior. As informações são do Instituto Nacional de Meteorologia. Viviane Oliveira, o tempo e a temperatura.

0: No inverno, o Brasil se aquenta com as festas juninas. O linguajar do arraiá tem um vocabulário próprio. As palavras de origem francesa ditam um ritmo que os casais devem seguir nas danças juninas. As quadrilhas são inspiradas nos bailes, os vestidos rodados e as tranças eram usados pelas damas para impressionar os cavalheiros. Festa junina, uma tradição que não cabe apenas em um mês.
1: Muitas pessoas estão em hospitais neste momento precisando de uma transfusão sanguínea. 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
2: Tô voltando. Vou aproveitar o momento para falar mais um pouquinho sobre o meu querido compadre Kleber Martins. É uma pessoa que hoje ele é evangélico, mas o Kleber sempre foi um bom rapaz, um bom moço. Casou-se com a Marinette, que é professora de inglês, né? Eu era assessor de comunicação, busquei o Kleber para trabalhar comigo como cinegrafista. E ele foi conquistando espaços. Hoje ele é o secretário de saúde do município. É um cara muito dedicado, né? Mas nós já bebemos muita cachaça juntos. Eu bebia também uma cerveja, eu gostava da cerveja, de um violão, e ele também. E aí nós já viramos noites e noites, viu? Mas hoje, graças a Deus, né? A gente já passou aquele tempo, aquela fase, estamos mais maduros. E aí os nossos encontros é nos finais de semana, pra gente bater um papo com a família dele. Evidentemente que eu, hoje comigo, só está vivendo o Gabrielzinho, porque a Gabriela, eu tive que mandá-la pra fora também pra estudar, junto com a Luana, que é a enfermeira Luana. Então ficou só o Gabriel, que é o caçula, tá com 16 anos, tá morando comigo. Mas o Kleber Martins tem a família dele, tem os filhos, né? É um casalzinho de filhos. É o Diego, a Débora e Diego, né? É um casalzinho excelente. Então, a gente passa, assim, bons momentos ali na chácara, né? De vez em quando ele vem aqui pra casa também. Então, isso é muito bom. A amizade boa, sadia, é excelente. Eu tô contando pra vocês que é bom dividir com as pessoas que a gente ama as coisas que são agradáveis, né? E foi muito agradável, esses momentos foram agradáveis. Aliás, todos os momentos que a gente passa juntos ali são agradáveis. Eu vou trazer mais uma música do programa, também muito agradável a música. Respeita, Januário. Oxe, respeita, bichinho. Vamos lá, canta pra gente, Lua. Canta.

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0: funcionou na granada 120 baixo. É muito baixo. Eu nem sei pra que tanto baixo, porque a reparando ver só toca em dois. Ginuário não. O fado de Ginuário tem 8 baixos, mas ele toca em todos 8. Sabe uma coisa? Luiz tá com muito cartaz. É um cartaz da festa, mas ele precisa respeitar os 8 baixos do pai dele. E é por isso que eu canto assim. Luiz, respeita Januário. 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
2: É comigo mesmo aqui, Luiz Gonzaga, o Rei do Baião, só música maravilhosa. Meus amigos caminhoneiros que percorrem todo o Brasil, levando e trazendo progresso.

ninguém está desprezado. Mais vale perder um minuto na vida que a vida no minuto. Lembre-se, quem te ama está ali aguardando. Tem tanta gente que te ama, rapaz. Eita, tanta gente que depende de você, hã? Então, tranquilidade no volante aí, viu? Amigo motorista de caminhão, de carro particular, de passeio, de táxi, enfim, todos os funcionários do volante, aquele abraço com carinho. Que Deus nos acompanhe a todos, não é? Pois é, maravilha. Trazendo mais uma música neste bloco, Cigarro de Paia. Canta pra gente, saudoso Lua.

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3: Hora certa.
4: Horas e 41 minutos.
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7: A maioria das empresas sentiu o impacto da guerra no Irã, principalmente nos preços de combustíveis e transporte. As informações estão no relatório Firmus do Banco Central, referente ao segundo trimestre deste ano. Essa pesquisa serve para reunir a percepção de empresas sobre os negócios e como tomam decisões com base nos dados econômicos do país. O levantamento recebeu respostas de 349 empresas entre os dias 11 e 29 de maio, antes do anúncio do acordo entre Estados Unidos e Irã e quando o preço do barril de petróleo estava acima de $100. Quanto à reforma tributária, que inicia o processo de transição no ano que vem, a maioria dos entrevistados prevê aumento de custo com compliance, carga tributária e necessidade de capital de giro, que é o dinheiro para o dia a dia. Com relação à inflação oficial, a expectativa é de que fique em 5% em 2026, com crescimento econômico de 1,8%. O dólar, segundo os empresários, deve ficar em R$ 5,15. As empresas indicaram que o otimismo com a economia diminuiu, inclusive dentro do próprio setor de cada uma. Ainda apontaram aumento de custos com mão de obra e insumos. Da Rádio Nacional em Brasília, Gabriel Bruno.
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13: É isso aí, amigos. Sou eu, Renato Gonçalves, o amigo de todos vocês aqui no programão Luiz Gonzaga, o Rei do Baião, uma vez por semana, através da sua emissora preferida, sua emissora do coração. Nós agradecemos a todos os radialistas desse imenso Brasil. Eu agradeço em nome de toda a nossa equipe. Obrigado a cada um de vocês, tá? E aos nossos ouvintes que estão sempre mandando aí seus e-mails, suas solicitações, dizendo que estão ouvindo a emissora até fora do Brasil, aquele abraço com carinho. Muito obrigado, né? Dona de casa, minha amiga, minha eterna companheira, aquele abraço a você. Muito obrigado pela sua sintonia, muito obrigado por tudo. Agradeço de coração, minha amiga, a sua audiência aqui no nosso programa, aqui na nossa programação, Luiz Gonzaga, o Rei do Baião. Eu vou trazer mais uma música, Garota Toda Skinny. Puxa o fole pra gente, meu amigo Lua, puxa.

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1: É a verdadeira música nordestina, o verdadeiro forró, chachado, baião, shot. Você ouve aqui nesse programão, Luiz Gonzaga, o Rei do Baião. Homem que partiu, mas deixou aí sua história, o seu legado. Tem tanta gente que é fã de Luiz Gonzaga, por esse Brasil afora, por esse mundo afora. Tanta gente que é fã deste programa, né? É o nosso programa de número 82, são 82 semanas no ar. Mas nós já temos muitos adeptos, muitas pessoas que entram em contato com a gente, entram em contato aí pelo site e solicitam a participação na nossa programação. Programação Luiz Gonzaga, o Rei do Baião, em todos os programas. Aos amigos que estão ligados aí no Rio de Janeiro, aquele abraço a todos, pessoal de São Paulo, Minas Gerais, pessoal desse Brasil inteiro, aquele abraço, obrigado pela sintonia de cada um. Nós ficamos satisfeitos demais com a sua audiência, com a sua participação aqui na nossa programação, Luiz Gonzaga, o Rei do Baião. Obrigado, meu Brasil querido, obrigado a você, meu ouvinte. Vamos trazendo aí mais uma música, é Shot dos Cabeludos. Segura aí, puxa o pole pra gente, saudoso Lua, puxa o pole, deixou pra gente gravado e nós vamos ouvir.

No caso, o que que quer, meu operador? Puxa o fole aí, Lua, o trem tá bom demais, puxa o fole. Eita coisa boa, gostosa, sadia, eita musicona maravilhosa.

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1: Sete horas e 53 minutos.
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10: Meus amigos, Luiz Gonzaga foi um homem duro. É, um ditado popular, um osso duro de roer. Mesmo ali sentindo dores, ele ainda procurava aboiar, né? Cantar as coisas do Nordeste. Tanto é que na quarta-feira, dia 21 de junho de 1989, às 10 horas da manhã, quando ele foi levado às pressas ao Hospital Santa Joana, onde permaneceu 42 dias internado, e veio logo em seguida a falecer, ele dizia o seguinte, lá na UTI do hospital, olha: "Vocês não me levem a mal, sinto muitas dores e gosto de aboiar quando deveria gemer. Eu tinha que estar aqui gemindo, mas eu gosto de aboiar, né?" Então, amigos, ele travava naquele hospital uma luta imensa contra a morte, mas ali aboiando, né? Luiz Gonzaga foi realmente um homem muito, muito duro e consciente. Vamos trazer mais uma música com o nosso saudoso Luiz Gonzaga, Pra Onde Tu Vai?

realmente, eu me lembro. Antigamente, na cidade chegava assim, os ciganos e acampavam, né? Eles acampavam e tinha realmente muitas ciganas lindas.

Eita, mulher bonita, rapaz. Mas é como diz o Luiz Gonzaga, ninguém podia bulir, não. É, cigano era respeitado, viu? Pois é, antigamente eles andavam de cidade em cidade, levando muitas coisas, né, para poder negociar, para gambirar, e as mulheres para ler a sorte. Hã? Era um meio de vida, né, rapaz? Pois é. Eita, e o nosso saudoso Luiz Gonzaga fez essa música aí para prestar uma homenagem. Inclusive, essa música chama-se Coração Cigano. Muito bonita.

Gonzaga, o rei do baiano, prestando homenagem aos ciganos. E nós com a Kombi Extravagante. É próxima música e a última do programa de hoje com o nosso saudoso Luiz Gonzaga, o rei do baião. Alô, meu Brasil, aquele abraço e até a próxima semana, se Deus quiser. Tchau!

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0: 8:07.
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3: Quase 2 dias após os 2 terremotos que derrubaram prédios e deixaram muita destruição na Venezuela, incluindo na capital Caracas e arredores, o governo venezuelano confirmou a morte de 589 pessoas até amanhã desta sexta-feira. Após os tremores mais fortes, foram mais de 200 réplicas de menor intensidade. Quase 3 mil pessoas estão feridas e um site alimentado de forma colaborativa tem uma lista de mais de 50 mil desaparecidos. A presidente interina Delcy Rodrigues decretou estado de emergência e as forças de resgate têm trabalhado de forma contínua ao lado de voluntários para cuidar dos sobreviventes. A agência da ONU para Migração estima que quase 7 milhões de pessoas podem ser afetadas pela situação de emergência. Segundo a agência Reuters, a cidade de La Guaira, no litoral próximo de Caracas, foi a mais atingida, com mais de 100 edifícios que vieram abaixo. O Ministério da Saúde da Venezuela está pedindo para a população a doação de sangue em diversos centros de coleta nos hospitais. Nessa quinta-feira, o presidente Lula autorizou o envio de uma missão humanitária. Agentes de proteção e defesa civil, bombeiros militares e representantes da Anatel embarcaram nesta sexta-feira de Guarulhos, em São Paulo, em uma aeronave KC-390 da Força Aérea Brasileira. No sábado, o Brasil envia para a Venezuela, em um novo voo, um hospital de campanha com equipe médica, medicamentos e insumos. As primeiras equipes de resgate estrangeiras começaram a chegar na noite de quinta-feira. O México enviou 250 socorristas, El Salvador 188 e a Espanha quase 100. República Dominicana, Colômbia, Suíça e Alemanha também enviaram dezenas de brigadistas para ajudar na situação causada pelo terremoto mais forte na Venezuela desde 1900. Da Rádio Nacional em São Luís, Gabriel Corrêa.
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Que maravilha que é sonhar. E essa noite eu sonhei muito. Mas não é sobre esse sonho que a gente tem quando dorme, não. Eu acho que o sonho mais importante é o sonho quando você está com os olhos abertos. E normalmente fora da cama. Sonhar. Sonhar significa desejar, correr atrás, conquistar. Ah, mas se fosse tão fácil assim, Canazo, todos os sonhos se transformariam em realidade. Mas aí também eu vou dizer uma coisa pra você. Se você comer salada todo dia, chega um determinado momento que você diz assim, não, peraí, hoje eu não quero salada. Mas você adora salada, mas ficou fácil demais, é repetitivo demais. A vida tem que ter surpresas e dificuldades para que possamos nos enriquecer. Nós não aprendemos na felicidade, nós crescemos no sofrimento. E as pessoas pensam que não, tem que ser no conforto, na zona de conforto. Não! Então sonhar faz parte. E o pensamento de hoje, ele é piquititinho, mas traduz o que eu quero dizer. Então preste atenção. Os sonhos têm um preço. Há sonhos caros e baratos. Mas todos têm um preço.

0: alegria, muito bom dia pra você que tava aí esperando esse momento, né? Pra quem não sabe, a gente já tá já há mais de mês fazendo todos os dias, né? Eu acredito que todos saibam. E de repente quem não ouve, ou porque não gosta, ou porque não pode. Mas de qualquer maneira é bom lembrar que já há um mês e qualquer coisa, a gente tá fazendo o programa Roberto Canazzo de segunda a sexta. Claro que muita gente, né? Ah, Canazzo, quem me dera sair às quatro? Eu sei, tem gente que sai nove, né? Mas faz parte, né? Aqueles que podem, fica o convite, ouçam o programa. Mas eu queria dizer que é uma alegria imensa e até às 10 você é a minha conquista.
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0: É uma tristeza quando a gente percebe que as instituições, elas mostram um lado podre que faz com que as pessoas estarrecidas se perguntem: mas e para onde vamos? Isso ocorre em todas as instituições, até aquelas acima de qualquer suspeita. Tem corrupção na justiça, tem corrupção no legislativo, tem corrupção no executivo, tem corrupção nas instituições policiais. O que a gente não pode é generalizar, mas quando acontece uma descoberta como essa semana, realmente é de desmoralizar, no caso, a instituição Polícia Militar. Eu não vou entrar em detalhes porque todo mundo acompanhou o caso daqueles milicianos audaciosos que estavam trocando de roupa em viatura da PM, mas não dentro do mato, em frente à delegacia de Campo Grande. E com os policiais em volta. Eu acho até que fazia assim uma espécie de paredinha. Só que a coisa ficou assim meio que: como pode os policiais corretos, que amam a sua profissão, um deles percebeu que a viatura não entrava na delegacia, ficou parada do lado de fora, uma coisa estranha. Como você conduz um preso e não entra? Isso tudo com câmeras espalhadas por todo aquele contexto, quer dizer, ninguém tá aí para nada. E foram essas câmeras de segurança, porque contando ninguém acredita, mas vendo as câmeras de segurança instaladas em frente à 35ª DP de Campo Grande, que a gente acompanhou esse flagra em que milicianos trocam de roupa para tentar escapar da prisão. De acordo com as investigações, policiais militares facilitaram a movimentação para permitir que um tal de Marco Paulo Rodrigues Júnior, ninguém conhece. Agora, se fala Orelha, todo mundo conhece. Então era o tal do Orelha. O Orelha estava querendo retirar a camisa, aliás, chegou, a gente vê perfeitamente toda a movimentação da camisa, a camisa com a qual ele foi preso. E aí ele iria trocar a camisa para deixar a delegacia sem ser identificado. Olha que coisa absurda. Isso aconteceu na terça-feira, mas isso ficou martelando na minha cabeça. Os três policiais apontados como responsáveis pela custódia dos presos foram detidos por suspeita de facilitar a fuga. Mas que suspeita? Tá lá mostrando. As câmeras estão ali flagrando a situação toda, a verdade nua e crua. Agora, pagam fiança e foram liberados. Que beleza! É uma beleza! Ah, mas eles estão afastados das ruas. Muito obrigado. Muito obrigado. Três suspeitos de serem milicianos acabaram, então, presos nessa ocorrência. A gente vê policial correndo atrás de miliciano. Uma vergonha. Uma vergonha. A sorte é que os bons policiais estavam ali e cumpriram com o seu papel. Mas, Canazzo, por que que você está dizendo isso? Se isso aconteceu terça-feira, repercutiu quarta, quinta, sexta, e você está dando essa ênfase. O que aconteceu agora, vindo para cá, é uma coisa muito interessante. Quando você está dirigindo de madrugada, iníciozinho da manhã, criou-se o hábito de avançar os sinais com medo de quê? De que alguém chegue e faça uma abordagem criminosa. Muito que bem. Então, eu faço isso, eu, Roberto Canazio, faço isso quando eu venho pra cá. Por quê? Porque não tem ninguém na rua, pouquíssimo movimento. Durante a tarde não, porque aí já é normal e tal, paro tudo quanto é sinal, respeito tudo direitinho. Ou quando eu fazia o Antônio Carlos, você acha que eu vou parar num sinal pra ser presa fácil? Não. Mas aconteceu hoje uma coisa inacreditável. Ali na beira-mar, na altura da Praça Paris, quando você vai dobrar para a Lapa, costuma ficar ao lado de um sinal uma patamo com policiais militares. E aí, claro, eu digo, opa, tô me sentindo protegido. E o sinal estava vermelho. O que que eu fiz? Tranquilamente, sinal vermelho, parei. Porque eu estou sob os olhares da Polícia Militar. Mas inacreditavelmente, nas barbas da polícia, todos os outros motoristas que estavam dirigindo ali, uma meia dúzia de dois, três e mais um motociclista, avançaram o sinal na cara de pau, na frente da polícia, que solenemente. Aí eu digo, meu Deus do céu, olha como é que a coisa vai se acumulando. Você já não respeita mais o policial. Os fatos que repercutem são, na maioria das vezes, fatos negativos que desmoralizam. Aí você já olha o policial com aquele olhar torto, achando, ih, meu Deus do céu, tô até com medo. Tô até com medo de parar porque tem policial na esquina. A que ponto chegamos? Isso é uma distorção, uma deformidade. Não pode ser assim. Agora, também não pode é a polícia passivamente permitir que condutores de veículos façam o que esses três ou quatro fizeram. Simplesmente nas barbas deles, avançaram o sinal e foram embora. E o babaca aqui ficou parado até o sinal abrir. E eu fiquei olhando assim, de soslaio, né? A reação deles, nada, então nem aí se avança o sinal, se não avança o sinal, eles estão ali. Agora também não sei se eles têm a mesma motivação, se vai correr alguma coisa ali, porque as infrações acontecem nos cornos deles. E aí eu me pergunto, o que é preciso fazer para que de repente esses caras, ei, acorda Alice e tome uma atitude, ó, alguém matar uma outra pessoa ali na frente, um atropelamento, eu sei lá o quê. Então é muito triste. Eu abro o programa de hoje com essa constatação de que, infelizmente, as nossas instituições estão enferrujadas, estão desgastadas, diria até que muitas das vezes desmoralizadas. E isso é muito triste, porque quando se perde o respeito às instituições, é como se você em casa perdesse o respeito pelo seu pai e pela sua mãe.
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0: Claro que a gente fez uma brincadeira, né? Ninguém tá podendo voar. A nossa querida Vivi tá no centro de operações da prefeitura, como todos os demais helicópteros, né? Quando tem esse pessoal todo que faz, presta esse serviço de grande utilidade pública, está. Tá todo mundo lá porque não pode voar, não pode nada, tá um nevoeiro, um negócio, não sei de onde surgiu tanta fumaça.
3: Assustador.
0: Assustador, é. Porque não tava assim, de repente. É. Que coisa, o tempo tá maluco, é uma doidice. É uma doidice. Bom, é a escalada?
3: Ah, vai começar.
0: Vai começar. Eu amo essa escalada, é uma beleza. E eu vou começar com ela que veio ontem com a camisa do Botafogo.
2: Não, Botafogo não, que isso? Logo eu, botafoguense?
0: Com aquela camisa branca e preta era o quê?
2: Campo Grande Atlético Clube, é o galo da Zona Oeste.
0: Meu Deus. Ah, muito prazer.
2: É, não conhecia o grandioso Campo Grande, Canásio.
3: Não conhecia.
2: Eu moro em Campo Grande, sou moradora da Zona Oeste. Tem o nosso clube, o nosso estádio, Ítalo Delcima.
0: Esse. Ah, meu Deus do céu, há quantos anos,
3: não
0: décadas?
3: Escuto falar desse
0: eu
3: estádio.
0: Não ouço falar em Ítalo Delcima.
2: Acredita que o Campo Grande subiu, agora tá na série B1 do Carioca.
0: Aliás, eu acho que agora, brincadeiras à parte, que bacana a gente ver que esses times que de repente foram empurrados para trás pelo poder econômico, claro, são times que não podem competir com os quatro grandes, mas que estão levando a sério o futebol, dando alegria. Não só o cara que mora em Campo Grande, em Bangu, tá entendendo? Madureira, mas é gostoso de ver que existe aquele futebol raiz e eu quero parabenizar, isso é uma brincadeira que a gente tá fazendo, mas parabéns, porque isso realmente mostra o contraste, né? Do que é ter dinheiro e não ter dinheiro, mas a garra, o talento estão acima de tudo isso. Agora hoje você tá com a camisa do Palmeiras.
2: Não, eu sou corintiana, tá? Eu sou carioca, mas sou corintiana.
0: Essa
2: blusa é da Mocidade Independente de Padre Miguel, a maior escola de samba já vista no planeta Terra.
0: Vamos à notícia,
3: calma,
0: vamos.
3: Calma, né?
0: Vamos
3: exagerar.
0: Vamos.
3: Com todo respeito à Mocidade.
0: Vamos pro destaque logo, não tá dando certo, tá dando ruim isso aí. O papo tá meio sem sintonia. Ô, Maria Clara Anselmo, qual o destaque do site?
2: Canásio, cenas de muita fofura direto de São Luís, no Maranhão, viralizaram nas redes sociais essa semana e viraram um destaque por aqui. Binaia Ferreira, de 24 anos, é babá do pequeno Vicente, de apenas 4 aninhos, que é apaixonado pelo Homem-Aranha. Para surpreender o menino, que tem síndrome de Down, ela apareceu fantasiada do personagem na saída da escola. O que a babá não esperava é que Vicente também estivesse vestido de Homem-Aranha. Para quem acompanha a gente pelo YouTube, já que agora vai colocar esse momento aí na telinha pra gente, é muito bonito, Canásio, uma cena onde os dois se abraçam, se emocionam, correm ali pra se encontrar. Dá pra ver, inclusive, a emoção no rostinho do Vicente. A família conta, Canásio, que Binaia é muito querida, porque sempre inventa brincadeiras criativas pra deixar a rotina do pequeno mais leve, divertida e cheia de imaginação, Canásio.
0: Vem cá, não apareceu nada aqui atrás.
2: Jack. A Jack vai colocar agora, já que tá
0: aí,
2: toda tarefada. Olha que
0: ilustra.
2: Cena linda.
0: Olha lá, agora sim, olha lá.
2: Olha a emoção dele, Canásio. Fica desacreditado, corre pra abraçar a babá, Binaia Ferreira.
0: Olha.
2: E os dois ficam muito felizes juntinhos.
0: Que maravilha, hein?
2: Ele fica desacreditado mesmo, encosta na roupa dela, faz o sinal do Homem-Aranha, tem toda ali a sintonia dos dois.
0: Lindo. Olha lá, mostrando a camisa, olha lá, e ela mostrando também a sua roupa de Mulher-Aranha. Que loucura. Bacana.
2: Cenas muito fofas que viralizaram nas redes sociais, Canásio.
0: É, muito bem. Quem tá no YouTube, quem tá nas redes sociais, junto com a gente, nos vendo, tá vendo também. Viu?
2: Vamos partir pro próximo?
0: Ué, mas que é isso? Não é próximo. Quem decide isso sou eu.
2: Ai, desculpa, me antecipei. Desculpa, vou ficar quietinha.
0: Pode.
2: É, então tá bom. Canásio, você conhece certamente o Batalhão de Ações com Cães, o BAC, não conhece?
0: Conheço, claro.
2: Então, a gente costuma ver esses animais já adultos, mas nunca o começo do treinamento. Essa semana, a Polícia Militar apresentou 20 novos pequenos recrutas. São filhotes de menos de 2 meses de idade, sendo 11 labradores e 9 pastores belgas. No vídeo divulgado pela corporação, dá pra ver os cãezinhos enfrentando os primeiros desafios.
0: Olha.
2: Os treinadores usam ração como recompensa e conduzem os pequenos por um circuito cheio de obstáculos. Rampas, um piso coberto por garrafas PET, tanque com água, tábuas de madeira e outros desafios para estimular respostas em situações difíceis. Além dos treinamentos, os filhotes também passam por acompanhamento veterinário até se tornarem os cães policiais, como o cão Hulk, homenageado recentemente pela Lerd por participar da maior apreensão de drogas da história do país, Canásio.
0: Maravilha, você também que tá no YouTube acompanhou aí, é uma graça esses cachorrinhos que já estão dentro do espírito da coisa. Olha lá, estão dentro aí, são eles que vão futuramente, né, estarão prosseguindo com esse trabalho inestimável de ajudar a polícia a descobrir coisas, né? No caso, drogas e tal. Maravilha. Parabéns aí pelas notícias.
2: Obrigada, cara.
0: Muito obrigado, viu? Bom, agora é aquela coisa tradicional portuguesa, viu, passarinho? Ô, português,
3: português. Ai, bom dia, Canazzi,
0: Portugal. Agora eu descobri, o passarinho não tem essa noção, mas eu tenho.
3: Passarinho, tem que comandar esse homem, hein?
0: Não, tem, eu tô, engraçado, ele tem que me comandar, eu que tô comandando ele, tá tudo errado aqui.
3: Passarinho tá voando.
0: Coisa de doido, tá voando literalmente esse passarinho.
4: E as últimas da hora.
0: O charme, a elegância, a beleza, a transparência.
3: O furor. É.
0: O furor. Tudo. Essa mulher é uma bomba atômica. Muito bom dia. Os cães da PM, não, ela não pode chegar perto,
3: não,
0: dos cães da PM.
3: Não.
0: Eles começam a cheirá-la e começam a ver que essa mulher é um perigo.
3: Que nada, ela é carinhosa, eles se jogam ao chão.
0: Essa mulher é tóxica, dizem.
3: Não, não,
0: e os cachorros ficam latindo em volta dela. Bom dia.
5: Bom dia, Canazzi. Obrigada, portuguesa. Obrigada a você também, Canazzi, viu? Beijo.
0: Ah, de nada. Notícias.
5: Gastos de turistas estrangeiros no Brasil chegam a 25 bilhões neste ano.
6: O Brasil bateu um novo recorde na receita gerada por turistas internacionais. Entre janeiro e maio deste ano, os visitantes estrangeiros gastaram cerca de 25 bilhões de reais, um crescimento de 11% em relação ao mesmo período do ano passado. Só em maio, os gastos chegaram a mais de 4 bilhões de reais, representando uma alta de 19% na comparação com maio de 2025. Os dados foram divulgados pelo Banco Central e analisados pelo Ministério do Turismo. O aumento da receita acompanha a chegada de mais turistas no país. Em maio, o Brasil recebeu quase 490 mil visitantes internacionais, o melhor resultado da série histórica para o mês, um crescimento de 5% em relação ao ano passado. Muitos deles vieram para o evento Todo Mundo no Rio, o mega show da cantora Shakira em Copacabana. No acumulado dos 5 primeiros meses de 2026, quase 5 milhões de turistas estrangeiros desembarcaram no Brasil.
5: O Caxias Shopping, localizado em Duque de Caxias, na Baixada Fluminense, promove mais uma edição da campanha Adote um Pet, das 10 horas da manhã às 2 da tarde, em parceria com a ONG Gatinhos da Praça. Cães e gatos resgatados estarão disponíveis para adoção, todos já vacinados e castrados. Além de conhecer os animais, os futuros tutores poderão receber orientações sobre os cuidados e responsabilidade da adoção responsável. A participação é gratuita e os interessados passam por uma breve entrevista antes de levarem um novo companheiro para casa. Veja quem era o casal que morreu após carro despencar de viaduto no Rio. Vini Júnior menciona viagem a Ibiza para fã e alimenta rumores de volta com Virgínia. Rafinha toma nova decisão após polêmica com o pai e coloca mansão à venda. Veja valor. Agora na Rua Santa Luzia, no centro do Rio, céu com névoa, temperatura de 21 graus.
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7: Luciano Guerreiro, cães podem ter aftas?
8: Carla De Lucas, os cães podem ter aftas e úlceras orais, que são aquelas feridinhas dolorosas na boca, gengivas e na linguinha deles. Geralmente são causadas por infecções de doenças renais, diabetes ou baixa imunidade, ou problema dentário também. As aftas causam dor, mau hálito, salivação excessiva e uma dificuldade imensa para comer. Mas não tente medicar o cão com remédio humano, porque pode ser muito tóxico para eles. Leve o animalzinho pro veterinário e o veterinário vai saber cuidar deles.
7: Mas não esqueça, hein?
8: Animal, não é brinquedo não. Tchau, gente.
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0: primeira música da escalada, passarinho. Opa. Se o passarinho tá fazendo pela primeira vez esse programa.
1: Não, ele já fez várias vezes.
0: E você esqueceu tudo.
1: Tem problema, faz parte. Então, semana é outro programa, só outro isso. Programa.
0: Agora, só que é o seguinte, agora entra a Portuguesa.
1: Eu. Novamente, Canazzo.
0: Fica a pau da vida.
1: Não, deixa eu. Não, Brinquinho é um querido.
0: Mas tem que ter formato.
1: É claro, o nosso formato. Ai, meu Deus. Agora, Canazzo, voltei a falar de Portugal, Portugal, o meu Portugal. Aliás, estou feliz da vida. Cabo Verde. Cabo Verde nunca tinha estado numa Copa do Mundo. Aquele goleiro, vozinha.
0: São simpáticos.
1: Simpáticos e tal. Nosso amigo Leonardo Monteiro, querido, que hoje em dia trabalha na Globo, é correspondente lá em Portugal, foi mandado para o Cabo Verde, que é lá perto, né? Lá na Ilha de Cabo Verde, para cobrir lá a torcida e tal. Maravilhoso. Então, a torcida de Cabo Verde que fez bonito e foram classificados agora para a segunda fase da Copa do Mundo. Adorei, uma maravilha. Claro que com a vitória do Brasil durante a semana, Canazzo, eu que estava tão desesperançosa com relação à seleção brasileira, dei uma empolgada. Empolguei, tô mais esperançosa, tô amando. Aliás, vi o jogo pela primeira vez com o Galvão Bueno narrando.
0: Você está fazendo amor com outra pessoa?
1: Não, querido, tô fazendo amor com a mesma pessoa. E a empolgação é a mesma, do início, entendeu?
0: Voltemos à Copa.
1: Galvão Bueno, que agora tá no SBT, e a gente vê, Canazzo, como o nome de um profissional é muito maior, de repente, do que de uma emissora. O Galvão Bueno é o Galvão Bueno, tá na Globo, tá no SBT, tá na Record, onde ele estiver. E ontem, o Galvão Bueno foi recebido pelos jogadores da Seleção Brasileira, pelo Vini Júnior, porque essa semana o Galvão Bueno teve dois momentos importantes. Entrou pro Guinness Book pela quantidade de números narrados em Copas do Mundo, mais de 140, já 149 jogos, se não me engano. Então entrou pro Guinness Book e narrou o centésimo gol dele, da carreira dele, da Seleção Brasileira.
0: O que eu percebo nessa Copa é o seguinte, é recorde, quem usou a mesma cueca, não sei quanto tempo.
1: Quem marcou mais gol na Copa.
0: Não, quem usou meia de cano largo durante o jogo.
1: Recorde.
0: Ah, muito chato.
1: Também acho chatérrimo. Mas com relação ao Galvão Bueno,
0: você
1: vê a importância dele. Ontem, Vini Júnior recebeu, parabenizou aquela coisa toda, por ser o Galvão Bueno, não por estar na Globo ou no SBT, que isso aí não importa, o que importa é que a pessoa tá trabalhando. E aí foi maravilhoso, gosto muito de ver. E outra emissora que vem se destacando nessa coisa de Copa do Mundo é a Cazé TV, que é uma emissora nova, hoje em dia passa só no YouTube, a Cazé TV. Eu tenho muitos patrícios, muitos amigos portugueses, a minha mãe com as portuguesas, eu não vejo jogo de Portugal, não vejo jogo de Portugal, porque não passa na Globo nem no SBT, porque só a Cazé TV comprou os direitos de todos os jogos da Copa do Mundo. Então alguns jogos você acha que vão passar na Globo, não passa, no SBT não passa, por isso. E a Cazé TV tá se destacando, além de empregar muita gente, cara, tem vários amigos que estão trabalhando lá.
0: Bem feita.
1: Bem feitinho e tal. Só que tem uma questão, que é a quantidade de anúncios, dessa coisa de bets e tal, tá sendo muito criticada, e o governo ontem já determinou que a partir agora da segunda fase da Copa do Mundo, eles têm cada repórter ou cada pessoa que anuncia tem que falar sobre a responsabilidade de jogar, de apostar numa dessas bets. Então esses são alguns destaques da televisão, mas daqui a pouco a gente vai falar de outras coisas, vamos falar de Virgínia, a Virgínia, agora não vai mais fazer programa do Luciano Huck, já caiu.
0: Parece que azedou
1: a relação, azedou tudo. Isso, e daqui a pouquinho eu vou contar. E vou falar também da mãe de Virgínia. A mãe de Virgínia agora é influencer, é tudo. Ela se consertou, ontem ela foi pras redes sociais para explicar que não está grávida.
0: A mãe?
1: É, tá quase 70 anos. Gente, quer dizer que eu não tô grávida.
0: Meu
1: Deus.
0: Esse
1: pessoal tá meio fora da casinha.
0: Completamente.
1: Né?
0: Mas já que nós estamos falando em esporte, em coisas interessantes,
1: claro.
0: Deixa eu falar com você, atenção, amantes de carros, motos e de um bom programa em família. Nesse domingo, amanhã, dia 28, você tem um encontro marcado no segundo encontro de carros e motos antigos e modificados. É um barato isso,
1: muito
0: que
1: bom.
0: Você volta no passado. De vez em quando a gente tá na rua, vê um carro manguia, diz, meu Deus, um Cinca Chambor, meu Deus.
1: Você fica olhando, gente, e às vezes muito bem conservados, né?
0: E nessa feira, exatamente, haverá uma concentração, né? São colecionadores, são pessoas que curtem isso. Então, o evento acontece das 9 da manhã até às 4 da tarde na rua Piriá, número 16, em Brás de Pina, no Rio de Janeiro. Vai ter exposição de veículos incríveis, praça de alimentação com comidas e bebidas, áreas kids para a criançada, música com grandes DJs e um ambiente preparado para receber toda a família. A realização é do projeto Dionísio Lins, agora é a Vera, tá bom? Então, amanhã nós estaremos lá, hein? Eu vou curtir isso. Nós vamos para lá e vamos curtir a partir das 9 horas até às 16 horas em Brás de Pina, o segundo encontro de carros antigos, carros e motos antigos e modificados. Português, português.
1: É isso, Canaz, daqui a pouquinho a gente fofoca mais.
0: Não, eu tenho uma coisa que você sabe que...
1: Não, eu quero saber do prato, eu quero te comer, Nazi.
0: Ah, eu também quero me comer.
1: Eu quero te comer, daqui a pouco a gente vai falar também
0: uma coisa
1: detalhes.
0: Muito, eu
1: vou dar detalhes
0: sentindo...
1: de como comer o Canaz.
0: Eu sou autofágico.
1: Querido, e dizem que é uma coisa maravilhosa e que demora pra estar pronto pra ser comido.
0: Não, minha filha, não é fácil não. Leva 15 horas.
1: 15? Oh, meu Deus! Olha isso!
0: De 10 a 12?
1: É, mas às vezes ele tá mais difícil, demora
0: mais. Mas
1: 15.
0: Às vezes eu estico até 15, 20, depende.
1: É, mas é depende. Depende de quem vem,
0: de
1: com,
0: quem
1: prato,
0: vem
1: com garfo
0: com,
1: e faca.
0: Com garfo e a faca. Então eu queria. Hoje eu vou agradecer com mais detalhes.
1: Sim, sim.
0: Essa coisa é muito bacana.
1: Muito, muito legal.
0: E ontem estourou no programa, bombou.
1: Picorelli,
0: virou rio. Sabe, a coisa de louco.
1: Viralizou.
0: O título é Quem Vai Me Comer.
1: Isso, eu fiquei empolgada, eu já fui ver o que era e tal. Não. Sabe o que era? Nunca é tarde.
0: Depravado.
1: Não, menino, é a fome que eu tenho.
0: Bem, nós estamos na escalada, continuamos nessa escalada.
1: Ainda,
0: é uma coisa de doido, você não para com essa Sharpe aí.
1: Meu cachecol.
0: Cachecol,
1: tô tentando
0: seja.
1: Dobrar, tô um pouco enrolada.
0: Pô, tá enrolada.
1: Eu consigo dobrar um cachecol.
0: Tá tendo até nervoso.
1: A que ponto chegamos.
0: Que coisa, cor de rosa.
1: É, eu gostei da Pantera cor de rosa.
0: Tocando a Pantera nenhuma aí.
1: Ai, meu.
0: Mas enfim, eu tô vendo outra coisa.
1: Ai.
0: Mas não vou deixar. Eu vou deixar quieto.
1: Isso.
0: Bom, mas olha aqui, Luiz Felipe Melo tá aí, você sabia?
1: Verdade, tô vendo.
0: Eu não deixo o cara falar.
1: Não, fica à vontade, desculpa. Às vezes
0: bom dia,
1: um...
0: Luiz Felipe Melo.
2: Bom dia, Canásio. Olha, quando se trata de relação íntima, de sexo, né? Muita gente diz que, eu aguentei tanto tempo, 20 minutos, meia hora, e os jovens de hoje, na verdade, não têm paciência para muito tempo fazendo sexo. Uma pesquisa revelou o tempo que os jovens consideram ideal para uma relação sexual, Canásio. Daqui a pouco eu vou contar essa história porque é inacreditável.
1: Ah, é?
0: É o tempo do TikTok.
1: Deve ser.
0: O TikTok hoje, o TikTok norteia o comportamento humano. Não só em pé, mas agora eu tô percebendo que também deitado.
1: É, parece.
0: É uma coisa impressionante.
1: Ai,
0: impressionante. Português, português.
1: Sim, Roberto Carlos.
0: Nós vamos ouvir os ouvintes, mas antes eu preciso fazer um agradecimento ao restaurante Neguinho.
1: Sim.
0: Né? Defumados e assados, que fica na Vila Emil, em Mesquita.
1: Isso.
0: Por causa de quê? Porque ontem eu soube que as pessoas me comem lá de uma forma voraz.
1: Verdade.
0: É uma coisa enorme.
1: É enorme, eu fiquei pensando.
0: Caem de boca, uma coisa assim, voluptuosa.
1: Eu vi, fiquei com vontade.
0: Você também, né?
1: Nossa, que coisa grande, nunca tinha imaginado.
0: Imensa. As pessoas não dão nem conta.
1: Não, muito grande.
0: Come as minhas costelas inteiras.
1: Inteiras. Não, a costela a gente deixa, a gente come a carne.
0: A carne. Então eu quero dizer o seguinte: brincadeiras à parte, eles criaram, a mulher dele me ouve. E a esposa do dono?
1: Isso.
0: Não tem o nome do dono, não?
1: É
0: vê pra mim.
1: É o Claudinho Guimarães foi sambista.
0: Vê aí pra mim.
1: É o Neguinho.
0: É o Neguinho?
1: Neguinho.
0: Ah, é o Neguinho mesmo?
1: É o Neguinho.
0: Neguinho. Ah, então tá, defumado. E ele é o Neguinho?
1: Ele é o Neguinho.
0: Então o Neguinho chegou. Eu não sei como é que a Picorelli descobriu isso.
1: Mas eu fiquei com inveja porque ela te comeu. Quer dizer, ela comeu já o Canásio e eu ainda não comi.
0: Não, você vai comer inteirinho. Se você tiver força.
1: Eu nunca comi
0: porque
1: o Canásio.
0: É enorme, é enorme.
1: Eu vi,
0: é um prato de costela defumada, leva de 10, prepara em torno de 12 horas para me preparar, para eu ficar no ponto. Nunca vi tanto, eu perderia até a vontade de comer.
1: Não, meu filho. Não, o que é difícil
0: horas.
1: É mais gostoso.
0: Você tem que chegar um dia antes no restaurante e me pedir.
1: Não, já tá lá de molho, meu filho.
0: Ah, já tá lá de molho?
1: Já tá lá e quando a pessoa chega, pronto, eu quero
0: então,
1: Canásio.
0: Se vocês quiserem me degustar inteirinho, se vocês quiserem me comer depois dizer se foi gostoso.
1: Bom, a cara é boa.
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1: Ai, obrigada, Neguinho, viu? Muito bom.
0: Bonito
1: restaurante, gostei. A gente vai lá pra experimentar o cara.
0: Aí o cara é sensacional, ele entra na vibe da esposa, isso. Eu acho bacana isso. Ela gosta de mim, criou um prato.
1: É.
0: E é um dos mais comidos.
1: Isso, e Picorelli, um beijo pra você, tá? Eu aceito dividir Nazio contigo.
0: Bom, de qualquer maneira, quem tem que decidir isso sou eu.
1: Não. Bom. A atividade é posto.
0: Eu quero ver o ouvinte.
1: Eu também.
0: Então, primeira participação.
3: Roberto Canazzo, bom dia. É Ricardo Antônio, Comendador Soares. Irmão, o negócio virou bagunça mesmo. Eu ontem vim embora às 19 horas, mais ou menos 19 horas e 15 minutos. Passei ali no sinal da Mário Cavalcante com Adolfo Bergamini, se eu não me engano, aquela da estação do trem ali no sinal.
0: Sim.
3: O sinal estava aberto para mim, tinha um apatamo na esquina, dois caras do lado de fora. O motociclista avançou o sinal, me xingou, eu olhei para a cara do policial, o policial ficou rindo, entendeu? O cara avançou na cara dele.
0: Que coisa. Você
3: simplesmente ficou rindo.
0: Deve ter chamado o Ricardo de viado, no mínimo.
1: Não, enfim.
0: No mínimo.
1: Coisa, mas não liga. A falta de respeito. Não respeita a polícia.
0: Falta de respeito. Não, a polícia riu. Olha o seu viado.
1: A polícia não.
0: Eu não sei se foi seu viado. Seu filho,
1: e mais uma vez, você se impõe, aí pronto.
0: Você está exposto, inclusive, a ser xingado. A ser xingado. Que loucura, minha solidariedade ao Ricardo que sofreu essa coisa aí. Parecendo com a minha, só que ninguém me xingou, né? Mais uma participação.
4: Bom dia, Canazzo, Reginaldo Vila Bolqueire. Felizmente, hoje no Brasil, as instituições estão desacreditadas, porque estão todas aparelhadas. O exemplo vem de cima, vem de Brasília, as instituições todas lá estão aparelhadas. Um grande exemplo, quem acredita no IBGE? Fala para mim, com sinceridade, quem acredita no IBGE? O Brasil hoje vai de mal a pior, infelizmente. Bom dia.
0: Obrigado pela participação, Reginaldo. Como temos os sentinelas aí, a gente vai dar um tempo e depois então a gente volta.
5: Aeronave da Força Aérea Brasileira pousa na Venezuela com mantimentos após terremotos que causaram mais de 900 mortes. Em menos de uma semana, tiroteios afetam circulação de trens na Zona Norte.
6: Na última terça-feira, um tiroteio entre criminosos na região de Vigário Geral e Parada de Lucas afetou a circulação de trens do ramal Saracuruna. Um ônibus chegou, inclusive, a ser atingido por disparos na rua Bulhões Marcial. Na manhã de hoje, um tiroteio na região da Pedreira e Chapadão, em Costa Barros, interrompeu a circulação de trens do ramal Belfor Roxo. As composições só estavam circulando entre Belfor Roxo e Pavuna e Central do Brasil, Mercadão de Madureira. Não há informações sobre mortos ou feridos até o momento. A região também vem sofrendo por disputas territoriais entre grupos criminosos.
5: Seleção brasileira já tem viagem marcada para Houston.
7: A seleção brasileira viaja hoje para Houston e na segunda-feira, ao meio-dia, horário local, 14h, horário do Rio, enfrenta o Japão. Quem ganhar avança para as oitavas de final, que será no dia 5 de julho, domingo, às 17h, em Nova Jersey. O jogo de segunda-feira será às 14h, horário do Rio, confirmando. Técnico Carlo Ancelotti deverá repetir a escalação que venceu e bem a Escócia por 3-0 com Alisson, Danilo, Marquinhos, Gabriel Magalhães e Douglas Santos, Casimiro, Bruno Guimarães e Lucas Paquetá, Rayan, Matheus Cunha e Vinícius Júnior.
5: Céu com névoa no Rio e Grande Rio. Agora na rua Santa Luzia, no centro da cidade, 22 graus. Lua crescente, estação inverno. Neste momento em Realengo, na Zona Oeste, 21 graus. aeronave da Força Aérea Brasileira pousa na Venezuela com mantimentos após terremotos que causaram mais de 900 mortes.
8: Um avião da Força Aérea Brasileira pousou na noite desta sexta-feira em Maracay, na Venezuela, levando médicos, cães de busca e equipamentos para ajudar as vítimas dos terremotos. A ação é coordenada pelo Ministério das Relações Exteriores e reuniu equipes de resgate e bombeiros de Minas Gerais, São Paulo e Paraná, além de técnicos da Anatel. Ainda na manhã deste sábado, uma outra aeronave da FAB irá decolar do aeroporto do Galeão, na Ilha do Governador, com uma equipe de saúde da Marinha, 48 militares e 100 filtros de água para ajudar no atendimento. Os terremotos de 7.2 e 7.5 na escala Richter deixaram cerca de 920 mortos, mais de 330 feridos e 4 mil pessoas desabrigadas.
5: E segue o programa Roberto Canazio.

0: Raquel, seria mais uma jornada igualzinha às outras. Paulo tinha um filho de apenas 3 anos de idade, chamado Rafael. Naquele dia, o menino, ao ver o pai sair para trabalhar, chorou, mas chorou de uma forma insistente, pedindo para que o pai o levasse junto. Olhar para seu filho, que estava com os olhos cheios d'água, Paulo pegou o menino no colo e o beijou com muito carinho. E sem conseguir negar ao garoto o pedido, Paulo acabou fazendo a vontade de Rafael. E assim, os dois, pai e filho, Paulo e Rafael, seguiram muito felizes rumo ao trabalho. Trabalhava numa ponte elevadiça e tinha como função erguer essa ponte, possibilitando a passagem dos navios pelo local, ou baixá-la para que os trens pudessem passar. Isso porque a ponte era de trilho. Ainda na parte da manhã, por volta das 9 horas, Paulo ouviu um apito de trem e percebeu que era um trem de passageiros. Esse tipo de trem, na maioria das vezes, transportava aproximadamente umas 200 pessoas. Então Paulo, que era um profissional muito atento, pensou logo em descer a ponte. Mas algo lhe tirou o fôlego. Ele viu que seu filhinho, seu único filho, seu amado filho Rafael, estava brincando no meio das engrenagens daquela ponte. Então Paulo começou a suar frio e entrar em desespero, pois não havia tempo para tirá-lo de lá. Paulo teria que fazer uma escolha. Uma escolha muito difícil. Salvar a vida de seu único filho, 3 aninhos, e assim condenar aquelas 200 pessoas à morte sem ao menos saberem o porquê. Ou salvar a vida daquelas pessoas, sacrificando assim seu amado filho Rafael. O trem estava se aproximando cada vez mais e Paulo tinha que tomar uma decisão. Paulo teria que tomar essa decisão o mais rápido possível. O trem se aproximava cada vez mais. E assim, com lágrimas nos olhos e o coração em desespero, ao ver o trem se aproximando, Paulo, emocionado, disse: pela primeira vez eu estou interrompendo o moral da história para deixar no ar exatamente para você aquilo que Paulo disse. Na sua opinião, Paulo disse: meu filho, me perdoe. E então Paulo baixa a ponte lentamente, matando Rafael? Ou Paulo disse:
1: passageiros, me perdoem. E então Paulo deixa a ponte elevada, matando 200 pessoas.
0: Estava se aproximando cada vez mais e Paulo tinha que tomar uma decisão o mais rápido possível. O trem se aproximava e assim, com lágrimas nos olhos e o coração em desespero, diante de um trem que se aproximava cada vez mais, Paulo disse: meu filho, me perdoe. E então Paulo baixou a ponte lentamente, matando Rafael. Moral da história: eu deixei no ar as duas respostas de Paulo. Você escolheu a certa. Porque na realidade, eu não sei se você percebeu, a história de Paulo e Rafael é uma parábola. Paulo representa Deus e o pequeno Rafael representa Jesus. E aquelas 200 pessoas passageiras do trem representam eu, você, a família, os amigos. Assim como Deus, Paulo sacrificou seu único filho para nos salvar. Portanto, devemos refletir qual deve ser nossa atitude. parte dessa grande prova de amor. Porque Deus amou o mundo de tal maneira que deu o seu único filho, para que todo aquele que nele crê não pereça, mas tenha a vida eterna. Se você errou a conclusão dessa história, reflita. Pense por que você agiria da outra forma. De qualquer forma, não importa qual tenha sido a sua escolha, receba agora o nosso
2: Bom Dia, Bom Dia.
3: Instituições financeiras terão 24 horas para bloquear as contas das plataformas ilegais de apostas, as chamadas bets, após receberem notificação da Secretaria de Prêmios e Apostas do Ministério da Fazenda. Regulamentada nesta quinta-feira pelo Conselho Monetário Nacional, a nova resolução entra em vigor no dia 28 de agosto. A medida cumpre o decreto do presidente Lula, que autoriza o bloqueio de contas e impede transações financeiras de operadoras de apostas de cota fixa sem autorização. Após o bloqueio, os valores existentes nas contas ficam indisponíveis. A regra também determina que sejam recusadas novas transações destinadas, direta ou indiretamente, a essas contas, quando houver relação com a atividade irregular de apostas. Na prática, o objetivo é impedir que operadoras não autorizadas movimentem recursos pelo sistema financeiro enquanto o processo administrativo ou judicial estiver em andamento. De acordo com a resolução do Conselho Monetário Nacional, as contas poderão ser liberadas caso uma decisão administrativa final reconheça que o titular não deveria ter sido atingido pela medida. Por outro lado, se houver decisão judicial confirmando a perda dos recursos, as instituições deverão encerrar as contas dos titulares e o dinheiro será destinado ao Fundo Nacional de Segurança Pública, ligado ao Ministério da Justiça e Segurança Pública. A medida faz parte das regras criadas para combater operadores clandestinos de apostas e foi prevista após mudanças na legislação para combater o crime organizado. Com informações da Agência Brasil, da Rádio Nacional no Rio de Janeiro, Cristiane Ribeiro.
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0: Eu gosto desses meses de junho, julho, agosto, porque é uma maravilha. Juninas, julinas, agostinas.
5: Tudo.
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6: Vamos dançar essa coisa aí. Esse vira pra lá e vira pra cá. Aliás, um beijo pro nosso amigo Fernando Santos, grande das concertinas, que nos trouxe aqui presentes.
0: Que
6: vinhos.
0: A gente conheceu na época do nosso inesquecível Carlinhos das concertinas, sempre, lá no Cadec.
6: Você sabe que não tem um momento que eu vejo aquelas concertinas que eu não lembro do Carlinhos. Né? Não tem como lembrar. Porque uma pessoa maravilhosa, um português querido, um português que fez tantos amigos nesse Brasil, que infelizmente se foi. Mas, Carlinhos, onde você estiver, continue nos abençoando, viu?
0: É isso.
6: E, Fernando, obrigado. obrigado pelo carinho a todos os concertinos. Eu vejo vídeos do pessoal das concertinas no Instagram e tal. Eu conheço tanta gente ali, fico vendo aqueles portugueses tão queridos, que há um tempão que eu não vou lá, mas eu, qualquer dia eu vou matar a saudade. Agora, Canásio, falando aí um pouquinho desse mundo dos famosos, mais uma vez a semana foi dessa Virgínia Fonseca e Vini Júnior, essa novela e tal. Eu adoro esse menino Vini Júnior, eu acho que ele tem tudo, já é o nome da seleção brasileira, na minha opinião, né? Negócio de Neymar nem nada, o cara é o Vinícius Júnior, que entra ali, que joga, toda a história de vida que esse menino tem, aliás, muitos ali da seleção tem umas histórias bem interessantes da gente ver como conseguiram superar pobreza, superar desafios, preconceitos e chegar ali onde chegaram. E o Vinícius Júnior a gente acompanhou porque é aqui de São Gonçalo, jogou tanto tempo no Flamengo, então a gente sabe um pouco mais da história dele. E aí na seleção faz gol, aquela coisa toda, mas na vida pessoal tem uma Virgínia, né? Que parece que mais uma vez ela perdoou a pulada de cerca, se não me engano é a terceira ou quarta que ela perdoa, né? Em alguns meses de relacionamento, perdoa daqui, perdoa dali, estão juntos de novo. Ou amanhã o Luciano Huck vai fazer uma entrevista com o Vinícius Júnior, que já foi gravada, de repente vai falar sobre a Virgínia, a gente não sabe ainda. Mas o que muita gente ficou criticando foi a atuação dessa Virgínia como repórter do programa do Luciano Huck. Uma porcaria. Eu adoro Sônia Abrão, mas a Sônia Abrão às vezes defende o indefensável, né? A Sônia Abrão diz que ela estava sendo perseguida, má vontade com a menina. Não é má vontade não, Sônia, é que ela é muito ruim fazendo aquilo ali. Ela é ótima na internet, vendendo os produtos dela, que são um sucesso, tanto que tá milionária. Mas ali no programa do Luciano Huck, eu achei meio forçado demais. Então não vai continuar, ela só fez mesmo dois domingos e pronto. Muita gente achou que foi por causa das críticas. Segundo o Luciano Huck, ontem nas redes sociais, ela saiu porque o combinado é que ela ficaria só a primeira fase da Copa.
0: Sim.
6: A gente acredita, tá, Huck?
0: Sim.
6: E aí ela não vai continuar mais, aquela coisa toda, tá bom. Mas acho que a Globo não gostou mesmo, achou que era desnecessário ter aquela menina ali. Porque o Luciano Huck tem um talento dentro daquele programa, ele não precisa de mais nada que a Lívia Andrade. Aquela Lívia Andrade

0: lutando lá nos jardins da Casa Branca, então tá sempre bem colada.
1: Ela agora está na Casa Branca.
0: Pois é, nos jardins de Trump.
1: Daqui a pouco esbarra com o Trump.
0: Pois é, ela queria, mas acho que não conseguiu. De qualquer forma, o Luciano Huck e a Virgínia então se divorciaram, mas ela tá de novo com o Vinícius Júnior. Aliás, essa menina ontem, ela já tava aqui no Brasil de novo, não tá nem mais lá nos Estados Unidos. Ontem ela já tava participando de uma dessas festas de São João no Nordeste, porque ela é bancada, patrocinada por uma marca de cerveja e tal, então tá lá. Agora, a mãe de Virgínia.
1: Isso é que me deixou impactado.
0: Dona Margaret.
1: Margaret.
0: Acabou de completar 60 anos de idade.
1: Você falou na chamada,
0: quase
1: que tinha 70.
0: É porque ela é bem acabada.
1: Eu quero saber o seguinte, qual é a idade verdadeira dessa mulher?
0: Fez 60 anos, 60.
1: Como
0: dona
1: é que você
0: Margaret
1: joga mais 10 em cima?
0: Ah, não sei, achei. Porque dona Margaret, ela era bem acabada. Agora, deu uma melhorada no corpo, porque fez plástica. Ela plastificou o corpo todo. Você olha o corpo dessa mulher, ela tá gostosa. Impressionante, quer dizer, eu também exagerei no gostosa. Por isso, de boa vontade. Tá arrumadinha.
1: Gostou sou eu.
0: Você é maravilhoso com aquela costela de mesquita, então. Mas a Margaret, a mãe da Virgínia, tá arrumadinha. Os peitos estão em dia, não precisa botar sutiã e tal. Então o corpo deu uma melhorada.
1: Ela conseguiu colocar as peras.
0: Conseguiu, menina. Olha que o negócio tava muito.
1: Ela arrumou as peras na geladeira?
0: Arrumou, vou te mostrar. A menina tá na prateleira de cima. Tá um negócio interessante. E aí, dona Margaret ficou bem. Tava namorando um moço, um sanfoneiro, e terminou, voltou e tal. Durante a semana ela foi muito criticada, porque ao escrever nas redes sociais que ela estava pronta para torcer pela seleção brasileira, ela escreveu seleção com C cedilha. E aí o pessoal, como assim, dona Margaret? Foi o corretor ortográfico do celular?
1: Às vezes acontece.
0: Mas o C é longe do S, eu não entendi.
1: Não, mas ela se atrapalhou.
0: Se atrapalhou. Depois ela falou, olha aqui, eu sou formada, eu sou professora. Olha
1: que situação. Que professora.
0: Que professora. Melhor continuar como mãe da Virgínia. E aí ontem ela foi pras redes sociais, que estava muito enjoada, não estava conseguindo
1: comer.
0: Todo mundo pensou, né? E ela, olha, quer dizer que eu não estou grávida. Não tem essa, não tô, já fiz, tá tudo bem e tal.
1: Já quase fez o quê?
0: Deve ter feito teste de gravidez. Foi na farmácia comprar um teste do xixi.
1: Mentira, foi lá no banheiro e fez aquele
0: fez.
1: Teste.
0: De repente achou que tava, né? Vai que.
1: É uma caneta, né?
0: O teste é tipo uma caneta.
1: É uma caneta.
0: Nos tempos de hoje podem confundir com
1: o Mojado. É subcutânea?
0: Não, não é subcutânea. Você faz o xixi num potinho.
1: Por favor.
0: Não, mas eu explico.
1: Me poupe dos detalhes do teste.
0: Coloca na faixinha, põe no equipamento e espera aparecer. Se tá
1: eu ou pensei que fosse igual aquele negócio de Covid.
0: Não, aquele
1: que você enfia.
0: Não, esse da gravidez não precisa enfiar em lugar nenhum, meu filho. Pelo amor de Deus. É tanta coisa hoje em dia. Ó, era o teste da Covid, tu enfiava no nariz. É o teste da gravidez, não, tu faz
1: você
0: xixi.
1: Sabe que agora.
0: É a Mojado, tu enfia na barriga.
1: Não, agora você sabe, isso é uma coisa que eu fiquei até um pouco surpreso, mas
0: o
1: depois
0: que,
1: tudo
0: amiga,
1: pela calma.
0: Aonde, o quê?
1: É, os hospitais agora solicitam se você permite que dê uma cotonetada no fiofó.
0: Por que isso?
1: É.
0: Pra quê, gente? Já que sabia disso?
1: É pra testar se tem alguma coisa.
0: Meu Deus, algum resíduo.
1: Ai. Sabia não?
0: Não, pensei que a Jaque sabia, mas a Jaque tá muito bem.
1: Só que, evidentemente, são cotonetes à parte, né?
0: Sim, claro.
1: Não é o mesmo cotonete.
0: Não, não da Covid, porque aquele é lá no fundo.
1: Não, mas esse vai ali, só assim.
0: Ah, tá, meu Deus.
1: Só assim, e aí, mas o hospital pergunta, eu
0: consegui estar lá. Claro.
1: O colino colar no Copstar.
0: Sim, é
1: já pela segunda vez, a chefe de enfermagem.
0: Perguntou se podia.
1: Chega assim, eu posso usar um cotonete?
0: É aquela coisa muito íntima, né?
1: É íntima, mas ao mesmo tempo parece que presta um serviço social, de saúde, uma coisa. Eu não sabia.
0: Se for pelo bem da saúde, deixa passar.
1: Deixa passar o cotonete.
0: E o pior é se passar e gostar.
1: Não.
0: O pior é melhor também.
1: Não, é assim, levemente.
0: Ah, levemente, tá, entendi. Meu Deus do céu, cada assunto.
1: Não é cada assunto, mas isso é verdade.
0: Então você vê como é que nossos assuntos são
1: eclésicos. Vê aí por quê, vê aí qual é a razão.
0: De passar
1: porque
0: o cotonete.
1: Porque eles me explicaram qual era a razão e me convenceram.
0: Ah,
1: achando
0: entendi.
1: Que eu tô contribuindo para a causa social.
0: Isso, de repente estão fazendo testes ali, você faz parte dessa, da família. Ai, meu Deus do céu.
1: Bota aí cotonete no.
0: No fiofó.
1: Então primeiro vamos chamar de cobre, depois voltamos pro fiofó.
0: Cortaram o nosso fiofó.
1: Não, não cortaram não, a gente volta pro tema, porque isso é muito importante, tem um grande alcance social. Vamos pro helicóptero. É claro que a gente tem que esclarecer essas coisas, porque as pessoas levam tudo pra sacanagem.
0: É, não, gente.
1: Tudo pra sacanagem.
0: Não.
1: O problema é o seguinte, a gente descobriu, você no hospital, você é uma coisa tão, meu Deus do céu, hospital, eu já frequentei tanto, que a gente fica até meio que, né? Mas acontece o seguinte, quando você fica longamente internado ou mediamente internado tomando antibiótico, é preciso com a sua autorização

0: não é obrigatório, mas é preciso que você autorize o cotonete lá no.
1: É o suave anal, é o que chama, suave anal.
0: Suave anal. Primeiro tem que exigir autorização para examinar a região. Tá? Isso acontece também no toque retal, na anoscopia. É fundamental porque é devido à ética médica, à legislação, respeito e à dignidade do paciente. Hoje, os enfermeiros todos, quando vão tocar nas suas partes íntimas, eles pedem permissão. Sim, posso tocar?
1: E você sabe que em ginecologista homem, normalmente, quando é um homem, a enfermeira pois sempre é. Fica ao lado dele.
0: Pois é.
1: Até mesmo vários casos que a gente
0: agora,
1: viu por aí.
0: Por que eu aceitei o negócio do cotonete? Sim. Lê aí a explicação.
1: Porque ele é feito em pacientes que geralmente já estão internados há um tempo e estão tomando vários antibióticos durante um período. E aí tem que fazer esse exame para ver se o paciente é portador de alguma bactéria naquela região, que se concentra ali na região do ânus. Isso são chamadas enterobactérias, que são muito resistentes a alguns antibióticos. Então, por isso esse exame é feito, é introduzido cerca de 1 centímetro do cotonete, na região anal mesmo, para detectar se tem essa bactéria resistente aos antibióticos.
0: Então foi isso que aconteceu.
1: E faz normalmente em quem já está internado,
0: E vem, foi o que aconteceu lá no Copstar.
1: Isso, foi isso.
0: E não foi uma vez, não, na segunda internação também.
1: Sim.
0: Eu tive, gente, eu fiquei de 2020 pra cá, era um tal de ir pra lá, voltou. Era um negócio de doido, né?
1: Passou.
0: Opa.
1: Vida nova.
0: Que é agora, hein?
1: Agora é ela. A falando Valéria? Em coisas novas, olha quem tá chegando.
0: Coisas novas?
1: Claro que sim. Cada dia ela se descobre uma nova mulher.
0: Ela tá aqui há 30 anos,
1: não,
0: é coisa nova?
1: Não,
0: fica
1: sempre postando uma nova faceta.
0: Ah, pelo amor de Deus. Não me olha com essa cara zangada, não, porque você tem 30 anos de tupê, é coisa nova?
1: Ai, meu Deus.
0: Ah, pelo amor de Deus. Eu sou o quê? Eu tenho 40, sou o quê? Sou um menino?
1: Ai, meu Deus
0: do céu. Ah, garoto, pelo amor de Deus.
2: É, você é um boy.
0: Quem mandou abrir esse microfone?
1: Boy.
0: Só quando você é notícias, entendeu, minha filha? Então vamos lá.
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0: Agora sim, abre o microfone. Notícias, Valéria Mar.
4: Aeroporto do Galeão fecha para pousos e decolagens após nevoeiro.
5: O Aeroporto Internacional do Galeão permanece fechado para pousos e decolagens desde as 5 da manhã deste sábado por conta do intenso nevoeiro que atinge a cidade do Rio. Segundo a concessionária que administra o terminal, as condições meteorológicas impediram as operações nas primeiras horas do dia. Até o momento, pelo menos 21 voos com destino ao Galeão precisaram ser alternados para outros aeroportos e decolagens nacionais e internacionais foram atrasadas. A orientação é que os passageiros consultem a companhia aérea antes de seguir para o aeroporto para verificar a situação dos voos. O aeroporto Santos Dumont também se encontra com voos atrasados e cancelados.
4: Acusada de feminicídio contra a companheira se entrega à polícia em Cabo Frio. Repórter equatoriana é atropelada ao vivo durante cobertura da Copa. Flamengo dispara contra Gerson e cobra 42 milhões de reais por suposta quebra de contrato. Agora na rua Santa Luzia, no centro do Rio, céu com névoa. Temperatura de 23 graus.
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4: E segue o programa Roberto Canazio.
0: Olha aí, olha a catarse, olha aí. É Brasil. Bom dia, Heraldo Leite.
6: Bom dia, Canazio. Bom dia, meus amigos, minhas amigas. Desde aqui os Estados Unidos, cumprimento a todos vocês. Tá tudo bem, Canazio?
0: Tudo tranquilo por aqui. Caminho do Hexa pro Brasil está se desenhando, está se configurando mais fácil do que se imaginava, Heraldo.
6: É, Canazio, pelo menos algumas das seleções mais candidatas estão ficando do outro lado da chave. Por exemplo, a França, que é o grande bicho papão nessa Copa do Mundo, o Brasil só vai enfrentar pelo chaveamento que está proposto até aqui numa final de Copa do Mundo. Podemos pegar a Argentina antes, podemos pegar também a seleção mexicana, mas por enquanto o Brasil está com um caminho menos difícil do que se imaginava. Como primeiro colocado do grupo C, o Brasil vai enfrentar segunda-feira a seleção do Japão, um adversário que não está ao nível do Brasil. No futebol tudo é possível, a gente sempre faz questão de de frisar, mas o Brasil é amplamente favorito contra o Japão na próxima segunda-feira. E passando pelo Japão, ele terá como adversário na fase de oitavas de final ou a Costa do Marfim ou Noruega, duas seleções que estão longe de ser tradicionais no futebol e que não parecem também representar grande dificuldade para o Brasil. Só mais adiante, a partir então das quartas de final e semifinal, é que o Brasil pode pegar o México, pode pegar a Argentina. Aí não tem jeito, vai ser mesmo uma grande seleção e o Brasil vai ter que superar. Fato é que o time treinado por Ancelotti vem melhorando jogo a jogo e está se credenciando para assim disputar com honradez e com capacidade de vencer o título do hexacampeonato mundial. É o que a gente espera que aconteça na próxima semana. Tem muito jogo de decisão. Já estão decididos alguns confrontos importantes, além de Brasil e Japão na segunda-feira, Costa do Marfim e Noruega, a Alemanha vai pegar o Paraguai, a França vai pegar a Suécia, pobre Suécia, e a Holanda vai pegar o Marrocos. E o time da casa, Estados Unidos, vai jogar contra a Bósnia e Herzegovina. Estados Unidos também faz uma campanha muito bacana nessa Copa do Mundo. Canazzi, um beijo para você, bom fim de semana e a gente volta na próxima semana, quem sabe com boas notícias sobre o progresso do Brasil nesta Copa do Mundo. Tchau, Canazzi.
0: Até a próxima. Bom, vamos ouvir aqui o que as pessoas estão pensando.
1: Sim.
0: Primeira participação.
2: Bom dia, Canazzi, aqui Rodrigo Guedes, direto de Mesquita. Bom, Canazzi, nenhuma novidade em relação ao seu editorial. Com certeza a gente sabe, eu, você e todo mundo, que as instituições públicas estão infestadas de bandidos, né, travestidos de servidores do bem. E esse assunto que você abordou é uma prova cabal e absoluta disso. Né? Infelizmente o Brasil está necrosado nesse sentido. Também um exemplo vem de cima da maior facção criminosa desse país, que é a CPB, classe política brasileira, que só ferra o povo.
0: Tá aí, obrigado, uma coisa contundente, forte. Vamos a mais uma participação.
7: Bom dia, meu nome é Elias, sou aqui da Tijuca. Queria uma informação sobre a possível greve de ônibus de rodoviário segunda-feira. Por favor, podem responder?
0: Com certeza, Elias, e para responder a você, eu estou trazendo de volta a Maria Clara Anselma, atualizando sobre a greve dos rodoviários. Como é que está a situação, hein?
5: Canais, a greve dos rodoviários já está confirmada e começa na segunda-feira. Em assembleia, cerca de 500 trabalhadores rejeitaram a contraproposta apresentada pelo Rio Ônibus, que representa as empresas dos coletivos, que previa um reajuste salarial de pouco mais de 4%. Segundo o sindicato dos rodoviários, eles não vão mais ceder depois de anos de negociação e exigem reajuste no vale alimentação, mudança na contratação dos profissionais do BRT para o regime CLT, além de plano de saúde, jornada de trabalho 5x2. Amanhã eles vão se reunir novamente, mas só para fortalecer esse começo de paralisação que está previsto então e confirmado para segunda-feira, Canazzi.
0: Então tá aí a resposta para o nosso ouvinte, o Elias, que queria saber. Elias e todo mundo que depende de condição, né? Segunda-feira é um dia meio atípico, né? Tem ponto facultativo, muita gente vai ficar em casa e tal, mas de repente a coisa pega mesmo é a partir de terça-feira, né? Mas vamos torcer para que até lá isso aí se resolva. Obrigado, Maria Clara Anselmo. Eu queria mais uma vez divulgar esse evento sensacional. Você que é amante de carros, motos, né? E um bom programa com a sua família. Neste domingo, dia 28, você tem um encontro marcado no segundo encontro de carros e motos antigos e modificados. É um barato isso. O evento acontece das 9 da manhã até as 4 da tarde, ali na rua Piriá, número 16, em Brás de Pina, no Rio de Janeiro. Vai ter exposição de veículos incríveis, praça de alimentação com comidas e bebidas, área kids para a criançada, música com grandes DJs e aquele ambiente preparado para receber toda a família. A realização do projeto Dionísio Lins agora é a Vera. Tá? Então é amanhã, dia 28, nós estaremos lá com certeza esperando você das 9 às 16 horas ali em Brás de Pina. Deputado Dionísio Lins, é Rua Piriá 16 mesmo, ô Dionísio? Boa tarde, bom dia.
8: Roberto Canásio, Piriá 16, ao lado da Avenida Arapogi. A Avenida Arapogi é a rua central, aquela rua do Rio, que nós inauguramos recentemente a pista de caminhada. A rua foi toda asfaltada, Brás de Pina está reurbanizada por indicação da vereadora Vera Lins, e aí, graças a Deus, Brás de Pina voltou a ser a princesinha da Leopoldina, a princesinha agora da Zona Norte. Então, esse evento colou, eu estou inclusive tombando o corre, que o corre tem toda semana, toda segunda lá, na pista de caminhada, né? E estamos também, vamos tombar essa exposição de carros antigos, que está todo mundo vibrando com a visita do Roberto Canásio lá na Avenida Arapogi, com o Imperial.
0: Muito bem, é imperdível, como diz o Antônio Carlos, é muito bom e a gente curte bastante. Agora, aproveitar a presença do deputado Dionísio Lins e lembrar que a Assembleia Legislativa aprovou essa semana o projeto encaminhado pelo governo do estado que prorroga os benefícios fiscais existentes, garantindo a continuidade dos incentivos tributários destinados aos setores considerados estratégicos para a atividade econômica do estado. É uma emenda de autoria do deputado Dionísio Lins que garantiu que tudo isso também fosse estendido aos taxistas. É isso, Dionísio?
8: É isso, Canásio. Você que é líder absoluto de audiência junto aos taxistas, eu devo dizer e mandar um recado para todos. Nós somos autores da lei que dava a isenção e o incentivo para que o taxista trocasse de carro de 2 em 2 anos. Com advento, recuperação fiscal venceu. E aí nós fizemos um projeto de lei por indicação ao juiz governador desembargador Ricardo Couto, e pedimos ao governador...
0: Ô Dionísio, baixou a voz de você, não sei o que aconteceu, mas a ligação começou a baixar, e a gente agora não está ouvindo mais você.
8: Vamos ver agora, porque que hoje vê se voltou, alô?
0: Não, continua abaixo. Continua abaixo. Eu vou fazer o seguinte, nós vamos ver o que está acontecendo e voltaremos a esse tema já com o deputado Dionísio.
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2: E a hora certa.
3: 9:21.
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6: Olá, este é o Giro de Notícias. Eu sou Alan Barbosa e você acompanha os destaques do momento. O advogado Rodrigo Pantaleão foi encontrado morto nesta quinta-feira em Florianópolis, após vizinhos reclamarem de um forte odor vindo do apartamento dele. O advogado ficou conhecido depois de concordar com as alegações do Ministério Público para a manutenção da prisão de um cliente que defendia. A juíza não concordou e declarou o réu indefeso. A Polícia Civil de Santa Catarina investiga a morte de Rodrigo Pantaleão. O ministro André Mendonça vale por 90 dias. As multas estão previstas na norma regulamentadora número 1 e deve ser aplicada pelo Ministério do Trabalho e Emprego. Mendonça atendeu o pedido da Confederação Nacional dos Estabelecimentos de Ensino, CONAFEM, que requer mais prazo para aplicação da norma. O banqueiro Daniel Vorcaro será transferido para Papuda. A determinação é do ministro André Mendonça, que deu prazo de 24 horas para a remoção. Vorcaro está preso na Polícia Federal em Brasília. A mudança para Papudim está amparada nas duas rejeições de delação premiada por parte do banqueiro. Mendonça determinou que Vorcaro fique incomunicável com o ex-presidente do BRB, Paulo Henrique Costa, preso no mesmo local. Pesquisa Datafolha revela que 79% da população é favorável à redução da maioridade penal. O levantamento foi divulgado nesta quinta-feira e ouviu 2.004 pessoas em todo o país. O resultado é menor que o apurado em 2015, quando 84% dos brasileiros apoiavam a redução. A proposta está em discussão no Congresso Nacional. A filha do presidente do Ceará recebeu de presente uma caixa de bombons com uma bomba dentro. João Paulo Silva relatou que a filha entrou em pânico ao ver o artefato. Parte da torcida do Ceará tem protestado por conta da má campanha do time em 2026. A Polícia Civil do Estado instaurou o inquérito para apurar quem mandou o presente criminoso. O Giro de Notícias é uma produção da agência Rádio Web, texto e apresentação Alan Barbosa, edição Tiago Pedruzzi.
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13: Então nós conversávamos com o deputado Dionísio Lins sobre uma emenda de sua autoria, um projeto encaminhado pelo governo do estado que foi aprovado e que prorroga os benefícios fiscais, né, existentes, inclusive esse benefício também é estendido aos taxistas. Foi aí que a ligação começou a dar um piripaco. Ô Dionísio, então, explica para os taxistas o que que é isso.
3: Roberto Canazzi, primeiro parabenizá-lo por ser líder absoluto de audiência dos taxistas. Na verdade, Canazzi, a lei é de nossa autoria, onde dava benefício para o taxista ser isento do ICMS e de dois em dois anos poder trocar de seu carro. Quando teve o advento da recuperação fiscal, essa lei se findou. E aí eu fiz um projeto de lei por indicação e encaminhei ao juiz governador, porque o taxista, com essa legislação especial que o presidente Lula determinou, que é 6 meses de isenção para trocar o carro, mais ainda, a mulher 11% ao ano, o homem 12%, precisava da isenção do ICMS, já que o IPI ainda tem por lei de autoria dos saudosos Francisco Dornetti. Então, eu fiz uma indicação legislativa de lei, de projeto de lei para o juiz governador, desembargador Ricardo Couto, e ele incluiu isso.

0: E aí na Alerj, eu, através da Comissão de Justiça, do deputado presidente Rodrigo Amorim, nós indicamos e colocamos o artigo 8, dando destaque à isenção do taxista. Aprovamos por unanimidade e devo esclarecer os taxistas. Agora os aprendizes de feiticeiro vão aparecer como coautor, como autor, como não sei. Olha, o quê. Mas a lei é de nossa autoria, ô Canásio.
1: Ok.
0: Nós, e agora está resolvido o problema, o taxista terá sancionado a isenção fiscal do ICMS e poderá trocar seu carro por zero quilômetro.
1: O que os taxistas me perguntaram sobre isso está aí esclarecidíssimo e parabéns aos taxistas e particularmente ao autor dessa emenda que foi aprovada, o nosso querido deputado Dionísio Lins. Beijo grande na Vera e até a próxima.
0: Beto Canásio, tira da garagem aquele carrinho que você tem de 1918 que ganhou da sua mãezinha e leva pra lá pra gente ver.
1: Tá bom, levarei.
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3: Luciano Guerreiro, cães podem ter aftas?
4: Carla De Lucas, os cães podem ter aftas e úlceras orais, que são aquelas feridinhas dolorosas na boca, gengivas e na linguinha deles. Geralmente são causadas por infecções, doenças renais, diabetes ou baixa imunidade. Ou problema dentário também. As aftas causam dor, mau hálito, salivação excessiva e uma dificuldade imensa para comer. Mas não tente medicar o cão com remédio humano, porque pode ser muito tóxico para eles. Leve o animalzinho pro veterinário e o veterinário vai saber cuidar deles.
3: Mas não esqueça, hein?
4: Animal, não é brinquedo não. Tchau, gente.
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1: Olha, um negócio impressionante. Os jovens não querem mais saber de coisas longas, não querem programas longos, leituras longas, nem sexos longos.
5: Nada.
1: Querem vapt-vupt. O Luiz Felipe Melo vai explicar. Fala, Felipe.
6: Olha, Canásio, segundo os médicos, os especialistas, uma relação sexual dura em média 20, 30, até vídeos hoje tem que ser curtos, a gente vê as séries, tudo tem que ser rápido porque as pessoas têm pressa. E para os mais velhos, uma boa relação sexual dura pelo menos 10 minutos, é suficiente. É chegar, papapá e acabou, porque tem série para assistir, tem coisas para ver na internet. Então os jovens não têm paciência. Eles dizem que não tem que ter muito mimimi, não. É chegar, resolveu a vida e segue em frente, porque o celular tem muitas coisas para você ver, para você acompanhar. Então, olha, para os jovens, rapidinha, tá tudo bem e tá resolvido. A gente teve uma outra criação, não é, Canásio?
1: Pois é, né? Que coisa de doido, né?
5: Porque não é só a coisa, envolve várias com a conversa, não sei o quê. Não dá tempo de ficar pra explicar a meia hora, uma hora.
1: Não, não, por favor.
5: Pros jovens, eu explico pros jovens.
1: Fica no programa do Barbosa e dê essa aula extra, tá?
5: O Barbosa não vai me entender como você me entende.
1: Obrigado pelo carinho, pela audiência. Maravilhoso domingo. E nós estaremos de volta segunda-feira. Estaremos

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2: A seleção da França chega à Copa do Mundo de 2026, consolidada como uma das principais candidatas ao título mundial.

0: mundial, de acordo com analistas e mercados de apostas. O capitão e grande estrela da companhia é Kylian Mbappé. Com 12 gols marcados em Copas, o atacante do Real Madrid está a apenas 2 de superar o recorde histórico de Just Fontaine, que marcou 13 vezes em 1958. Para este mundial, a França também renovou sua identidade visual com novos uniformes. O kit reserva batizado de Liberté é uma homenagem à Estátua da Liberdade, presente da França aos Estados Unidos em 1886, apresentando uma cor verde acinzentada que remete ao cobre oxidado do monumento. Os Le Bleu estão no grupo 1, junto com Senegal, Iraque e Noruega.
1: 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No inverno, o Brasil se aquenta com as festas juninas. Santo Antônio, São Pedro, São João. A festa junina foi incorporada pela Igreja Católica, que cristianizou os antigos povos europeus. Neste sincretismo, a celebração adotou também elementos pagãos, como a fogueira, usada para espantar os maus espíritos e proteger a colheita. Festa junina, uma tradição que não cabe apenas em um mês.
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4: 9:34.
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7: Levantamento feito pelo Ministério Público do Estado do Rio de Janeiro, a pedido do STF, o Supremo Tribunal Federal, revelou que 17% dos policiais militares que atuaram na Operação Contenção nos complexos do Alemão e da Penha em outubro de 2025 haviam retirado as câmeras corporais durante a ação. A operação deixou mais de 120 mortos, incluindo 5 policiais, e é considerada a mais letal da história do Rio de Janeiro. Em 7,8% dos casos, há indícios que os policiais obstruíram intencionalmente as imagens. Na maior parte dos registros, 82%, contudo, a análise preliminar indica que os equipamentos foram utilizados corretamente. O Ministério Público afirmou que o relatório é preliminar, porque ainda não foi possível analisar as gravações de todo o efetivo policial. Em abril, o ministro Alexandre de Moraes, do STF, concedeu prazo de 90 dias para a Polícia Federal realizar perícia nas imagens captadas pelas câmeras corporais dos policiais que participaram da Operação Contenção. Até o momento, o Ministério Público apresentou 8 denúncias contra 27 policiais militares por ilegalidades praticadas durante a operação, envolvendo apropriação de armamento, furto de peças de veículos, invasões de domicílio, constrangimento de moradores, subtração de bens e tentativas de obstrução ou desligamento de câmeras corporais. O MP também fez uma busca ativa de familiares das pessoas mortas para possibilitar oitivas, cadastramento e acompanhamento institucional dos interessados em receber informações sobre o andamento das investigações. Com informações da Agência Brasil, da Rádio Nacional no Rio de Janeiro, Cristiane Ribeiro.
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0: Estamos chegando com o nosso Sacode Brasil. Por aqui o Borgonha.
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0: Juntos no ritmo do samba e pagode, no clima super agradável.
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0: Tudo bem por aí? Por aqui tá

0: como é que foi a sua semana? Tudo perfeito? Eu estou chegando com o nosso Sacode Brasil.
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0: Você vai conferir com a gente nas próximas duas horas um resgate, um desfile de boa música.
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0: Serão 120 minutos de boa música, de boa conversa e, claro, o samba e pagode que não pode faltar no Sacode Brasil. Até porque o Sacode...
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0: Já é de lei. Todo final de semana a gente está por aqui para te fazer companhia. E não seria diferente neste de hoje, porque eu tenho certeza que vai estar demais, tá especial, incrível. Vale a pena você ficar com a gente.
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0: E para começar bem o nosso programa de hoje, a primeiríssima tá chegando. O grupo Um Só Objetivo. Amor, eu sei. No ar, o nosso Sacode Brasil.
3: E aí, galera? Aqui é o grupo Um Só Objetivo.

0: no som de qualidade que traz até você o Sacode Brasil. Você ouviu Exalta Samba, Um Minuto. Teve também o grupo Doce Encontro, Tô Sem Lugar. E a gente começou bem o Sacode de hoje com o grupo Um Só Objetivo, Amor Eu Sei. Gente, só está no início, apenas começou esse desfile de boa música. É o Sacode Brasil que chegou para fazer a trilha sonora do seu fim de semana.
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0: E você que tem o seu grupo de samba ou pagode e já é sucesso aí na sua cidade, a sua música pode tocar aqui no Sacode Brasil. Entre em contato 048-98402-3442 ou direto no Instagram @somjet.produções.
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2: 9:57.
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7: 10 horas.
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9: Olá, este é o Giro de Notícias. Eu sou Alan Barbosa e você acompanha os destaques do momento. O advogado Rodrigo Pantaleão foi encontrado morto nesta quinta-feira em Florianópolis, após vizinhos reclamarem de um forte odor vindo do apartamento dele. O advogado ficou conhecido depois de concordar com as alegações do Ministério Público para a manutenção da prisão de um cliente que defendia. A juíza não concordou e declarou o réu indefeso. A Polícia Civil de Santa Catarina investiga a morte de Rodrigo Pantaleão. O ministro André Mendonça, do STF, suspendeu a aplicação de multas a empresas que descumprirem o mapeamento de riscos psicossociais no trabalho. A decisão vale por 90 dias. As multas estão previstas na norma regulamentadora número 1 e deve ser aplicada pelo Ministério do Trabalho e Emprego. Mendonça atendeu o pedido da Confederação Nacional dos Estabelecimentos de Ensino, CONAFEM, que requer mais prazo para aplicação da

0: caixa de bombons com uma bomba dentro. João Paulo Silva relatou que a filha entrou em pânico ao ver o artefato. Parte da torcida do Ceará tem protestado por conta da má campanha do time em 2026. A Polícia Civil do Estado instaurou o inquérito para apurar quem mandou o presente criminoso. O Giro de Notícias é uma produção da agência Rádio Web, texto e apresentação Alan Barbosa, edição Thiago Pedruzzi.
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Dia da renovação espiritual e também Dia Internacional do Orgulho LGBTQIAPN+. Tem aniversário de Daniel Dantas, ator.

0: Voltando no tempo, foi no ano de 1958 que nasceu a boneca Barbie, que hoje é vendida em mais de 140 países. Em 1958 também, o Brasil ganhou a Copa do Mundo de Futebol, vencendo a Suécia por 5-2. Em 1972, o Congresso Nacional aprovava a criação da empresa Telecomunicações Brasileiras S.A. Telebrás. A gente fica por aqui com a agenda do rádio. Amanhã tem mais pra você. Um grande abraço e até lá.
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Você tá muito bem? Tá no Sacode Brasil, Borgonha te fazendo companhia. E aí, tudo certinho contigo? Obrigado pelo seu carinho, por estar juntos, prestigiando a programação que sacode o meu país. Sacode a minha região, sacode a minha cidade. E aqui, a música não pode parar de jeito nenhum. Tá chegando agora o grupo Sublime Poesia. Não vai rolar. Essa música é de 2009 e a gente volta no tempo para conferir esse grande sucesso aqui no Sacode Brasil.

0: diferente, muita música boa. Ó, essa aqui é das antigas, uma baita recordação. Bezerra da Silva, Coisa Bendita. O grupo Arte Popular Escondidinha. E teve também o grupo Sublime Poesia. Não vai rolar. Segura um instante, o Sacode Brasil continua sacudindo o meu povão.
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3: A previsão para este domingo 28 de junho indica predomínio de muitas nuvens em toda a região sudeste. A nebulosidade permanece presente nos quatro estados ao longo do dia, enquanto as condições para a chuva ficam restritas a uma pequena área do extremo sul paulista. Em São Paulo, a capital terá temperaturas entre 14 e 24 graus, com muitas nuvens. No sul do estado, especialmente nas áreas próximas à divisa com o Paraná, há possibilidade de chuva isolada. Das demais regiões paulistas, incluindo o oeste, o norte e a faixa central, o tempo permanece com bastante nebulosidade. No Rio de Janeiro, a capital fluminense registra mínima de 18 e máxima de 28 graus. O estado terá predomínio de muitas nuvens, tanto na região metropolitana quanto no interior, sem indicativos de chuva. Em Minas Gerais, Belo Horizonte terá temperaturas entre 13 e 26 graus. O céu permanece com muitas nuvens em grande parte do estado, abrangendo regiões como o Triângulo Mineiro, a Central Mineira, a Zona da Mata e o Vale do Rio Doce. No Espírito Santo, Vitória registra mínima de 19 e máxima de 26 graus. A previsão indica muitas nuvens ao longo do dia em todo o estado, incluindo o litoral e áreas do interior. As informações são do Instituto Nacional de Meteorologia. Viviane Oliveira, o tempo e a temperatura.

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0: aí não se rende à irresistível combinação de massa crocante coberta com queijo derretido e molho de tomate. Seja para um jantar descontraído, para comemorar uma data especial ou simplesmente para alegrar um momento difícil, a pizza está sempre presente nos cardápios brasileiros. Segundo dados da Associação Pizzarias Unidas do Brasil, existem mais de 45 mil pizzarias em operação no país, consolidando esse prato como uma verdadeira paixão nacional. A origem da pizza é um mistério. Alguns atribuem sua criação aos egípcios, outros aos gregos, mas foi na Itália, especialmente em Nápoles, que a pizza ganhou fama mundial. Tanto é que em 2004, legisladores italianos estabeleceram até um projeto de lei com 8 artigos e 6 cláusulas para definir o preparo da autêntica pizza napolitana. Já no Brasil, as opções de sabores são bem variadas e um tanto inusitadas. Tem pizza de goiabada com queijo, de estrogonofe, de carne seca com rapadura e até de banoffee. Porém, os sabores mais tradicionais, como calabresa, mussarela, marguerita, portuguesa e frango, continuam sendo os mais pedidos entre os brasileiros. 10 de julho é um dia especial para os amantes dessa iguaria. É comemorado o Dia da Pizza, uma excelente oportunidade para saborear um pedaço desse prato tão querido.
1: No inverno, o Brasil se aquenta com as festas juninas. Em qualquer lugar em que se celebre, o que não pode faltar é o clima de alegria e o ritmo envolvente do baião, shot, chachado e forró. Reco-reco, violão, cavaquinho, triângulo e a sanfona são os instrumentos que também marcam a alegria nos festejos. Festa junina, uma tradição que não cabe apenas em um mês.

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1: Olá pessoal, Almanac Musical no ar, por aqui Eduardo Maidana, trazendo a história da música aqui no seu rádio. E hoje nós falamos de Touch Me, canção da banda The Doors, lançada no álbum The Softy Parade. Escrita por Robbie Krieger, a canção é muito conhecida pelo seu grande uso de instrumentos de corda e de sopro para acentuar a voz de Jim Morrison, o que a tornou uma das mais reconhecidas canções do The Doors. Sua versão single foi lançada em dezembro de 1968 e a gente recorda agora.

0: O Sacode tá com você, te fazendo companhia em todo lugar. É bom demais ter a sua audiência, trazer esse ritmo gostoso que é o samba e pagode de volta em evidência. E para mim é um prazer imenso estar te fazendo companhia.
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0: Agora a gente volta até o ano 2000. Vamos ouvir Bala, Bombom e Chocolate, trazendo uma música linda, maravilhosa, de nome Free Song, que foi sucesso com Tunai e muitos outros artistas. Bala, Bombom e Chocolate, Free Song.

0: sacode Brasil em ritmo de samba e pagode, o ritmo que contagia o meu Brasil. Ouvimos um grande sucesso do momento, Sorriso Maroto, 80 anos. A Vanessa Jackson com o Rodriguinho, Viver Sentir também foi resgate. Essa aí faz tempo que você não ouve. Mas o sacode é assim, relembrando o sucesso de ontem e de hoje e trazendo aquele som que fez seu coração bater mais forte. Após o intervalo tem muito mais e já eu te conto como que você faz para participar aqui do Sacode Brasil.
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3: Hoje me toca uma boa proposta: falar no Dia do Silêncio. E por que ele existe? Dizem que é para refletirmos sobre a importância dele neste mundo de alta poluição sonora. Então, quem sabe aproveitamos a ocasião para pensar no quanto é bom ou ruim o silêncio. Vocês gostam dele? É claro que de muito barulho ninguém gosta. Portanto, agora vamos nos deter no falar, nesse maravilhoso dom da palavra. O filósofo William James afirmava que o exercício do silêncio é tão importante quanto a prática da palavra. Ele tem razão, pois todos nós temos que saber o momento de falar e de calar. Ultimamente, mesmo discordando das opiniões que ouço, tenho deixado de falar para não contradizer os amigos e com quem dialogo. Uso o silêncio para evitar o conflito. Mas nem sempre pode ser assim. Falar é parte importante da vida. É expressar opinião, é posicionar-se, é ensinar, é crescer pessoalmente. E o silêncio é o nosso momento de paz, de reflexão. Ele é a nossa voz interior. Então, gente amiga, creio que o melhor é usar o silêncio com parcimônia e sabedoria. E chega, pois estou falando demais, não é?

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1: Hoje é dia 28 de junho, data que marca o início da Primeira Guerra Mundial.
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1: Em meados do século XIX, a Europa vinha sendo dividida pelas rivalidades imperialistas da Grã-Bretanha, França, Rússia e do Império Austro-Húngaro. No início do século XX, o nacionalismo já tomava forma. Alguns países queriam ampliar sua hegemonia, acrescentando alguns territórios ao seu poder. A Alemanha despontava como uma grande potência, rival da Inglaterra, Rússia e França. Era o país mais poderoso da Europa continental e vivia a arrancada industrial propiciada pela unificação em 1871. O choque dos interesses imperialistas das diversas nações europeias, aliado ao espírito nacionalista, é o grande fator que desencadeou a guerra. O estopim que deu início aos conflitos aconteceu em 28 de junho de 1914. Foi o assassinato de Francisco Ferdinando, príncipe do Império Austro-Húngaro. Ele foi morto por um terrorista integrante de um grupo da Sérvia chamado Mão Negra, que era contrário à influência da Áustria-Hungria. Por causa do crime, o Império Austro-Húngaro acabou declarando guerra à Sérvia. O conflito assumiu proporções amplas em função do sistema de alianças múltiplas. A poderosa Alemanha se juntou ao Império Austro-Húngaro e à Itália e se opôs à chamada Tríplice Entente, formada por Grã-Bretanha, França e Rússia. Este grupo temia a expansão industrial, comercial e militar dos alemães. O Brasil também participou, enviando para os campos de batalha enfermeiros e medicamentos para ajudar os países da Tríplice Entente. E durante a guerra, outras 24 nações incorporaram-se à Entente, formando uma ampla coalizão chamada de Aliados. Um desses países foi a Itália, que em 1915 mudou de lado e também passou a fazer parte da Entente.
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1: As batalhas da Primeira Guerra Mundial desenvolveram-se principalmente em trincheiras. Os soldados ficavam muitas vezes centenas de dias entrincheirados, lutando pela conquista de pequenos pedaços de território. Nos combates também houve a utilização do que eram as novas tecnologias bélicas da época, como, por exemplo, tanques de guerra e aviões. As mulheres trabalhavam nas indústrias bélicas como empregadas. O fim do conflito veio em 1917, quando ocorreu um fato histórico de extrema importância, a entrada dos Estados Unidos na guerra. Os norte-americanos entraram ao lado da Grã-Bretanha, França e Rússia, porque havia acordos comerciais a defender. A presença dos Estados Unidos marcou a vitória da Aliança Tríplice Entente, forçando os países inimigos a assinarem a rendição. Os derrotados tiveram ainda que assinar o Tratado de Versalhes, que impunha a estes países fortes restrições e punições, o que prejudicou fortemente a Alemanha. Dos 65 milhões de homens que lutaram na Primeira Guerra, mais de 8 milhões morreram, 20 milhões ficaram feridos e 5 milhões desapareceram. Além disso, 9 milhões de civis morreram em consequência da fome, epidemias e massacres. Após a Primeira Guerra Mundial, o mundo ganhou um novo desenho. A inflação surgiu definitivamente no cenário econômico internacional. Teve início a participação da mulher no mercado de trabalho e a consequente emancipação. Quase todos os países passaram a ser governados por regimes totalitaristas, do comunismo ao fascismo e nazismo, que mais tarde dariam origem à Segunda Guerra Mundial.
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3: 10:50.
2: 87.
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E o Sacode Brasil tem sequência. Tudo certo contigo? Como está você? Muito obrigado pelo seu carinho. Saiba que é muito fácil você participar, fazer a sua seleção aqui no Sacode Brasil. Basta mandar um WhatsApp para 47 99960 9179. Ou se você preferir, pode me mandar um direct me seguindo no Instagram, @borgonha_do_18. Ali no direct, faz a sua seleção, pode pedir até 3 músicas que a gente vai te atender com todo carinho, tá certo? Enquanto você não participa, eu mando música boa pra você. Vamos até o ano de 2013.

Sacode Brasil, romântico, tô na boa, avisa pra geral. Grigor, meu jeito de amar é assim. 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
7: E vamos em frente com mais uma hora de programação. Este é o Sacode Brasil, o ritmo que contagia, embalando a minha população brasileira. Como está você? Tudo certo? Muito obrigado pelo carinho. Continue aqui prestigiando a nossa programação. Lembrando que você pode interagir comigo no 479-9960-9179. Como a música não pode parar, a gente volta no ano de 2010 para destacar a música Preto e Branco. Quem canta? Bruno Miguel com Ornella de Santi. Confere aqui no Sacode Brasil.

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1: No som de qualidade que faz alegria da minha população, este é o Sacode Brasil. Swing do bem, se quer saber. E ouvimos também o grupo Sambô, Satisfaction. Lembra dessa? E a gente retornou lá no ano de 2010 para trazer um grande sucesso aqui. O Bruno Miguel Cornella de Santos, Preto e Branco. Voltamos em instantes aqui no Sacode Brasil. Já já quero falar, quero fazer aquela festa pros aniversariantes.
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inverno, o Brasil se aquenta com as festas juninas. Um dos eventos mais aguardados do ano pelos brasileiros, a festa tem origem nos antigos povos pagãos da Europa, como os bárbaros e celtas. Eles comemoravam o início do verão no hemisfério norte, que acontece no mês de junho, e marcava também o começo da colheita. Festa junina, uma tradição que não cabe apenas em um mês.

meu fofuchão, é seu dia hoje. Que alegria poder estar apresentando o Sacode Brasil no dia do seu aniversário. Para todo mundo que completa mais um aninho de vida, a gente deseja um feliz, um maravilhoso, um hiper, um mega...

0: abraçadas, tudo de melhor na sua vida e o nosso desejo e o programa inteirinho pra você pelo no seu dia.
1: Parabéns.
0: Que honra pra mim podendo fazer a trilha sonora do seu aniversário, que maravilha, que coisa boa. E de presente eu vou te mandar agora um som da Eliana de Lima. Vamos até o ano de 1994 pra gente recordar esse sucesso. Volte amanhã. É som de qualidade, tocando no programa Sacode Brasil.

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0: Pode Brasil, fazendo a trilha sonora da emoção, fazendo seu coração bater mais forte. Eliana de Lima, Volte Amanhã. Boleiros, Éder Miguel e o grupo Doce Encontro, Bola da Vez. E ouvimos também o grupo Disfarce, Vamos Ficar. Fica com a gente, muda não, porque em instantes a gente tá de volta com a sequência do Sacode Brasil.
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3: 11 horas e 36 minutos.
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Esse é o nosso Sacode Brasil, fazendo a trilha sonora do momento especial da sua vida. É o dia de descanso? Tá trabalhando? Tá só dando aquele rolê? O importante é que você tá ouvindo o Sacode Brasil e a gente faz essa programação especialmente e traz até você músicas selecionadas. Aquelas músicas que marcaram época, fazendo você ter recordações especiais, como eu sempre digo, trazendo a emoção a cada música que a gente toca aqui. Vamos agora fazer um tour até o ano de 2004, relembrar na voz do Dudu Nobre a música Vou Botar Seu Nome na Macumba. Essa música, ela foi tema de novela Quem é Ela? E a gente confere agora no nosso Sacode Brasil.

0: Esse é o Sacode Brasil, alegria, alto astral, muito samba e pagode pra você que tá ligado. Biro do Cavaco, Cor da Pele, Do Nosso Jeito, Vou Embora, e a gente matou saudade dessa música especial do Dudu Nobre, Vou Botar Teu Nome na Macumba. Fica com a gente, em instantes tem o bloco final do nosso Sacode Brasil de hoje.
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2: 11 horas e 49 minutos.
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0: Esse é o Sacode Brasil que entra na reta final. E lembrando que é sempre um prazer estar aqui com você aí. Participe comigo, 47999609179. Mande um WhatsApp com a sua participação e também indicando o som que você quer ouvir. E pra gente, vai ser uma alegria te atender. Vai ser incrível, vai ser especial demais. Eu conto com a sua audiência.
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0: Agora a gente vai destacar o sucesso do momento. Péricles, com a participação especial de Seu Jorge. Boca Louca, o samba e pagode impera. O sucesso de ontem e de hoje toca no seu programa especial. É o Sacode Brasil.

0: Pericles, com o seu Jorge, Boca Louca.
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0: E o nosso sacode vai ficando por aqui, meu povo querido. Por favor, não fiquem tristes. Na próxima semana nós estaremos de volta fazendo a trilha sonora do seu fim de semana, a trilha sonora do seu evento, do seu encontro, naquele momento de confraternização. Vai ser uma alegria te esperar. Eu já estou com saudades, mas a gente tem que ir para dar espaço a uma nova programação. Mas eu prometo voltar com muito mais. Tenham todos um final de semana maravilhoso. Beijadas, abraçadas, fiquem todos com Deus e a gente vai se falando. Tchau, feia mais linda do meu mundo.
2: Tchau.

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1: Dias após os dois terremotos que derrubaram prédios e deixaram muita destruição na Venezuela, incluindo na capital Caracas e arredores, o governo venezuelano confirmou a morte de 589 pessoas até amanhã desta sexta-feira. Após os tremores mais fortes, foram mais de 200 réplicas de menor intensidade. Quase 3 mil pessoas estão feridas e um site alimentado de forma colaborativa tem uma lista de mais de 50 mil desaparecidos. A presidente interina Delcy Rodrigues decretou estado de emergência e as forças de resgate têm trabalhado de forma contínua ao lado de voluntários para cuidar dos sobreviventes. A Agência da ONU para a Migração estima que quase 7 milhões de pessoas podem ser afetadas pela situação de emergência. Segundo a agência Reuters, a cidade de La Guaira, no litoral próximo de Caracas, foi a mais atingida, com mais de 100 edifícios que vieram abaixo. O Ministério da Saúde da Venezuela está pedindo para a população a doação de sangue em diversos centros de coleta nos hospitais. Nessa quinta-feira, o presidente Lula autorizou o envio de uma missão humanitária. Agentes de proteção e defesa civil, bombeiros militares e representantes da Anatel embarcaram nesta sexta-feira de Guarulhos, em São Paulo, em uma aeronave KC-390 da Força Aérea Brasileira. No sábado, o Brasil envia para a Venezuela, em um novo voo, um hospital de campanha com equipe médica, medicamentos e insumos. As primeiras equipes de resgate estrangeiras começaram a chegar na noite de quinta-feira. O México enviou 250 socorristas, El Salvador 188 e a Espanha quase 100. República Dominicana, Colômbia, Suíça e Alemanha também enviaram dezenas de brigadistas para ajudar na situação causada pelo terremoto mais forte na Venezuela desde 1900. Da Rádio Nacional em São Luís, Gabriel Corrêa.

Hoje é dia da renovação espiritual e também Dia Internacional do Orgulho LGBTQIAPN+. Tem aniversário de Daniel Dantas, ator.

0: voltando no tempo, foi no ano de 1958 que nasceu a boneca Barbie, que hoje é vendida em mais de 140 países. Em 1958 também o Brasil ganhou a Copa do Mundo de futebol, vencendo a Suécia por 5-2. Em 1972, o Congresso Nacional aprovava a criação da empresa Telecomunicações Brasileiras SA, Telebrás. A gente fica por aqui com a agenda do rádio. Amanhã tem mais para você. Um grande abraço e até lá.
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0: Axézeiros, minhas amigas axézeiras de plantão, tá começando, meu velho, mais uma edição aqui do nosso Central do Axé, na sua emissora de rádio favorita, melhor do Brasil. Sim, graças a Deus,
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0: Aqui com o nosso programa que sempre traz uma sensacional seleção de Axé Music, de boa, beleza? E hoje, ainda no clima da Copa do Mundo, né, Painho? Vai ter ponto facultativo, produção? Ei, direção? Ponto facultativo? Segunda-feira? Não? Neca de Catibiriba? Dá um jeitinho aí, né? Tem que dar um jeitinho pra gente assistir. Pra gente acompanhar o jogo da seleção brasileira, meu irmão. Lembrando que estamos no último final de semana do mês de junho, o mês das festas juninas, dando bye bye. Tchau, tchau. Somente em 2027 agora, né, Sonoplasta? Comeu muito milho? Comeu muita canjica? Tomou muito licor, Sonoplasta? E aí, tava bom? Tu não trouxe nem um litro pra mim aqui, velho. Tu é duro. Esse cara tá demais. Mas brincadeiras à parte, Tássio Pinheiro agradecendo a você pela audiência. Aumenta o volume do seu rádio e vem com a gente. Tá começando Central do

lista durante tanto tempo, velho. Aí o cara no final fica de fora da lista. Tem gente que se lesiona, aí não pode estar jogando. Como é que fica esse cara? Tu já parou pra pensar, velho? Você tá doido, motorista. E eu tô ligado que tem alguns que ficam ali dizendo que não, que foi uma decisão do treinador. Não, o treinador é que sabe. Não, velho, deixa lá que o treinador daqui a pouco pode ser que me dê uma oportunidade. Mas o cara fica virado no giraia, não fica não? O que é que tu acha? Eu acho que fica. Quem também fica virada no giraia é a torcida, quando tá acompanhando. Tem gente que tá ligada ali no jogo, não sabe nem o que é um impedimento, mas tá lá, ó, Brasil, Brasil, Brasil, na torcida, e a reação é engraçada. Às vezes o cara tá com a bola ali no meio campo e o torcedor tá bravo, vai, toca a bola, ou então chuta pro gol daí mesmo, chuta daí, e sem saber a distância real que

0: acompanhar a seleção brasileira, combina logo aí com o patrão. Combina logo aí com o patrão, meu filho. Pra que você possa acompanhar e eu torço que nós tenhamos um final feliz nesse duelo. Já tá definido o duelo. Brasil e Japão, Sonoplasta. Capricha na escolha aí, Sonoplasta. Traz mais uma no Central do Axé.
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4: Minuto da Copa. O mundo do futebol celebra o que deve ser a maior edição de um Mundial de Seleções jamais visto. A Copa de 2026 promete grandiosidade e ineditismos. Pela primeira vez, 3 países dividem a sede do evento, espalhadas por 16 cidades no México, Estados Unidos e Canadá, com direito ao pontapé iniciadores. E a expectativa dos brasileiros é de buscar a inédita sexta taça, conquista que não...

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1: De volta na melhor estação de rádio do Brasil, meu amigo. Aqui o negócio é Rochedo e

Central do Axé, que maravilha poder estar contigo aqui nesse final de semana. É o derradeiro, né? Derradeiro final de semana desse mês de junho. É, o mês das festas juninas. Eu enchi a pança, sonoplasta. Eu acho que eu engordei bem uns 5 quilos aí, essas festividades. É muita

0: gentileza. Você não fala, jogador aí, velho. Quando a gente fala de Axé Music, fala de Copa do Mundo, um dos maiores exemplos, tu sabe qual é? É Festa de Ivete Sangalo. E vai rolar a festa. Essa música aí, velho, esse axé, virou trilha da campanha do Brasil lá no Mundial de 2002, quando a gente foi penta. Tu lembra? Tu lembra, Sonoplasta? Eu tinha só 7 anos de idade, mas eu comemorei demais da conta. Lembro bem, viu? Lembro bem. No ano de 2002, eu acordava cedinho pra assistir os jogos da seleção brasileira. E essa música de Ivete Sangalo, Festa, acabou entrando pra memória afetiva do torcedor. Eu lembro que eu ouvi muito essa música no período de Copa do Mundo. A força da música baiana tava presente e com Ivete Sangalo e com Olodum também, viu? Já falamos, inclusive, aqui no programa, vale a pena lembrar de novo. A batida do Olodum marcou a animação da torcida do Brasil em várias Copas do Mundo, mesmo sem serem hinos, digamos assim, né? Hinos oficiais da FIFA, o axé, a percussão baiana, tiveram o seu lugar de destaque na história das Copas do Mundo e continuam tendo, velho. Inclusive, tu vai tocar aí pra gente, Sonoplasta, por favor, TBT, Ivete Sangalo, Festa aqui no nosso programa.
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festa. Sonoplasta, final de semana que vem, já no mês de julho, a gente tem encontro marcado aqui na Rádio da Galera, a rádio que o povo gosta, a rádio que o povo ouve todo santo dia. E a gente

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1: Uma hora e três minutos.
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0: do apartamento dele. O advogado ficou conhecido depois de concordar com as alegações do Ministério Público para a manutenção da prisão de um cliente que defendia. A juíza não concordou e declarou o réu indefeso. A Polícia Civil de Santa Catarina investiga a morte de Rodrigo Pantaleão. O ministro André Mendonça, do STF, suspendeu a aplicação de multas a empresas que descumprirem o mapeamento de riscos psicossociais no trabalho. A decisão vale por 90 dias. As multas estão previstas na norma regulamentadora número 1 e deve ser aplicada pelo Ministério do Trabalho e Emprego. Mendonça atendeu o pedido da Confederação Nacional dos Estabelecimentos de Ensino, CONAFEM, que requer mais prazo para a aplicação da norma. O banqueiro Daniel Vorcaro será transferido para a Papuda. A determinação é do ministro André Mendonça, que deu prazo de 24 horas para a remoção. Vorcaro está preso na Polícia Federal em Brasília. A mudança para Papudim está amparada nas duas rejeições de delação premiada por parte do banqueiro. Mendonça determinou que Vorcaro fique incomunicável com o ex-presidente do BRB, Paulo Henrique Costa, preso no mesmo local. Pesquisa Datafolha revela que 79% da população é favorável à redução da maioridade penal. O levantamento foi divulgado nesta quinta-feira e ouviu 2.004 pessoas em todo o país. O resultado é menor que o apurado em 2015, quando 84% dos brasileiros apoiavam a redução. A proposta está em discussão no Congresso Nacional. A filha do presidente do Ceará recebeu de presente uma caixa de bombons com uma bomba dentro. João Paulo Silva relatou que a filha entrou em pânico ao ver o artefato. Parte da torcida do Ceará.
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0: minha gente, tô chegando, tá começando o programa Top 10 Brasil, as melhores músicas e o nosso jeito legal de fazer FM. Muito prazer, muito obrigado pelo carinho. A partir de agora, programa Top 10 Brasil. Eu sou o Renato Neves, o seu amigão aqui do rádio, para passarmos juntos o melhor desse fim de semana. Esse pode ser sim, o melhor fim de semana da sua vida. Só depende de você aí do outro lado do rádio. A magia da comunicação. Abraçar cada amigo, cada amiga sintonizado, sintonizada na nossa rádio. Valeu, é bom demais contar com você todo fim de semana. Tá preparado? O melhor da música vai começar a partir de agora. Só sucesso. O programa aqui é só sucesso. Top 10 Brasil com as 10 mais tocadas, as 10 mais amadas pelo público, e a gente já começa agora com menos papo, mais músicas e muito mais você no ar. Um jeito diferente de fazer FM com a sua ajuda, com a sua companhia. Você é tudo pra gente.
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0: Simbora então, em décimo lugar tem Murilo Rufi, Saudade Estranha.
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1: Em oitavo lugar, tem o som do Matheus e Cauã. Admita, participação Luana Prado.
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0: intervalo pequeno, pessoal. A gente volta já já trazendo muito mais músicas e muito mais do Top 10 Brasil. Ainda tem o segundo e o primeiro lugar. Não sai daí, não. Eu volto já.
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2: 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No inverno, o Brasil se aquenta com as festas juninas. Em qualquer lugar em que se celebre, o que não pode faltar é o clima de alegria e o ritmo envolvente do baião, xote, chachado e forró. Reco-reco, violão, cavaquinho, triângulo e a sanfona são os instrumentos que também marcam a alegria nos festejos. Festa junina, uma tradição que não cabe apenas em um mês.
0: Muito bem, já de volta, já de volta. Com muito mais músicas, muito mais você, muito mais prazer. Compartilhe o nosso som. Agora trazendo aí pra você o segundo lugar de hoje.
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0: Tem o som do Zé Neto e Cristiano, Cadeira Cativa.

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Você acompanha agora com a gente na marca da exclusividade. É a sua rádio, marcando presença no seu fim de semana.

0: tá aí o som do Top Mundo, aqui dentro do programa Top 10 Brasil, comigo, Renato Neves, o seu amigão aqui do rádio. De onde que você acompanha a nossa programação? Deixa um oi aí nas redes sociais da rádio e no meu também, @RenatoNeves42. Manda um oi lá pra gente fazer amizade. É muito bom ter você junto conosco, hein? Aquele abraço a todos os amigos e amigas, Brasilzão aí afora. Chegando agora as mais pedidas, aquelas mais tocadas no Brasil e fora do Brasil, através do YouTube e outras plataformas digitais. Se você quer ficar atualizado, tá no horário certo. As mais pedidas dentro do Top 10 Brasil.
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1: Finalzinho do horário. Só resta agradecer a você o carinho, o rádio ligado, a participação. Como sempre, um privilégio estar com cada amigo, cada amiga. Foi ótimo ter conhecido você nesse fim de semana maravilhoso. Que a gente possa se encontrar no próximo fim de semana, trazendo ainda mais sucesso. E essa energia boa que rola entre a gente, rola algo muito especial entre a nossa rádio e você. Beijo pra todo mundo, fica na paz, bom fim de semana. Eu conto com você no outro fim de semana, não esquece não. Encontro marcado. Tchauzinho.
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A maioria das empresas sentiu o impacto da guerra no Irã, principalmente nos preços de combustíveis e transporte. As informações estão no relatório Firmus, do Banco Central, referente ao segundo trimestre deste ano. Essa pesquisa serve para reunir a percepção de empresas sobre os negócios e como tomam decisões com base nos dados econômicos do país. O levantamento recebeu respostas de 349 empresas entre os dias 11 e 29 de maio, antes do anúncio do acordo entre Estados Unidos e Irã e quando o preço do barril de petróleo estava acima de $100. Quanto à reforma tributária, que inicia o processo de transição no ano que vem, a maioria dos entrevistados prevê aumento de custo com compliance, carga tributária e necessidade de capital de giro, que é o dinheiro para o dia a dia. Com relação à inflação oficial, a expectativa é de que fique em 5% em 2026, com crescimento econômico de 1,8%. O dólar, segundo os empresários, deve ficar em R$ 5,15. As empresas indicaram que o otimismo com a economia diminuiu, inclusive dentro do próprio setor de cada uma. Ainda apontaram aumento de custos com mão de obra e insumos. Da Rádio Nacional em Brasília, Gabriel Bruno.

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Dia da renovação espiritual e também Dia Internacional do Orgulho LGBTQIAPN+. Tem aniversário de Daniel Dantas, a

Voltando no tempo, foi no ano de 1958 que nasceu a boneca Barbie, que hoje é vendida em mais de 140 países. Em 1958 também o Brasil ganhou a Copa do Mundo de Futebol, vencendo a Suécia por 5-2. Em 1972, o Congresso Nacional aprovava a criação da empresa Telecomunicações Brasileiras S.A. Telebrás. A gente fica por aqui com a agenda do rádio. Amanhã tem mais pra você. Um grande abraço e até lá.

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3: Começa o melhor da tarde aqui na sua rádio Assis FM. Boa tarde para você ligado aqui com a gente, onde quer que esteja. Vamos juntos com muita música, informação e a sua participação. Vai rolar tudo de bom. Se liga com a gente. Vamos de música boa.

0: inverno, o Brasil se aquenta com as festas juninas. Trazida para o Brasil pelos portugueses, a celebração ganhou elementos da cultura africana e indígena. Como em toda festa, as comidas típicas não podem faltar por aqui. O trigo foi substituído pelo milho usado na pamonha e na canjica. Festa junina, uma tradição que não cabe apenas em um mês.
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3: Que bom o teu carinho, da sua companhia, teu carinho, né? Dos nossos ouvintes, isso é bom demais. Pode ter certeza que você tá na melhor. Essa é a Rádio Acesa FM, a rádio

0: A estação mais fria do ano chegou. É a estação dos narizes gelados e dos abraços demorados. E nesse friozinho bom de inverno, nosso coração esquente com muito amor. Que você possa degustar mais do que chás e chocolates quente, mas também a vida que continua bela até nas temperaturas mais baixas. Bem-vindo, inverno!
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0: 10:42.
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3: Os indicadores da segunda etapa do Censo Escolar 2025, divulgada nesta sexta-feira, apontam uma trajetória de melhoria no ensino médio público no país. Entre 2022 e 2025, a reprovação caiu 62%, o abandono escolar diminuiu 61% e a distorção idade-série, indicador que mede o atraso escolar, reduziu 28%. Para o ministro da Educação, Leonardo Barchini, os resultados demonstram que os estudantes estão conseguindo permanecer na escola, avançar de série e concluir os estudos no tempo adequado, graças a uma série de políticas públicas, em especial o programa Pé de Meia.
4: O aumento das matrículas em tempo integral é importante, o aumento do financiamento da educação é importante, a retomada dos programas do MEC, dinheiro direto na escola, a melhoria da alimentação escolar, do recurso para alimentação escolar, para o transporte escolar, tudo isso contribui para um conjunto de melhorias que nós vislumbramos nos últimos 4 anos. Mas eu poderia dizer que o Pé de Meia é o carro-chefe dessa política toda de melhoria que foi implementado desde 2023.
3: Instituído em 2024, o Pé de Meia é um programa de incentivo financeiro educacional destinado a estudantes de baixa renda com inscrição ativa no Cadastro Único de Programas Sociais. Segundo o MEC, a poupança do ensino médio já beneficiou mais de 7 milhões de estudantes e tem contribuído para melhorar a frequência escolar, reduzir a evasão e ampliar as taxas de aprovação no ensino médio. O ministro Leonardo Barchini destacou ainda que, pela primeira vez, os 3 principais indicadores do levantamento melhoraram ao mesmo tempo.
4: Nessa revolução que a gente fez nas últimas décadas de botar todo mundo para dentro da escola, a gente não tinha visto que esses fatores concomitantemente melhoraram no país. Porque você coloca muita gente para dentro, o rendimento diminui, porque é muita gente vulnerável entrando no sistema, ou às vezes o abandono aumenta. Enfim, esses 3 fatores correlacionados e diminuindo, melhorando ao mesmo tempo, é algo inédito que a gente reputa, obviamente, a capacidade de incidência do Pé de Meia na vida estudantil desses jovens brasileiros.
3: A nova etapa do Censo Escolar 2025 mostrou ainda que nos últimos 3 anos a taxa de aprovação de estudantes do ensino médio subiu 11% no país. Outro destaque foi a expansão da educação em tempo integral, que alcançou a meta do Plano Nacional de Educação, que previa 1 em cada 4 estudantes matriculados na modalidade. O percentual de matrículas em tempo integral passou de 15% em 2021 para 25,8% em 2025, alcançando 8.800.000 estudantes da rede pública. Da Rádio Nacional em Brasília, Daniela Longuinho.
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5: Em 28 de junho na história, o coronel Bento Gonçalves da Silva, em carta reservada aos chefes liberais do Rio Grande do Sul, recomenda todo o apoio à administração do presidente Fernandes Braga. Os republicanos abandonam as fortificações de Itapuã e seguem para a capela de Viamão. O brigadeiro José Maria da Silva Bittencourt convida os chefes militares do Exército Legal para uma conferência a fim de ser organizado o plano definitivo da guerra contra os republicanos do Rio Grande. Realiza em Porto Alegre, solenemente, manifestação ao presidente da província, brigadeiro Jerônimo Coelho. Na manhã deste dia, verifica-se ter sido arrombado o cofre do Banco da Província em Porto Alegre, de onde foram roubados 122.315 cruzeiros. O herdeiro do trono, austro-húngaro, arquiduque Francisco Ferdinando e sua esposa são assassinados em Saravejo. Este acontecimento foi o estopim para a Primeira Guerra Mundial. O Tratado de Paz de Versalhes é assinado entre as potências aliadas e a Alemanha, dando fim à Primeira Guerra Mundial. Brasil ganha a Copa do Mundo de Futebol ao vencer, em Estocolmo, a seleção da Suécia por 5-2. O governo cubano se apropria da refinaria de petróleo norte-americana Texaco C do Povo.

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1: De volta aqui na Rádio Acesa FM, rádio que tem a cara da nossa comunidade. Que bom o teu carinho, da sua companhia, teu carinho, né? Dos nossos ouvintes, isso é bom demais. Você pode mandar o seu alô, pode sim, 3337-9819, já tá liberado pra você. Você também pode mandar seu SMS pra 99914-5825. Eu leio aqui na hora pra você. Acesse aí também nosso blog, tá? De cara nova, www.radioacesavr.blogspot.com.br. Deixa lá sua mensagem, nos ouça online, onde quer que esteja aí, em todo o planeta Terra, você fica sintonizado aqui na Rádio Acesa.
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2: Boa tarde.
3: E o seu Zé chegou de
2: novo. Boa tarde. Cheguei, boa tarde, Emerson, boa tarde pra você, menino.
3: Boa tarde, seu Zé.
2: Tudo bem com você?
3: Tudo bem, senhor.
2: Hoje meu saco vem vazio, viu? Já levei o milho todinho. Acho que só a dona Maria lá em casa quer encher meu saco hoje, mas não vai deixar não, porque o milho já levei tudo.
3: Levou tudo.
2: Já fiz farinha de milho. Você gosta de milho?
3: Milho?
2: Porque você pensou, não pode pensar não, viu? Tem que ser rápido.
3: Contigo é bom pensar antes de responder.
2: Você já comeu angu algum dia?
3: Angu? Peraí.
2: Você sabe que angu vem de milho, né?
3: Sim.
2: Então, é do milho que vem o angu. Então você sabe que quando for tiver que responder, não demora não.
3: Ah, tá bom.
2: Porque o angu vem do milho. Tem um negócio aí querendo...
4: O Emerson.
2: O chicote aí tá comendo solto.
4: Quer sair, deixa eu sair devagarzinho.
2: Quem tá falando aí, Emerson?
4: Quem tá falando?
3: É a Dilza.
2: Dilza, tudo bem, Dilza?
4: Tudo.
2: Que bom falar com você, menina.
4: O prazer é meu falar com o Zé nessa tarde.
2: Mas, Dilza, tinha esse negócio de prazer de lado aí, porque eu sou casado, viu? Minha mulher pode ter me errado lá em casa, ele não pega bem, não.
4: Que é isso, gente? Gentileza.
2: Eu vou ensinar pra você bem que fala. Olha só, vou ensinar pra você bem que fala pra terceira idade. Satisfação é minha!
3: Terceira idade aí, não.
4: Satisfação é do seu José?
3: Eu sou Zé.
2: Quando alguém falar alguma coisa com você, que você se sente sim, satisfeito, é melhor você falar satisfação. Fala com prazer, sim ou não, que não soa bem, tá?
4: Não, mas acontece que eu aprendi assim, ué, que é isso?
2: Então
4: satisfação,
2: tá bom.
4: Então mudei a palavra. Satisfação é minha.
2: Beleza, eu quero mandar um abraço pra você. Quero mandar um abraço pra sua família, não conheço, mas eu tô mandando um abraço pra você, tá?
4: Tá bom.
2: Você quer mandar um abraço pra mim?
4: Pode.
2: Não manda, não manda, menina. Não manda, é perigoso.
4: O abraço a gente fala.
2: Um abraço a gente fala, é isso mesmo.
4: Exatamente.
2: Então tá bom, minha querida, eu tô saindo de levinho aqui, porque hoje eu vim aqui na rádio, eu vim rapidinho, eu só vim trazer o...
4: Tá mesmo.
2: E aí eu vim dar pro Emerson aqui o mingauzinho de fubá.
4: Então, só aproveita aí um momento, tá, Emerson?
3: Aqui.
4: Deixa agora desligar, pra outra pessoa vai chegar aí, né?
2: Mas eu já tô partindo.
4: Tá bom.
2: E você sabe que a dor do parto é doído, né?
4: Isso.
2: Mas eu tenho que partir.
4: Tá bom.
3: Ô, Dilza.
4: Oi?
3: A Camila te mandou um abraço aqui também.
4: É mesmo?
3: É.
4: Obrigada, Camila.
5: Gente, vamos parar com esse negócio de troca de Camila com o Dilza. Vamos parar com esse negócio. Eu não tô gostando, hein?
4: Ué, que é isso? Ué, por que você fica calado? Ficou calado, ué?
5: Não, é que eu tinha ainda ali no banheiro. Você sabe que mulher vai ao banheiro de 5 em 5 minutos.
4: Ah, isso mesmo,
5: E eu fui, você sabe pra quê? Pra ver se o espelho tava limpo.
4: Oh.
5: Porque a minha maquiagem tá impecável, menina. Ô, Emerson, eu vou tocar a música, o pessoal deve estar com saco cheio, como diz o seu Zé, né?
4: Então deixa eu ir lá, tá, ô Emerson?
3: Abraço, Dilza.
4: Aí, tá?
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6: Hora certa. 2:52.
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1: Agora tem Bruno e Marrone, já não sei mais nada. Essa daqui eu ofereço pra Vera Lúcia, minha tia lá de Três Poços, ligadinha com a gente. Valeu, tia.

0: som de Bruno Marrone, já não sei mais nada. Musicaço, né?
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2: Aqui não tem VAR, está na área, galera. E se derrubar é pênalti. Menos para Gana contra a Inglaterra. O programa de hoje é por emoção, tem rubro-negro marcando para o maior público da Copa. Empates, onde todo mundo saiu comemorando, e gol para deixar o ex-técnico mais orgulhoso que o atual professor. A Copa do Mundo teve recorde nesta quinta. Mais de 80 mil pessoas assistiram. No MetLife Stadium, em Nova Jersey, a vitória do Equador de virada sobre a Alemanha. O gol que garantiu a classificação dos sul-americanos para a próxima fase foi marcado pelo atacante do Flamengo, Gonzalo Plata. Mas nem só a vitória traz felicidade. Às vezes, aquele empatezinho maroto enche o coração de todo mundo de alegria. Foi isso que rolou nos empates entre Suécia e Japão, em 1-1 e no 0-0 de Austrália e Paraguai. Enquanto os nipônicos e os Soccer Rules garantiram vagas pela segunda posição em seus grupos, os Vikings e os Guaranis saíram sorrindo também de campo. Afinal, as duas seleções estão praticamente classificadas para a segunda fase. Aliás, vale lembrar, hein, galera, o Japão vai ser o adversário do Brasil na próxima etapa. Porém, a melhor história da rodada veio na derrota dos Estados Unidos por 3-2 para a Turquia. Um dos gols dos estadunidenses foi marcado por Sebastian Berhalter. Ele pertence a um seleto grupo, filho

0: Haaland é o maior deles. Ele é filho do Alf Inge Haaland, que jogou pela Noruega em 1994. E também tem filho de campeão do mundo. É o caso do Marcus Thuram. Ele é filho do lateral, zagueiro e artilheiro de semifinais, Lilian Thuram, que foi campeão pela França em 98. O outro filho de jogador campeão do mundo por essa mesma França é o Lucas Zidane, filho, claro, do Zinedine Zidane. Só que ao contrário do pai, ele não defende o país onde nasceu, e sim a terra do avô, a Argélia. Lucas Zidane é o goleiro da seleção africana. Por hoje é só, galera. A gente vai encerrando mais um Aqui Não Tem VAR. Te esperamos no próximo episódio.
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4: Que bom o teu carinho, da sua companhia, teu carinho, né? Dos nossos ouvintes. Isso é bom demais. Pode ter certeza que você tá na melhor. Essa é a Rádio Acesa FM, a rádio aqui do bairro Açude. Gente, lembrando que às 5 da tarde tem Palavra de Paz, né? 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
5: 3 horas.
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8: Quase 2 dias após os 2 terremotos que derrubaram prédios e deixaram muita destruição na Venezuela, incluindo na capital Caracas e arredores, o governo venezuelano confirmou a morte de 589 pessoas até amanhã desta sexta-feira. Após os tremores mais fortes, foram mais de 200 réplicas de menor intensidade. Quase 3 mil pessoas estão feridas e um site alimentado de forma colaborativa tem uma lista de mais de 50 mil desaparecidos. A presidente interina Delcy Rodrigues decretou estado de emergência e as forças de resgate têm trabalhado de forma contínua ao lado de voluntários para cuidar dos sobreviventes. A agência da ONU para a migração estima que quase 7 milhões de pessoas podem ser afetadas pela situação de emergência. Segundo a agência Reuters, a cidade de La Guaira, no litoral próximo de Caracas, foi a mais atingida, com mais de 100 edifícios que vieram abaixo. O Ministério da Saúde da Venezuela está pedindo para a população a doação de sangue em diversos centros de coleta nos hospitais. Nessa quinta-feira, o presidente Lula autorizou o envio de uma missão humanitária. Agentes de proteção e defesa civil, bombeiros militares e representantes da Anatel embarcaram nesta sexta-feira de Guarulhos, em São Paulo, em uma aeronave KC-390 da Força Aérea Brasileira. No sábado, o Brasil envia para a Venezuela, em um novo voo, um hospital de campanha com equipe médica, medicamentos e insumos. As primeiras equipes de resgate estrangeiras começaram a chegar na noite de quinta-feira. O México enviou 250 socorristas, El Salvador 188 e a Espanha quase 100. República Dominicana, Colômbia, Suíça e Alemanha também enviaram dezenas de brigadistas para ajudar na situação causada pelo terremoto mais forte na Venezuela desde 1900. Da Rádio Nacional em São Luís, Gabriel Corrêa.
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1: Tô de volta aqui na Rádio Acesa FM. Deixa eu fazer o seguinte: mandar um abração pra cantora Mara Lúcia, lá do bairro Minerlândia, em Volta Redonda. Tá sintonizada com a gente, como sempre, em todas as programações aqui da Rádio Acesa FM. Abração também pro sobrinho dela, o Fabrício, meu mano. Top demais, gente nossa. Sempre sintonizado com a gente também. Simbora, demais música aqui na Rádio Acesa FM. É bom demais ter a sua companhia. Simbora.

0: do bairro Açude. Então mande pra gente, liga pra cá, 3337-9819 e fale direto com a gente. Pode fazer a sua reclamação, elogio, fique à vontade. A Rádio Acesa é sua.
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5: Você caiu.

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2: Em meio a dúvidas e desconfiança de boa parte dos torcedores, a seleção brasileira desembarca nos Estados Unidos para tentar provar que ainda é protagonista no futebol mundial. O elenco conta com nomes consolidados como Vinícius Júnior, Rafinha e Casemiro, mas que ainda precisam mostrar o melhor de seu jogo na seleção. Entre as novidades, jogadores em boa fase podem fazer a diferença, como Igor Thiago, Endrick, Danilo e Rayan. Apesar da confirmação na lista, a condição física e técnica de Neymar é um ponto de interrogação e sua participação tem promovido debates acalorados entre os torcedores brasileiros. Vale lembrar que a seleção segue como a única a participar de todas as edições e maior vencedora do torneio com 5 títulos.
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5: No inverno, o Brasil se aquenta com as festas juninas. Um dos eventos mais aguardados do ano pelos brasileiros, a festa tem origem nos antigos povos pagãos da Europa, como os bárbaros e celtas. Eles comemoravam o início do verão no hemisfério norte, que acontece no mês de junho, e marcava também o começo da colheita. Festa junina, uma tradição que não cabe apenas em um mês.
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1: Foi lançada como single em 23 de novembro de 1985.

0: ligada com a gente e adoro o senhor, manda aí.
1: Já que o Emerson me permitiu aqui, ó, vai um alô pra Dona Maria da Atividade, aí no 208, né? Mas ela mora lá no Eucalipto, tem Eucalipto lá, Dona Maria? Hein?

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1: E a hora certa.
2: 3:33.
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4: A Procuradoria-Geral da República rejeitou nesta quinta-feira a proposta de acordo de delação premiada apresentada por Paulo Henrique Costa, ex-presidente do BRB, o Banco de Brasília. Costa é um dos investigados pela Polícia Federal nas fraudes envolvendo o Banco Master e seu dono, Daniel Vorcaro, além da tentativa de compra da instituição financeira pelo BRB. Ao rejeitar a proposta, a PGR entendeu que Paulo Henrique Costa não apresentou elementos novos em relação aos fatos já descobertos pela PF. Além disso, ele também não indicou eventuais valores que poderiam ser ressarcidos aos cofres públicos. Paulo Henrique foi preso em abril e desde maio está em uma cela na Papudinha, no complexo da Papuda em Brasília. As investigações apontam que ele teria combinado com Daniel Vorcaro o recebimento de mais de 146 milhões de reais em propina, valor que seria repassado por meio de imóveis. O ex-dirigente nega as acusações e a PGR também rejeitou por duas vezes propostas de delação premiada do banqueiro Daniel Vorcaro, que está preso na Papudinha. Com informações da Agência Brasil, da Rádio Nacional em Brasília, Renato Ribeiro.
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11: De volta na Rádio Acesa e tem essa daqui, ó, linda demais.

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0: 4:05.
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0: a boneca Barbie, que hoje é vendida em mais de 140 países. Em 1958 também o Brasil ganhou a Copa do Mundo de Futebol, vencendo a Suécia por 5-2. Em 1972 o Congresso Nacional aprovava a criação da empresa Telecomunicações Brasileiras S.A. Telebrás. A gente fica por aqui com a agenda do rádio. Amanhã tem mais pra você. Um grande abraço e até lá.
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3: Opa, estamos chegando. Tá começando, é claro, mais uma edição do seu Caldeirão Musical. É o clima do final de semana, bom demais. É um prazer imenso. Eu sou o Danilo Reis, fazendo companhia nessas duas horas com muito som bacana pra vocês. Aumente o volume que já está começando o nosso Caldeirão Musical. É claro, começando com a nossa primeira de hoje, com esse super som aqui do Thiaguinho. Falta você. É o melhor final de semana aqui no seu Caldeirão Musical.

0: atletas nas listas de apostas, a seleção expressão que conta ainda com Pedri, Rodri e Nico Williams. Embalada na conquista da última Eurocopa, os espanhóis têm se alternado com França e Argentina no topo do ranking da FIFA. Para esta edição, uma das grandes novidades ficou por conta da não convocação de jogadores que atuam no Real Madrid pela primeira vez na história da seleção espanhola em Copas. A FURIA está no Grupo H e estreia contra Cabo Verde. O grupo ainda conta com a Arábia Saudita e Uruguai.
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0: meus amigos, o intervalo é super rápido.
1: Segura aí. Depois do break, tem mais Caldeirão Musical pra você.
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3: Hora certa, 4:38.
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1: De volta no seu rádio.

0: na sua rádio.
1: Já já tem muito mais som aqui, é claro, no seu caldeirão musical, na programação gostosa de final de semana. Beleza? Não sai daí, com o intervalo é rapidinho, meu amigo. Não.

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4: De volta na nossa programação, aqui o sucesso não para não. Aumente o volume, que este é o Caldeirão Musical. É as melhores do seu final de semana.
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0: Chicago, Justo, levanta a mãozinha, não.
1: Que honra, meu irmão.
2: Honra minha. Obrigado de coração.
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0: muito mais sucesso pra vocês, beleza? Segura aí! Depois do break, tem mais Caldeirão Musical pra você.
1: 5:09.
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2: Já já tem muito mais som aqui pra vocês no clima do seu final de semana bom demais.
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4: 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As palavras de origem francesa ditam um ritmo que os casais devem seguir nas danças juninas. As quadrilhas são inspiradas nos bailes. Os vestidos rodados e as tranças eram usados pelas damas para impressionar os cavalheiros. Festa junina, uma tradição que não cabe apenas em um mês.
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1: Opa, já voltei. Daniel Reis tocando muito o som aqui, é claro, no seu Caldeirão.

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2: 5:41.
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2: 5:43.

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resolve olhar para trás, rememorando um passado de erros e fracassos. Todos nós erramos, mas Deus, como Pai, em sua infinita misericórdia, já nos perdoou. Amigo ouvinte, olhe para frente, olhe para cima. Agradeça a Deus pelas oportunidades que estão diante de você. Encare a vida com fé, com coragem e muito otimismo. Repita diariamente: em Deus ponho a minha confiança, porque Ele é o meu ajudador, é o meu Salvador que satisfaz.

0: 6 horas, 6 minutos.
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Pernambuco, início dos anos 90. O cantor e compositor Chico Sainz, dançarino de break de um grupo de rua e líder da banda Lustal, acaba de sair do ensaio do bloco afro Lamento Negro, em Olinda. Chico é completamente vidrado pela música negra norte-americana, mas a percussão contagiante dos tambores que ouviu começa a mudar todo o seu referencial sonoro. Se até então ele queria temperar suas influências importadas com uma pitada de brasilidade, a equação agora se inverte. E o plano passa a ser tocar o maracatu, a ciranda, o coco e a embolada com guitarras pesadas, uma mistura pra lá de psicodélica. A fusão do Lustal com o bloco Lamento Negro dá origem ao grupo Chico Sainz e a Nação Zumbi, ponta de lança da última grande revolução ocorrida na música popular brasileira, o movimento

Como todo movimento que se preza, o Mangue Beat também tem seu manifesto, lançado em 92 em Recife, com a rede mundial de conceitos pop. Na esteira dessa filosofia, Chico Science e a Nação Zumbi descem para o Rio de Janeiro e fazem uma apresentação consagradora no Circo Voador, tempo do rock brasileiro. O resultado é que são imediatamente contratados por uma grande gravadora e lançam seu primeiro disco, Da Lama ao

0: Estivemos com Chico Science e a Nação Zumbi, Maracatu Atômico, de Jorge Maltner e Nelson Jacobina.
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descuide do amor. Ele é poderoso. Medicamento na cura das dores da alma. Entenda isso. Sendo Deus amor, sempre que há amor no nosso coração, há também Deus. Pela sua energia positiva, Deus anula a energia negativa causada pelo sofrimento e vem o alívio. Se você sofre, não se revolte. Procure amar os outros. Eles lhe devolverão também amor. Este amor que vai e vem dará paz a você. Ninguém pode suprimir a ânsia do coração a não ser com amor. Não lute contra o coração. Siga as suas leis. Valorizar o amor.

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é afetada com esta afirmação. No começo, Deus. Mas muitas teorias humanas estão corroendo essa fundação em torno de nós. Por isso você e eu, aqueles que creem em Deus, em Cristo e na verdade da palavra, tem que ficar em cima dos últimos blocos desse fundamento e fazer valer a nossa voz, a nossa fé. Muitas pessoas hoje, incluindo os que não creem, muitos cristãos e até mesmo as pessoas que levam o resto da Bíblia em conta, acreditam que a criação de Gênesis é uma mera fábula, um conto de fadas ou uma alegoria, e que de alguma forma não é o real, e que de alguma forma teorias falam mais alto do que Gênesis, ou que de alguma forma teorias humanas foram usadas por Deus no processo da criação. Toda a palavra de Deus é pura, escudo é para os que confiam nele. Nada acrescente às suas palavras para que não te repreenda e sejas achado mentiroso. Está escrito em Provérbios 30, versículos 5 e 6. Pense nisso e assuma com caráter, honradez e firmeza sua fé em Deus e em Jesus Cristo.

0: Amado Deus Todo-Poderoso, nosso Criador, unidos através das ondas do som do rádio, nós, através desse momento, e por Jesus Cristo, louvamos a Ti e a Tua magnífica criação, que demonstra todo o Seu poder e amor. Pai amado, como é maravilhoso estar presente nesta obra-prima que é a Tua criação, e poder compreendê-la, poder estar presente, poder experimentá-la. Mas acima de tudo, saber que temos um Pai amoroso, que perdoa, de misericórdia. Glórias a Ti, ó Pai. Glórias a Teu Filho Jesus Cristo, nosso Salvador. E é em nome dele que pedimos que o Senhor esteja abrindo nossas mentes para compreender toda a dimensão do Teu amor, para ver que não há sentido algum esta magnífica criação sem uma poderosa inteligência, amável, doce e gloriosa como és Tu, Senhor. Pai, pedimos que dê entendimento àqueles que não creem, àqueles que têm dificuldade, àqueles que estão com os olhos tapados e não percebem a Tua presença, ó Pai, em toda esta criação. Ó Deus, amém.
1: Que privilégio ter a mesma mão que fez o universo e espalhou as estrelas, escrevendo seu nome no livro da vida. Louve a Deus por isso e declare agora Cristo como seu Senhor e Salvador, buscando a partir daqui o perdão e uma vida correta. Deus alegra-se por todo aquele que assim desejar de todo o coração.

programa Contando Música de hoje está falando de brigas na música popular brasileira. E por incrível que pareça, briga pode ser um negócio engraçado. Se não, pergunte a Aldir Blanc e João Bosco, dois especialistas em psicanalizar aquele autêntico suburbano que teima em resistir no fundo do coração de cada brasileiro apaixonado. O resultado é sempre hilário, sem deixar de ser profundo. Do outro lado da moeda, temos Maria Bethânia, uma especialista.

especialista em cantar o drama dos desencontros amorosos. Aqui a diva baiana resgata com maestria uma obra-prima do gênero, em que a parte rejeitada se deixa humilhar para assim poder desnudar toda a hipocrisia de quem finge desprezá-la. Entendeu? Pois então ouça.

Tivemos com João Bosco Incompatibilidade de Gênios, de João e Aldir Blanc. E antes, com Maria Bethânia, Negue, de Adelino Moreira. Ela fala...

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3: 11:51.
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1: Este é o especial do Rei Roberto Carlos, o Rei Roberto, gente, que tinha a mãe conhecida pelos fãs como Lady Laura. E ela incentivou o filho desde cedo e possibilitou que ele se apresentasse aos 9 anos de idade em um programa infantil na rádio da cidade, com o bolero Amor e Mais Amor. O então jovem Roberto Carlos faturou um prêmio e conquistou seu lugar nos programas de rádio da cidade. Foi ainda na infância que o cantor teve a vida drasticamente mudada por um evento traumático. Aos 6 anos de idade, o artista foi vítima de um acidente ferroviário que resultou em ferimentos graves e levou à amputação de parte de sua perna direita. Superando as adversidades, ele adaptou-se com uma prótese, mostrando desde cedo sua resiliência e determinação que moldariam sua futura carreira. Roberto Carlos canta pra gente Herói Calado.

0: Essa é a história de um homem.
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2: A gente acabou de ouvir História de um Homem Mau, mais um grande sucesso do Rei Roberto Carlos. E agora, ele canta pra gente o Côncavo.

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1: Depois dessa linda música do Rei Roberto Carlos, eu quero mandar um abraço pro pessoal de Cabo Frio, no Rio de Janeiro, acompanhando o programa. Chapadão do Sul, em Mato Grosso do Sul. E Botirama, na Bahia. Santa Rita, no Maranhão. E Itaqui, no Rio Grande do Sul. Um cheiro grande para vocês. Muito obrigada sempre pela audiência. Vou pedir a você que não saia daí, porque a gente vai para o intervalo rapidinho. Na volta do intervalo, tem mais sucessos do Rei Roberto Carlos. Até já.
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4: De volta com o Clube do Rei. Agora ele canta pra gente, É Proibido Fumar. Canta Roberto Carlos.

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2: Este é o especial do rei Roberto Carlos. Muita coisa boa, muita música linda. Agora ele canta pra gente Coisa Bonita.

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1: Mais Roberto Carlos pra você, aqui sempre é muito bom estar junto com você. Muito obrigada, viu? Pela audiência, pela companhia. A gente canta com ele, Detalhes.

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1: O Rei Roberto Carlos, que em meados dos anos 1950, abraçou o novo ritmo musical que tomava conta do cenário, o rock. Influenciado por ícones como Elvis Presley, Little Richard, Jen Vicente, Chuck Berry, o jovem cantor começou a trilhar os primeiros acordes de sua carreira e montou sua primeira banda, os Sputniks, ao lado de três amigos de escola, incluindo então estreante Tim Maia. A gente canta mais uma música com o Rei Roberto Carlos.
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1: Finalizando o especial do Rei Roberto Carlos, agradecendo a você a audiência, a companhia, e a última de hoje é Sentado à Beira do Caminho. Um beijo, um abraço, bom fim de semana, boa semana para todo mundo. Semana que vem a gente se encontra. Até lá.
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2: 8:04.
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5: Música popular é aquela que toca na alma e fica presa junto ao coração. Quem tem preconceito nunca sentiu a emoção de cantarolar rimas fáceis, versos soltos e refrãos de melodias marcadas. Música é isso, simples assim. Eu sou Ronaldo Martins, comigo meu companheiro Assis Medeiros. Tudo bem, Assis?
6: Tudo belezura, estamos aqui de novo.
5: Assis, você falou semana passada que nós estamos ampliando o programa e estamos mesmo. Nós estamos agora trazendo novos cantores que a gente não apresentava aqui. Alguns cantores que tiveram, assim, uma pegada de MPB e depois vieram mais para música popular romântica, chamada até de música brega. E hoje nós vamos ouvir um deles, Fagner.
6: Pois Fagner. Mas essa música que você botou, ela vai muito além dessa ampliação do programa. Sabe por quê? Porque simplesmente quem fez a versão dessa música em português foi o grande poeta, ensaísta, crítico de arte, tradutor Ferreira Goulart, meu amigo. Simplesmente um dos maiores poetas brasileiros foi o responsável pela letra dessa música, pela versão, no caso, né?
5: Legal.
6: Versão, né?
5: Agora, se você for na internet pegar uma lista aí, experimenta pôr no Google assim, músicas bregas mais famosas. Essa aqui vai ter todas as listas.
6: Ou seja, a gente conseguiu botar o Fagner e o Ferreira Goulart dentro do nosso programa, rapaz. A gente conseguiu uma proeza.
5: Nós não somos fáceis, não. Vamos ouvir Borbulhas de Amor com o Fagner. Depois tem Dalto.

0: banda que surgiu em 1980, né? E se manteve com a mesma formação até que, infelizmente, né, morreu o Paulinho, que era um dos vocalistas, mas a banda continua, inclusive já fez show sem o Paulinho, tá a banda ali, original, com Cleberson e Ricardo Fegali, né, teclados, o Kiko, grande guitarrista, né?
1: Grande guitarrista.
0: Nando, baixista, e o Serginho, que canta e é baterista. A gente vai ouvir Roupa Nova também, Assis. Nós selecionamos um dos maiores sucessos do grupo, a música Volta Pra Mim. É, presta atenção, gente, nos vocais, no instrumental, coisa linda. Roupa Nova, Volta Pra Mim.

0: Você ouviu aí o Roupa Nova, a música Volta Pra Mim, essa com os vocais do Paulinho, né? Como a gente
1: disse, morreu no ano passado. Você sabe que essa música, Volta Pra Mim, foi na época que eu tava começando a tocar guitarra e tem um solo de guitarra nessa música muito lindo.
0: Maravilhoso.
1: Muito melódico, maravilhoso. Eu adorava, eu amava essa música, eu ficava louco quando ela tocava. E a gente ouvia muito isso na rádio, né? Porque era muito, tocava muito.
0: E você falou uma coisa legal, cara. A guitarra do Kiko, né? O guitarrista do Roupa Nova é espetacular, cara. E tem outros solos muito bonitos em outras músicas do Roupa Nova.
1: Ele é um grande músico, sem dúvida.
0: E as origens do Roupa Nova remontam a um grupo chamado Os Funks, cara. Eles participaram desse grupo que surgiu em 67, embora não estivessem na formação dos Funks, era um grupo de baile, eles foram entrando nesse grupo ali no início dos anos 70 e tal, até que saíram a formação original, para montar o Roupa Nova. Primeiro eles gravaram, tiveram um grupo chamado Os Motocas, e depois se transformaram em Roupa Nova, que a gente ouviu aqui nesse primeiro bloco do nosso programa. Vou dizer pra vocês, sou fã do Roupa Nova, viu? Assim?
1: Também, já vi um show deles também, que nem você, e no dia que eles vieram aqui, os velhinhos, eu estarei lá.
0: Eu também. Bom, encerramos o primeiro bloco, daqui a pouquinho a gente volta.
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3: A seleção da Argentina chega à Copa do Mundo de 2026 não apenas como atual campeã, mas como a equipe a ser batida, alternando o topo do ranking mundial e ostentando a hegemonia das eliminatórias sul-americanas. Sob o comando de Lionel Scaloni, a escaloneta evoluiu de um time dependente de seu camisa 10 para uma máquina tática coletiva. O grande destaque segue com Lionel Messi, que fará sua sexta participação em mundiais.
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0: compositor da maior importância para a música brasileira. Ele dedicou um tratamento especial à morte e à brevidade da vida em suas canções.
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0: A abordagem dos temas fúnebres na obra do sambista às vezes aparece de forma sutil, como na canção Folhas Secas.
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0: Um dos momentos mais radicais de Nelson Cavaquinho está na canção Depois da Vida, gravada por Paulinho da Viola em 1971. Na letra, o esperado beijo na mulher amada acontece apenas quando ela já está sendo velada em um caixão.
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0: Reza a lenda que a fixação de Nelson Cavaquinho era tão grande que o sambista chegou a sonhar com o horário no qual morreria, às 3 da madrugada.
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0: Acabamos de ouvir Nelson Cavaquinho com Eu e as Flores, composição dele em parceria com Jair do Cavaquinho.
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Voltamos com Simples Assim, vamos aqui para nossa versão de hoje, Assis, a música Claire. Ouve aí, com o cantor Gilbert O'Sullivan. O'Sullivan, nunca tinha visto isso, um cantor irlandês. Vamos ouvir.

0: Que coisa bonita. Esse O'Sullivan estabeleceu-se na Inglaterra ainda criança, em 67 seguiu uma carreira musical. Ele alcançou 16 discos no top 40, viu? E sabe quem fez uma versão dessa música dele que a gente ouviu?
1: O Cláudio Fontana, né?
0: Cláudio
1: e tem uma coisa interessante, Ronaldo, que é essa música, tanto o original quanto a versão do Cláudio Fontana, tem um assovio, né?
0: Uh-huh.
1: No início da música, que é uma coisa muito rara na música
0: e mundial. Difícil de fazer,
1: o
0: né?
1: O uso do assovio, né?
0: Vamos ouvir.
1: É difícil assoviar.
0: Vamos ouvir a versão, então, de Claire com o Cláudio Fontana. Depois tem a Dilson Ramos.

Você ouviu Amiga, Amante, Amor com a Dilson Ramos. Com a Dilson Ramos, após fazer os primeiros sucessos da MPB, se afastou da carreira em 67, só retornou em 72 e aí

0: 2. E aí, tem lugar melhor pra...
1: Ele gravou um DVD no Teatro Boa Vista.
0: Que é lá de Recife.
1: Boa Vista é um bairro...
0: Conheço.
1: Minha madrinha morou na Boa Vista.
0: Conheço ali.
1: É um bairro...
0: Perto do centro, né?
1: É, do centro. Eu chamaria centro. Não é centro antigo, mas é centro.
0: Eu trabalhei numa organização não governamental internacional, que a sede era em Recife, assim, e o nosso escritório era ali na Boa Vista. Então eu frequentava muito a Boa Vista. Assim, de 2 em 2 meses eu ia a Recife. Ia lá no nosso escritório, que era na Boa Vista ali. Por isso que...
1: andei muito por ali.
0: Por isso que eu sei onde é.
1: Eu ia comprar livro, Ronaldo. Eu saía de João Pessoa, na época da faculdade, para ir comprar livro em Recife. Porque em Recife tinha umas livrarias que tinha muito mais livro e tinha um preço melhor. Então a gente saía, pegava um ônibus
0: e ia pra lá.
1: Ia pra Recife comprar livro e comprar instrumento musical também.
0: Que bom, né?
1: Minha primeira guitarra.
0: Que bom
1: lá.
0: Que você gostava de livros pra fazer esse esforço todo, né? Bom, vamos falar de um outro cantor que tem história incrível. O Carlos Gonzaga, que também foi um dos pioneiros do rock brasileiro, se você não sabe, viu? As versões que ele fez de Diana e de O Carol, que ocuparam as paradas em 56 e 62, cara. Olha só, 1956 a versão de Diana e depois 1962 a versão de O Carol. Ele é considerado o precursor da música pra juventude, Assis.
1: Pois é um cara bem desconhecido, né? Pra ser tudo isso, pra falar a verdade, né?
0: Ele veio antes da Jovem Guarda, ele foi o precursor.
1: Realmente assim, ele como precursor, ele não resistiu à Jovem Guarda, né?
0: Ele era apelidado de o rei do rock balada, viu? Rei do rock balada.
1: Olha aí.
0: Vamos ouvir uma música deles, Juramento de Playboy, com Carlos Gonzaga, e depois tem Agnaldo Raiol.

0: Você ouviu Acorrentados com Agnaldo Rayol? Você
1: sim.
0: Tem um canal no YouTube.
1: Ele foi apresentador, né? Por um tempo. Ele é um cara muito múltiplo, né?
0: Eu sugiro, inclusive, o pessoal seguir o perfil dele no Instagram, que é novo, tem 23 mil seguidores. É um perfil, assim, bem ativo.
1: Essa música, Ronaldo, ela tem um instrumento que é muito raro na música popular mundial, que é uma harpa.
0: Sim.
1: É um instrumento muito usado na guaranha.
0: É.
1: Já, inclusive, a gente vai escutar, a gente vai terminar
0: o programa com guaranha.
1: Já a gente vai escutar uma guaranha com a marquinha, mas é uma harpa, né? Que era muito usado. Hoje é pouco usado.
0: É difícil de tocar, eu imagino também, né?
1: É difícil de... você, por exemplo, eu tenho um disco que tem harpa em duas canções, que é um disco meu chamado Anarquia e Amor. Foi complicado para arrumar. Aqui a gente encontrou duas ou três harpistas, pessoas que tocavam harpa na orquestra e tal, e conseguimos gravar.
0: Coisa muito rara.
1: Mas não
0: mesmo,
1: é fácil, então. É um instrumento difícil.
0: Muito raro. Legal. Bom, então com essa harpa do Agnaldo Rayol encerramos esse bloco, mas aguarde que tem mais.
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3: 8 horas, 47 minutos.

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2: Estamos de volta para o nosso último bloco. Vamos começar com Jerry Adriani, uma música do LP Esperando Você, de 67, que é uma versão de uma música do Neil Diamond, viu, Assis?
3: Pois é, e é uma ótima gravação essa do Jerry Adriani.
2: Você conhece o Neil Diamond, né? Muito famoso o Neil Diamond, né?
3: Claro, o Neil Diamond é famosíssimo. Tem várias músicas que todo mundo conhece, né?
2: Então vamos ouvir aqui Vou Te Encontrar com Jerry Adriani, versão do Neil Diamond. Depois tem Martinha.

0: Você ouviu Cilada com a Martinha, música linda, você tinha comentado no último bloco, né, Assis? É uma guarânia?
1: É uma guarânia, justamente, uma guarânia sem harpa.
0: Eu achei essa música muito bonita, assim, do LP de 89. E é interessante que tem um dueto que eu acho que é feito com ela mesma, não é?
1: Sim, é uma segunda voz que ela faz,
0: é,
1: né?
0: É uma segunda voz, que é comum, né? Assim, os artistas, os cantores,
1: é comum.
0: Às vezes eles gravam duas vezes, né? A segunda voz é o próprio cantor que faz, não tem um coro, não tem ninguém acompanhando.
1: Eu acho que o Djavan faz muito isso, eu faço muito isso, nos meus discos sempre tem eu faço uma segunda, uma terceira voz, mas se eu não me engano, aquela música Sina do Djavan, ele gravou várias vozes. Várias.
0: E a Martinha?
1: Mais de três, entendeu?
0: Uhum. E a Martinha, nessa música que a gente ouviu, ela faz uma segunda voz. Muito bonita essa música, essa guarana, essa cilada. Bom, da Martinha, vamos caminhando para o final com Pelinha, viu? O Assis, aqui durante a pandemia, a Associação Brasileira de Música e Artes, ela fez um projeto chamado Abramos a Dois. Abramos é a sigla da associação.
1: Exato.
0: Criaram um canal no YouTube e pediram para artistas gravarem em casa. Foi no auge da pandemia, né? Que não tava dando nem pra sair de casa, gravarem duas músicas que foram marcantes pra eles, né? Podia ser músicas dos próprios artistas, músicas de outros, e o Peninha gravou duas músicas. Você consegue imaginar quais as duas músicas dele que ele gravou como mais marcantes?
1: Olha, com certeza foi Sonhos e Sozinho, né? São engraçado que são as duas, você sabe que são as duas músicas gravadas pelo Caetano Veloso também.
0: Caetano, né? E outros artistas, né? Essas duas músicas.
1: Sim, ela foi regravada por vários, mas eu digo assim, o Caetano, ele tem uma aura chique, entre aspas, assim,
0: E a prova
1: culta,
0: de,
1: né?
0: A prova de
1: nessas músicas.
0: De que são as duas músicas mais importantes dele é que ele gravou as duas nesse projeto, mas a gente não vai ouvir nenhuma das duas, não. Nós vamos ouvir Um Milhão de Fantasias, que é do álbum Coladinhos, é um álbum bem recente, assim, um dos últimos que ele gravou de músicas inéditas, de 2001. Então a música Um Milhão de Fantasias, bem ao estilo do nosso programa aí com Peninha. Depois
1: ótimo
0: tem
1: arranjo, inclusive.
0: Muito bom arranjo, vamos ouvir.

0: Este foi Silvio César e César com Z.
1: E César com Z.
0: Olha que coisa. Eu acho que o nome dele é. E depois ele resolveu, viu? Muito obrigado aí pela sua.
1: Você já imaginou o meu Assis com Y?
0: Uai, quem sabe, hein? Adota isso aí, pô. Pois põe com C.
1: Vamos lá, vamos fazer assim, mais um.
0: Assis
1: aqui,
0: né? Com C e Y. Assis.